Muito bem, amores, esse é o nosso Tocando Corações nessa noite especial. Obrigada pelo carinho da audiência, seguindo por aqui com a nossa programação. Para você participar, muito fácil, nossos contatos liberados. Tocando Corações segue com muito carinho, chegando mais um bloco romântico com muito amor e carinho para você que está acompanhando a nossa programação. Uma excelente noite!

0: Muito bem, meus amores, esse é o nosso Tocando Corações. Lindíssima sequência, acabamos de ouvir aqui na nossa programação. Tá na hora do intervalo, eu volto já com muito mais.
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3: Muito bem, meus amores, estamos de volta com o nosso Tocando Corações. Noite especial, bom demais saber que você está do outro lado acompanhando a nossa programação. Obrigada pelo carinho da audiência, sou Denise Fernandes. A nossa programação Tocando Corações, de segunda a sexta, aqui na número 1 do Povo de Deus. Para você participar, muito fácil, através das nossas redes sociais liberadas. Chegando mais uma de amor. Uma excelente noite!

Muito bem, meus amores, esse é o nosso Tocando Corações nessa noite maravilhosa. Obrigada pelo carinho da audiência, que Deus abençoe a sua vida. Para você participar do nosso Tocando Corações, nossas plataformas digitais liberadas. Também o meu Instagram, Denise Fernandes Locutora, Denise Fernandes Locutora, para você seguir a página e participar, deixar o seu recadinho apaixonado para aquela pessoa especial na sua vida. Para você, essa lindíssima sequência com muito amor e carinho. Linda noite!

0: Muito bem, meus amores. Tocando corações, chegando ao final de mais uma edição. Obrigada pela companhia. Desejo que você tenha uma noite linda. Te espero amanhã, nesse mesmo horário, com o nosso Tocando Corações. Beijos, tchau, tchau.
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3: O Ministério da Previdência Social ampliou a lista de doenças e condições que dão direito ao auxílio por incapacidade temporária, o antigo auxílio-doença, sem a exigência da carência mínima de 12 contribuições. Desde 24 de julho, a gestação de alto risco foi incluída nessa relação. A mudança, estabelecida por portaria, visa garantir o acesso ao benefício para gestantes em situações de maior vulnerabilidade, com o pedido podendo ser feito pelo Meu INSS, mediante envio digital da documentação.

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1: Olá, tudo bem com você? Tudo tranquilo por aí? Tô chegando com o nosso Hora da Vitória.
2: Luiz Pires!
1: Eu mesmo comunicando com muito amor, com muito carinho. E aí, como é que você tá? Tá tudo bem? Tudo certinho? Uma ótima quarta-feira pra todo mundo. E é mais um programa que eu começo com muito amor, com muito carinho por aqui. E eu trago pra cantar pra gente, abrindo muito bem o programa de hoje, Aline Barros, A Promessa Nasceu.

0: Fabiane Gugel cantou pra gente Mil Graus. E assim, ó, tá na hora da gente fechar o nosso primeiro bloco. Gente, eu volto, já me espera, que é rapidinho, vai embora não, segura aí.
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4: Olha quantas vezes você já fez pelos outros o que gostaria que fizessem por você. Quantas vezes você já foi o suporte? Quantas vezes você já ouviu? Quantas vezes você já enxugou lágrimas? Mas você recebeu de volta tudo que você fez também da forma que você gostaria? Eu acho que não. Mas isso não é motivo para você desanimar, para você desistir do ser humano, das relações humanas. Isso é motivo para você seguir em frente e para você entender de uma vez por todas que tudo que você fez faz parte da sua essência. E lembre-se da recompensa de Deus. Nós não queremos recompensas humanas. Nós queremos a recompensa que vem de Deus. Nós queremos aquilo que Deus tem programado, tem projetado para a gente. Então, à medida que esperamos que o ser humano recompense, que o ser humano reconheça, que o ser humano faça, nós estamos, de certa forma, atrapalhando a recompensa de Deus. Nós estamos atrapalhando aquilo que Deus tem programado para a nossa vida. Então não faça isso. Não atrapalhe o que Deus tem para você. Simplesmente faça o que o teu coração pede. Simplesmente faça o que Deus coloca no teu coração e deixe Ele agir.

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2: Já voltamos com o nosso Hora da Vitória. Luiz Guinness! Eu mesmo comunicando com muito amor, com muito carinho. E aí, como é que você tá? Tá tudo bem? Tudo certinho por aí? Olha, muito obrigado, tá? Obrigado pelo teu carinho, obrigado pela tua audiência. Onde quer que você esteja, com quem quer que esteja, tudo de bom. Deus abençoe. É muito bom saber que você tá aí ouvindo a gente, saber que você tá aí ligado, ligado, sintonizado no nosso programa, tá? E pra você que faz aniversário, meus parabéns, felicidades, tudo de bom, que o nosso Papai do Céu te cubra com muita paz, com muito amor e, é claro, com muita saúde também. Tudo de bom pra você, Deus abençoe hoje e sempre, tá? Vamos agora com o nosso Salmo Diário.
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3: Salmos 73. Deus é realmente bom para Israel, para os que têm coração puro. Quanto a mim, meus pés quase se desviaram, por pouco não escorregaram, porque fiquei com inveja dos arrogantes, ao ver a paz dos maus, pois eles não sentem as dores da morte. Seu corpo é saudável, não tem as preocupações que os outros humanos têm, nem sofrem como os outros homens. Por isso a arrogância é como um colar para eles, a violência os cobre como uma roupa. A prosperidade deles faz com que seus olhos fiquem salientes. São mais bem-sucedidos do que seu coração conseguiria imaginar. Zombam dos outros e falam coisas más. De modo arrogante, fazem ameaças de opressão. Falam como se fossem tão elevados quanto o céu, e sua língua anda altivamente pela terra. Então o povo de Deus se volta para eles e bebe das suas águas abundantes. Dizem: como Deus pode saber? Será que o Altíssimo tem realmente conhecimento? Sim, esses são os maus, que estão sempre despreocupados. Eles continuam aumentando a sua riqueza. Certamente foi em vão que mantive puro meu coração e lavei minhas mãos na inocência. Estive em dificuldades o dia inteiro, era castigado toda manhã. Mas, se eu tivesse dito essas coisas, eu teria traído o teu povo. Quando tentei entender tudo isso, fiquei perturbado. Até que entrei no grandioso santuário de Deus e compreendi o futuro deles. De fato, tu os colocastes em terreno escorregadio, tu os fazes cair na ruína. Num instante são destruídos, são eliminados repentinamente, num terrível fim. Como um sonho depois de despertar, ó Deus, quando te levantares, farás desaparecer a imagem deles. Mas meu coração estava amargurado, e eu sentia dores agudas no íntimo. Eu era insensato e não tinha entendimento, era como um animal irracional diante de ti. Mas agora estou sempre contigo, pegastes a minha mão direita, tu me guias com os teus conselhos, e depois me conduzirás à glória. A quem mais tenho nos céus? Além de ti, não desejo nada na terra. Meu corpo e meu coração podem enfraquecer, mas Deus é a rocha do meu coração e a minha porção para sempre. Certamente, os que se mantêm longe de ti morrerão. Trarás um fim a todos os que de modo imoral te abandonam, mas para mim é bom me achegar a Deus. Fiz do soberano Senhor Deus o meu refúgio, para declarar todos os teus feitos.

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2: Os Estados Unidos dispararam contra um navio do Panamá que tentava furar o bloqueio dos portos iranianos, decretado pelo presidente Trump. O incidente ocorre após o fracasso das conversas de paz, com a estratégia de Washington focada na asfixia econômica de Teherã. Este evento destaca a crescente tensão na região, com o bloqueio do Estreito de Hormuz pelo Irã e a assinatura de um pacto de defesa mútua entre Arábia Saudita, Paquistão e Turquia, para reforçar alianças de segurança.
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3: Chegou a hora de cantar, chegou a hora de louvar com os louvores do passado que se fazem presentes e muito presentes em nossas vidas. Como sempre, eu trago para você uma seleção mais do que especial. Eu trago para você aqueles louvores que você sempre ouve na rádio, que você sempre ouve na casa do vizinho, que você sempre ouve quando sai na rua. E, claro, te convido a participar comigo, te convido a cantar comigo, peça o teu louvor, interaja, que eu vou ficar muito feliz de receber aqui a tua participação, a tua interação com a gente, tá? @ Luiz Pires Radialista é o meu Insta, me segue lá, me chama no direct e peça o teu louvor. Quem começa cantando pra gente é o Marquinhos Gomes, Rei da Glória.

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0: Mara Lima cantou pra gente Valor de uma Alma. E assim, ó, a gente vai fechando por aqui mais um bloco do nosso programa. Gente, eu volto já, me espera. Vai embora não, que é rapidinho.
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7: Mateus capítulo 6. Como se deve orar? E quando orardes, não sereis como os hipócritas, porque gostam de orar de pé nas sinagogas e nos cantos das praças, para serem vistos dos homens. Em verdade vos digo que eles já receberam a recompensa. Tu, porém, quando orares, entra no teu quarto, e fechada a porta, orarás a teu pai, que está em secreto, e teu pai, que vem em secreto, te recompensará. e orando, não useis de vãs repetições, como os gentios, porque presumem que pelo muito falar serão ouvidos. Não vos assemelheis, pois, a eles, porque Deus, o vosso Pai, sabe o de que tendes necessidades, antes mesmo que vos peçais.
8: Jesus hoje nos ensina a orar. Jesus, ele nos mostra que a oração, ela tem que ser discreta. Ela deve ser discreta. A oração não pode, de momento algum, de modo algum, ser uma coisa exposta para que as pessoas vejam, para que as pessoas critiquem e até mesmo elogiem a nossa forma de orar, a nossa forma de nos dirigir a Deus. O nosso modo de dirigir a Deus deve ser secreto e, acima de tudo, discreto. Jesus nos chama a atenção também para as repetições. Não precisamos ficar repetindo palavras na tentativa de ser ouvido. Assim também os fariseus, os gentios, também esperavam ser ouvidos por Deus. E não podemos, em nenhum momento, nos igualar a pessoas que Deus não vai ouvir.
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3: O versículo de hoje é tirado da segunda carta de Pedro, capítulo 1, versículo 10, diz assim, ó: portanto, irmãos, esforcem para consolidar o chamado e a eleição de vocês, porque se agirem dessa forma, jamais tropeçarão. Hoje Pedro nos mostra a importância do chamado, a importância de ser um eleito de Deus, de ser um chamado de Deus. Pedro nos mostra que Deus, ele não nos deixa tropeçar quando consideramos, quando valorizamos a nossa vocação, o nosso chamado, o porquê ele nos chamou. Vamos de música? Matheus Pereira canta pra gente, Basta uma Palavra.
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2: Olá, tudo bem? Espero que sim, no ar mais um Gospel News com a minha apresentação, locutora Patrícia. E o músico americano Brian Welch compartilhou o batismo de sua mãe aos 83 anos nos Estados Unidos. Na ocasião, Brian aproveitou a oportunidade para encorajar pessoas que foram feridas pela religião. Quero enfatizar o relacionamento pessoal porque sei que muitos de vocês foram feridos pela religião, mas se conseguirem encontrar uma maneira de superar o passado e deixar que Jesus se enraize profundamente dentro de você, de uma forma pessoal, uma nova realidade irá se abrir, afirmou o músico cristão.
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3: E no nosso momento de intercessão de hoje, vamos pedir ao nosso Papai do Céu pela solução dos problemas diversos. Vamos pedir a Ele que nos ajude sempre na solução, na resolução dos nossos problemas, dos nossos conflitos. Peça a Ele hoje, peça com muita fé. Peça em nome de Jesus por tudo aquilo que você está precisando. Peça pela tua necessidade, por aquela situação em que você considera que só a ação de Deus na tua vida pode resolver. Peça e acredite, Ele faz, Ele sempre fez e continuará fazendo. Vamos de música? Quem chega e canta pra gente é a Bruna Oli, Derrama o Teu Poder.

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5: Já voltamos com Na Sua Hora da Vitória.
6: Luiz Pires!
5: Eu mesmo comunicando com muito amor, com muito carinho. Chegamos no último bloco do nosso programa e a palavra é sempre obrigado, tá? Obrigado pelo teu carinho, obrigado pela audiência. Tudo de bom, Deus abençoe. Interaja comigo, me chama no direct, peça o teu louvor que eu vou ficar muito, mas muito feliz. Alô, meu amigo Marcelo Arruda, meu amigo santista. Tudo de bom, meu irmão. Um super abraço também pro meu amigo João Neto, Jataí dos Santos. O João, ele tem uma casa de carnes e ele tá sempre lá ouvindo a gente junto com seus clientes, né, João? Grande abraço, meu irmão, tudo de bom, Deus abençoe. Um super abraço também aqui para Kelly Amorim, um super abraço também para Beatriz. Oi, Bia, grande abraço, tudo de bom. Samuel Luz chega e canta pra gente, Escritor.

Josiane e Valesca Maíssa cantaram pra gente Deus dos Impossíveis. E assim, ó, a gente vai fechando por aqui o nosso Hora da Vitória de hoje, agradecendo ao nosso Papai do Céu por mais um dia de trabalho, pelo dom da vida, da comunicação e da alegria. E a você, meu muito obrigado pelo teu carinho, pela tua audiência. Forte abraço, fica com Deus, porque com Ele nós iremos e sem Ele nada, absolutamente nada seremos. Tchau, tchau, a gente se fala amanhã, se Deus quiser. Louvor Aliança, canta pra gente, Se Isso Não For Amor.

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Amém, queridos, louvado seja Deus. Eu quero cumprimentar todo o povo corajoso com a paz gloriosa do nosso Jesus de Nazaré. Aonde você estiver sintonizado, conectado nessa programação, que Deus abençoe a sua vida, a jornada sua, minha irmã, você que está aí acompanhando a rádio, a rede de emissoras, né? A rede continental do Brasil, que tem levado aí 24 horas por dia, levando a palavra de Deus aos 90 países interligados, isso mesmo, 24 horas por dia levando as boas novas, daí este programa, meu irmão, Templo do Senhor Jesus Cristo na face da terra, ele tem como objetivo, propósito por cada vida, viu? Propósito por cada vida. Então você que está acompanhando o programa aí, ó, que deseja propósito de oração, subida no alto monte, né? Estou dentro de um propósito aí de 21 dias por 7 causas, né? Isso foi o que o Senhor falava para mim ali, para me apresentar essas 7 causas, amém? Essas 7 causas aí a Deus, né? Por tua vida, né? Qual é a área que você deseja oração? Qual é a área que você deseja a propósito? Hã? O salmista, no salmo, louvado seja Deus, amém? Amém, louvado seja Deus, ó. O salmista, louvado seja Deus, no salmo 23, ele diz assim, o salmista, né? Salmo 23 é o salmo que muita gente conhece, mas muitas vezes coloca apenas uma parte da Bíblia aberta em casa. E a palavra de Deus, ela é para ser vivida. Não é somente você abrir uma Bíblia e um versículo, colocar até como moldura na sua casa, né? Aonde Davi estava passando uma grande tribulação ali, uma luta pesada, mas ele chegou a dizer ali a partir do versículo, louvado seja Deus, do versículo 4 do Salmo 23, ele diz, ainda que eu andasse pelo vale da sombra da morte, né? Não temeria mal algum, porque tu estás comigo, e a tua vara e o teu cajado que me consola. Ou seja, tem gente que às vezes vai buscar o consolo, quando está na tribulação, na bebida, na cachaça, né? Na cocaína, no crack. Ou às vezes vai na prostituição, não teve saída, eu vou cair para cá. A mulher em casa é uma quebração de prata, é uma chiação, vou procurar na rua, porque eu vou me consolar com aquilo que o mundo oferece. Rei de Israel disse, ó, o Senhor é que me consola. Deus é o teu refúgio e fortaleza. Quem é que vai te consolar? O próprio Deus. Quem consolou Davi? Deus. Quem entregou vitória a Davi? O próprio Deus, né? Ele disse que mesmo que andasse

buscando aí nas coisas do mundo consolo. É o cajado que procura, às vezes procura comprar uma árvore. Eu vou comprar porque eu vou me defender aqui, eu vou ser o cara, né? E aqui, ó, o rei de Israel disse, ó, o Deus protetor é o que me guarda. Quem guarda? Deus. Quem é o teu consolador, meu irmão? Hein, mulher de fé? Quem é que te consola? Hã? É o próprio Senhor, teu refúgio e fortaleza. Sem Ele, nada somos. Você não é nada sem Deus, tá? Louvado seja o Senhor. E dentro desse propósito, hoje eu vou falar também a respeito, louvado seja Deus, vou falar aqui a respeito do que o Senhor trazia para mim, já nessa madrugada também, a respeito do olhar para o alto e também daquelas pessoas que querem olhar para o alto, mas não consegue compreender o trabalhar do Senhor na vida do seu parente, né? Às vezes você está andando aí para Jesus, aí você não consegue entender o trabalhar de Deus na vida do próximo. Porque muitas vezes a mente humana, o teu querer, é de apressar, né? Se você pudesse, fulano deveria se converter, Beltrano também. Eu queria que a bênção chegasse agora, eu queria já, né? O ser humano, ele tem muita pressa para as coisas acontecerem. Deus, ele me trouxe dessa madrugada, aumenta aí, ó, aumenta o volume aí, né? 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Hoje eu tô meio perdido, que é tanto botão onde eu tô aqui, né? É tanta coisa aqui para reproduzir esse programa para rede de rádio, é muito aplicativo aberto ao mesmo tempo aqui, né? Então você que tá aí acompanhando o programa, preste bastante atenção, porque o Senhor trazia para mim já nessa madrugada. Deus me levava a uma filha que ela quer que a mãe seja convertida à base das suas ações, né? Como assim, pastor? É, olha, porque eu tô com a roupa de crente, eu tô com a Bíblia Sagrada, eu tô andando para a igreja, mas esse eu quero que a minha mãe e a minha parentela venham se converter por minhas ações. Por minhas ações, ou seja, eu vou precisar primeiro que eles entendam que eu sirvo a Deus. E a palavra do Senhor, ela deixa claro para nós, presta atenção, amém, presta atenção, ó, a palavra de Deus nos deixa claro que quem convence o homem do pecado não é o outro homem, né? Nós podemos ser como pastor, testemunho, dar testemunho aí para que as outras pessoas vejam, sendo o sal da terra. Por onde você tem andado, viu, filhinha? Você tem dado bom testemunho, né? Por onde você tem andado, você tem dado bom testemunho? Tem ou não? Hã? Você tem dado bom testemunho aí, por onde você tem passado? Ou você é do tipo daquela pessoa que pensa assim, eu não consigo dar esse bom testemunho, é só erro, uma sequência de erro, um atrás do outro, né? Hã? Então me diga aí, você consegue

0: dar esse bom testemunho para as pessoas que você conhece, né? Que você... Porque aqui, ó, Deus trazia para mim uma estrada de chão, né? E me mostrava ali, ó, tá vendo esse povo aqui dessa festança? Você vai guiar eles. Aí mostrava eu falando para essas pessoas, ó, vai por esse caminho, né? E encontrava a filha querendo mostrar para a mãe que verdadeiramente o ensinamento, as ações dela é para a mãe crer nas ações dela, né? Tem muitos que tá assim. Tem muitos que tá na terra crendo nas ações do homem. Ah, porque eu dou uma doação para uma casa de recuperação, eu sou servo de Deus. É? É porque eu faço um evento aqui para dar um certo valor de quantia, ainda mostro para todos que estou dando essa quantia para a casa de recuperação, sirva a Deus. Tem uns hipócritas que pegam a sua própria patente e colocam assim. Quando recebe ajuda de alguém, vai para as redes sociais. É. Aí tira uma foto lá. Coloca lá assim, ó. Eu estou doando tanto para casa não sei de quê. Hã? A Bíblia diz, hipócrita, que quando nós estendemos a mão para seja qualquer pessoa ou órgão, você tem que dar com a direita e esconder a esquerda, né? Sabe o que que acontece com esses falsos profetas ou falsos crentes? São aqueles que verdadeiro buscam para si, por não ser perfeito, buscam para si patente, reconhecimento. Né? Querem ser reconhecido. É, estão 24 horas em lives querendo fama, né? E ainda falam no nome de Deus. Diz, não, Deus está falando, Deus está visitando. Tem muitos que estão vivendo dessa forma aqui na terra. E a senhora que está usando das suas ações, ou seja, daquilo que você está fazendo para a igreja aí na sua caminhada, para demonstrar para o ser humano que isso vai converter alguém, não vai. Quem convence o homem do pecado é o Espírito de Deus, é a palavra que liberta. Jesus, ele deixou para nós assim, ó, se tu conhecer as verdades, ou seja, conhecereis a verdade vos libertará. Que verdade? A palavra, né? Em vez da senhora usar das suas ações para querer demonstrar para outras pessoas que você serve a Deus, por que que você não prega a palavra? Por que que você não lê a Bíblia? Por que que você não abre um versículo e diz, eu tenho uma palavra para você, deixa eu orar por tua vida? Hã? Porque quem convence do pecado é a palavra. É a palavra. Você já viu alguém convencer alguém na base do grito? Hã? Na base da porrada? Deus, presta atenção, aumenta aí o volume. Você que está chegando agora, muita gente está chegando agora, está ouvindo a rede de rádio aí, ó. Presta atenção. Você que está ouvindo o programa, seja por rádio FM, rádio AM, presta atenção, aplicativos, TV web, é grande a audiência, ó. Você já pensou se Deus fosse convencer a humanidade com a sua ira, né? Dizendo, ó, ou vocês me servem, ou então tchau. Então já era, né? Você já pensou? Deus não fez assim. Deus deixou, sabe o quê? Vamos lá, agora você vai entender, ó. O livro e arbítrio, né? O livre arbítrio para você fazer o quê? Escolher. Você tem diariamente, viu meu irmão, viu filhinho, na sua vida, escolhas, né? Você tem um livre-arbítrio, Deus deixou. Olha o tanto que o Senhor é maravilhoso. Deus enviou Jesus. Jesus Cristo, nosso Senhor, ensinou o caminho, né? Ele disse, eu sou o caminho, a verdade e a vida. Ninguém chega ao Pai a não ser por mim. Apesar que muitos querem colocar santo para chegar a Deus, né? Muitos querem que aceitem outros que não tem mais nem osso para chegar a Deus. Jesus disse assim: eu sou o caminho, a verdade e a vida. Ninguém vai ao Pai a não ser por mim, a não ser por Cristo. Você não chega a Deus. Aí, ó, esse mesmo, disse o Senhor, andando aqui, aonde? Aqui onde você está na terra, tem os teus pés? Jesus andou aqui, na terra, e disse, ó, se conheceis a verdade vos libertará, né? Que verdade é essa então, né? Hã? Jesus disse assim, eu sou a verdade. Você conhece a Cristo verdadeiramente, meu irmão? Já? Ou apenas um simpatizante do Evangelho ainda, né? Está no início, está engatinhando aí na caminhada, né? Está igual o irmão Gilberto Leite diz assim, é o menorzinho da casa, é o menininho de Jesus, né? É o menininho de Jesus, a menininha, né? Engatinhando na obra, né? E aqui, ó, o Senhor me trazer que a senhora quer trazer o arrependimento às vidas pelas tuas ações, e as tuas ações, ela é falha. As suas ações aqui na terra é falho, né? As ações tuas aqui na terra é falho, é falho. Então, pastor, o que que não falha? A palavra de Deus. Ah, agora você entendeu, né? O que que não tem erro? O evangelho verdadeiro, esse não tem falha. Esse não tem erro. Aí você está me ouvindo, talvez pela primeira vez, está se perguntando, mas que evangelho é esse? Hã? Qual é a palavra da verdade? Está em quem? Está na filha que quer converter a mãe ou a parentela com as ações? Ou a verdade está em Cristo através da sua palavra? Eita glória, hein? Porque a verdade está em Deus, em o Senhor Jesus, tá? E o acrescento que passa disso é acrescento. Tem gente que acrescentou tanto, tira até, ó, pega contexto, pega um texto ali bíblico, vamos lá, e pega, tira uns versículos ali e emenda uma narrativa em cima dos versículos e vende. Ainda vai vender para as pessoas. Seminário, tem muitos ali. Sermões. Se você for para a internet hoje, você vai ver um monte de sermão. Pessoas vendendo sermão. É? Vendendo saudação. É? De graça recebemos e de graça vos entrego, né? Recebi do Senhor aquilo que vos entrego aqui no programa gratuitamente. Tá? Então, tudo que acrescento do homem, Deus não se faz presente. A palavra dele é para ser dita de forma reta. Se é para falar sobre idolatria, que é abominação a Deus, você tem que falar, porque a Bíblia declara, tanto no Novo Testamento como no Velho. Se é para falar sobre o lesbianismo, é para falar, não é só do homem com homem, é mulher com mulher. Se é para falar de adultério, vai falar que a palavra adúltero não é só aquele que trai, não, né? Quando você recebe uma correspondência na sua casa aí, que ela está aberta já, ela foi o quê? Adulterada, ou seja, ela foi alterada, né? É igual aqueles que idolatram até mesmo o corpo, diz, eita, eu tô para academia, eu vou aqui porque eu quero me organizar, eu quero viver, eu quero ser linda demais, eu quero ser lindo demais, né? Em vez de buscar pela saúde, o que acrescenta se torna adultério, ou seja, erro, pecado. Mas pastor, mas por que o pastor está falando isso? Porque tem o Senhor falado através desse programa, tem falado a muitas vidas semanalmente, né? Semanalmente o Senhor tem se manifestado de uma tamanha proporção aqui na rede de rádio, através do programa Templo do Senhor Jesus Cristo e outros programas também, tá? Aonde o convencer do evangelho, ao convencer da palavra através do evangelho, do evangelho. Que evangelho? Que você pode abrir a tua boca e falar, em vez de querer converter as pessoas pelas suas ações, converta pelo evangelho da palavra dita. Sabe por quê? Porque Deus deixa claro que ele se responsabiliza pelo evangelho dele dito. Eu não estou falando de heresia. Eu estou falando do evangelho verdadeiro. Né? Você tem dito da palavra verdadeira aí, mulher de fé? Hã? Em guerreira na fé? Mulher virtuosa, tem colocado aí as palavras de Deus, as vidas? E tem gente que está na timidez. Eu sirvo Deus só em casa. É, meu irmão, por incrível que pareça, eu recebo muita mensagem: ah, pastor, estou só em casa. Eu já me decepcionei tanto com o irmão de igreja. E eu disse: irmão de igreja vai continuar te decepcionando. Irmão que não está na igreja vai te decepcionar também. Sabe por quê? Porque o ser humano é pecador. A tendência dele é falhar. A tendência dele é errar. Hã? Mas Jesus não tem culpa da falha do homem, do erro do ser humano. Qual é a falha que tem Deus? Zero. Tem falha nenhuma. Hã? Pelo contrário, o Senhor ajuda a consertar você. Te pega ali, ó, cheio de sujeira. Presta atenção. Pega você ali do tremendal de lama e ali coloca. Amém. Coloca sobre você um cântico novo. Vai dando glória aí, viu? Coloca você aí, ó. Coloca um cântico novo aí na sua boca. E começa a te moldar. Ele falou ali, disse, ó, desce a casa do olheiro ali. Vai lá. Desce lá. Desce a casa do olheiro, você vai ver lá como é que é a produção de um vaso. Sabe vaso? Tem gente que tem vaso de planta em casa. Tem vaso, sabe um vaso de barro? Aí Deus falou assim, vai. Você está vendo ali, né? Assim é o homem em minhas mãos. Quando fala homem, é você ser humano, viu? É você, imagem e semelhança de Deus, tá? Então, ó, tente, viu? Fazer com que as coisas aconteçam da maneira que o Senhor deseja aí na sua família, tá? Porque não adianta você querer conduzir, segurar, querer arrastar a família com tuas ações apenas, né? Porque, ó, a obra de Deus, agora você vai entender, agora se você não entender, ó, a palavra do Senhor diz que a salvação não é pelas obras, ou seja, pelas ações. Como é que você vai querer que a pessoa seja alcançada com as ações, boas ações, né? Tem muitos que naquele grande dia vai dizer, eu, ó, doei cesta básica, dei casa, dei dinheiro para hospital de câncer, fiz até eventos, dei muito dinheiro para isso, aquilo, outro. E Jesus vai dizer assim, aparta de mim que eu não te conheço, né? Porque primeiro não priorizam a vontade de Deus. São aqueles hipócritas que preferem ter galardão para si próprio. Deus deixa claro que a sua glória, vamos lá, ele não divide com ninguém. Ele não divide com ninguém. O Senhor não divide glória com ninguém. Então se você acha, né? Ah, eu tô aqui, mas eu queria ser uma pessoa melhor. Eu não quero Jesus, mas eu quero ser do bem. Eu quero ser paz e amor, né? Eu quero ser do paz e amor. Né? Eita, Jesus, hein? Eu quero ser do paz e amor, né? Você é desse? Hein, Vilinha? Você é dessa? Eu não quero Jesus. Ainda mais quando você é jovem. Quando você é jovem, presta atenção. Né? Eu vou pedir aos irmãos aí, tá? Você pode participar, você pode mandar mensagem, o telefone está liberado. Ó, quando se é jovem, já pensa logo assim, ó, eu vou curtir a minha vida. Eita, Jesus. Eu vou curtir a minha vida, não é? Não fala assim? Eu vou namorar, eu vou transar, eu vou beber, eu vou fumar, eu vou cheirar. Eu vou pro pancadão, né? Eu vou pro baile funk, né? Eu vou pra praia, eu vou aproveitar a minha vida. E ainda tem os ímpios que ainda cria música e diz assim, ó, amanhã só pertence a Deus, vou aproveitar a vida. Hã? Tem uns que falam assim, ó, eu vou aproveitar a vida, né? Quando você é jovem ainda fala ainda, vamos aproveitar porque amanhã pertence a Deus, né? Quantos jovens você já viu que foram mortos antes de 20 anos de idade? Quantas crianças já foram alvo de bala perdida que você já ouviu ou já viu? Quantas pessoas tiveram a sua vida contaminada com doença que não tem cura? Hã? Quantas pessoas, você, meu irmão, minha irmã que está me ouvindo, você já presenciou na tua vida na terra? Aqui, ó, aqui! Que pegaram o seu tempo na sua juventude e dedicaram somente às coisas do mundo, né? E a sua própria vida foram encurtada, né? Muitos, né? Pois é. Por não conhecer o amanhã, 5 minutos da vida, por não conhecer, ah, pastor, 5 minutos da vida, eu não conheço 5 minutos, eu queria aproveitar a minha juventude, né? Hein, filhinha? Você que é jovem, preste atenção. Eu falo pra você, tá? Não por ter uma pessoa que tem aí 50, 60, 70 anos. Eu tenho 38 anos de idade, apenas. Mas eu falo pra você com toda clareza e certeza, como pastor, missionário, profeta que Deus colocou aqui, ó. Busque a presença enquanto se pode encontrar ela. Você que é jovem, é? Dedica a tua vida ao caminhar com Jesus. Porque com certeza, tenha toda certeza, que jamais você vai se decepcionar. E ele vai traçar um caminho correto para a tua vida, caminho da felicidade. A palavra prosperidade, ela vai permanecer na tua caminhada. Às vezes você está me ouvindo aí, jovem, já arrumou um namorado ou um marido, né? E hoje você está enxergando o teu caminhar com Jesus, as coisas estão bem, está andando, mas ele não está. A cabeça dele não está como a tua. Agora, por quê? Vamos lá, aumenta aí o volume que você vai entender agora. Por que que não está? Hã? Como você? Porque casal que anda junto na presença vence. Todo casal que anda na presença de Deus ali, ó, na peleja, buscando o casal, vence, recebe vitória. E o diabo, ele passa longe. O diabo, ele corre quilômetro de distância. Sabe por quê? Porque tu conheceu essa vida não como você está hoje. Hã? Deus está falando aqui, ó. O Senhor está me usando para a vida aqui, ó. Tu conheceu essa pessoa quando tu não, como tu não estava hoje. Quando tu conheceu, tu não era como você está hoje, né? Agora a pergunta é, hoje, na forma que você está caminhando para Jesus, você se envolveria com pessoas que não têm o mesmo propósito que você? Hã? Ou você se dedicaria, deitaria numa cama, transaria com vidas, se prostituiria com pessoas que não têm o mesmo propósito que Deus tem para a tua vida? Você trocaria essa presença gloriosa por isso? Hã? Porque hoje você pensa diferente. Hoje Deus, o Senhor, ele tem te entregue sabedoria, né? Até mesmo as tuas situações, aí você está aí, alguém vem contra a tua vida e tu vai lá, aí dá vontade de falar um monte de coisa, mas na hora você fala, sou cristão. É imediato, o Espírito de Deus que está sobre ti, ele já, opa, pera, né? E uma das maiores virtudes que você tem, aí a pessoa que está andando, que se diz andar, mas não está andando com você, você está puxando essa, você está carregando essa cruz né? Eu lembrei agora do irmã que diz, pastor, aqui em casa eu tô carregando a cruz, viu? Eu tô carregando a cruz, né? Ele diz, ó, mas você já perguntou para Deus se essa cruz é sua mesmo? Tem gente que tá carregando a cruz de outras pessoas aqui, ó. Tem colocado a mão onde Deus não mandou. Tem ajudado quem não deveria. Tem carregado um peso que não é da pessoa. Mas por quê, pastor? Por quê? Porque não pergunta para Deus. É igual a você, minha irmã. Você perguntou para Deus se esse relacionamento que você está aí é de Deus? Aqui eu já passei vários, em todos esses anos. Eu já passei vários testemunhos aqui de vidas que foram no calor da emoção, no calor da atração. Era um calor ali de ficar. E quem te disse que iludiu, que se mantém relacionamento só a base da atração sexual? Hã? Quem te iludiu que relacionamento é a base só de interesse por alguma coisa? Aqui na Terra não vai ficar nada, né? E muita gente, às vezes, a dúvida é, pastor, e agora? Agora é decidir esperar a resposta de Deus. A resposta de Deus, né? A pessoa dedicou 10, 20 anos da sua juventude pro mundo, aí hoje com Deus quer que Deus faça o agir em 3 meses. Oh, Deus, agora eu quero casar logo. Agora eu quero que o negócio aconteça já. Hã? E o vaso? Vamos voltar lá. Vamos voltar lá. Você está moldando, sendo moldada. Deus está moldando o teu caráter primeiro ou não? Tá ou não? Diga aí. Hã? Deus está moldando você primeiro para poder se tornar um vaso de honra. Eu vou trazer um exemplo simples. Se você não pegar, eu tenho que trazer aqui, o senhor me traz, ó, da maneira mais simples. Quando você vê um vaso, ó, você vai numa loja onde vende vaso, é pra botar flor, não tem aqueles vasos? Você vê bem bonito, né? Assim é você, preciosa aos olhos do Pai, você é precioso, ó. Aí Deus vai moldar, deixar bonito. Aí depois é que vem o preencher do vaso. Você entendeu agora? Você entendeu ou não? Hã? Eita glória, hein? Você entendeu ou não? Tem gente que tá ouvindo rádio, tá ouvindo esse programa com volume topado, né? A rua tá sendo aí evangelizada. É você que tá ouvindo aí na rua, o vizinho tá ouvindo o programa. Eu sou seu irmão em Cristo, pastor Sebastião Nunes, tenho mais de 15 anos de jornada espiritual, pastor e também missionário, viu? Tô aqui para orar por você, apresentar aí a tua vida a Deus, dizer as boas novas, porque recebi do Senhor aquilo que vos entrego, viu? E nesses 21 dias você vai participar, você vai escrever aí, ó, viu? Hoje é o 17º elo, vamos lá, foi assim que o Senhor falou para me fazer. Aí você vai fazer assim, ó, escreve aí. Os 7 pedidos, pastor, queria contar um testemunho. Ah, conta o testemunho. Para glorificar não rádio, não pastor. A glória e honra é para o Senhor e Salvador Jesus Cristo. Né? Abra a boca para dar glória. Abra a boca para glorificar o Rei dos Reis. Abra a boca para dizer assim, ó, Senhor, vamos lá. Eu te glorifico, eu te exalto. O Senhor é meu Senhor e Salvador Jesus. É o meu Pai, é o meu Mestre. É o amor que eu tenho pelo Senhor é maior do que qualquer amor oferecido no mundo. Seja de marido, de filho, o Senhor está acima de todos os amores. O amor maior é por ti. Você já glorificou a Jesus? Já agradeceu aí pelo fôlego de vida? Já ou não? Hã? Você já agradeceu aí pelo fôlego de vida? Hã? Se já... vamos orar. Deixa eu deixar aqui o telefone. Você que deseja. Amém. Você que deseja a oração, Você que deseja, você que deseja propósito, manda sua mensagem para cá. Diga aí, ó, pastor, eu queria contar um sonho, eu tive um sonho aqui, né? Eu tive um sonho, Eu tive um sonho aqui, pastor, assim, né? E eu gostaria, pastor, de contar para me ver, porque eu não quero ir para a internet, o dom é de Deus, tá? Deixa eu deixar aqui, ó, o telefone para você participar, né? Para você participar. Tem gente que está vivendo, o marido já traiu tanto, que corre um sério risco de pegar uma doença, tá? O marido já traiu tanto, que corre um sério risco de pegar uma enfermidade, né? Mas por que que não pega? Porque Deus está guardando, Deus está livrando, né? Então, ó, Satanás, ele vai se apresentando para o teu marido, né? Pombagira vai se apresentando aí para destruição. E não vai pensando você, presta atenção aqui aos santos que me ouvem agora. Presta atenção, o alvo de Satanás não é teu marido, porque não está liberto, é você que está caminhando para Jesus. Glória, glória. É você. Viu? Eu vou deixar aqui, ó. Eu vou deixar aqui, viu? Eu vou deixar aqui o número de telefone, amém? Amém, louvado seja Deus. Eu vou deixar aqui o número para você participar. Deixa só. Vamos lá. Amém. Eu vou deixar aqui o número de telefone, porque está chegando muita mensagem também, querendo o aplicativo. Gente, vocês que querem baixar o aplicativo da rádio, vocês que querem ouvir pelo aplicativo, né? No seu telefone, você vai baixar e instalar ele, vai ficar instalado no seu telefone, tá? É só você ir na loja de aplicativo aí, tá bom? Vai na loja de aplicativo aí, escreve assim, ó, Rede Continental Live, L-I-V-E, tá? Rede Continental, com L no final, tá? Live, amém? Deixa eu deixar aqui, viu? O telefone. Ah, pastor, não tô conseguindo ver em vídeo, não, tá? O aplicativo, primeiro áudio, depois atualização em vídeo, tenha calma, né? Ó, deixa eu falar um negócio para você que tá me ouvindo aqui, ó, presta atenção. Sabe por que que foi possível criar aplicativo dessa proporção livre para 90 países baixarem? Graças à tua ajuda, você que ajuda a manter o programa no ar, a manter a programação no ar, tá? Então é você, tá? Você tem parte. Você que está aí baixando o aplicativo, você tem parte também aí no aplicativo para obra, né? Em nome de Jesus, vamos lá. No Brasil, você que deseja oração, propósito, daqui estou para o Alto Monte, tá? Em propósito, estou preparado para orar por você, apresentar a tua vida a Deus, tá? Então aproveita aí, ó, que você está me ouvindo, tá bom? Você manda sua mensagem para cá, pastor, eu queria oração nessa área. Eu queria na área sentimental. E o diabo, esse ano é o ano que vai tentar Satanás, ó... A potestade maior, ela vai tentar muito contra as vidas sentimentais de muitas pessoas, viu? Demais. Então você tem que estar debaixo de uma cobertura espiritual. Você tem que estar debaixo de uma cobertura espiritual. Por quê? Porque o espiritual, eu preciso ter essa cobertura de alguém que verdadeiramente paga preço. Telefone é esse, você que está me ouvindo no Brasil, dá tempo ainda, 011-9102-70-654, tá bom? 011-9102-70-654, 011-7065-4. Só um dígito 9, amém? Louvado seja Deus, ó. 011-9102-7065-4. Você que está acompanhando aí pelas plataformas, multiplataformas, tá, pastor? Compartilha aí o aplicativo para as pessoas ouvirem, né? Faz o ID do Senhor aí, porque às vezes Deus quer te usar assim, precisa compartilhar um aplicativo como esse para as pessoas baixarem, né? Ouvir a palavra de Deus, tá? E Deus falará ao coração de cada vida, tá? Vamos lá, você que está me ouvindo aí fora do Brasil, você vai participar através, louvado seja Deus, fora do Brasil. Você vai salvar assim, ó, +55 11 9102 70 654. Anotou? Fora do Brasil é mais, é só você apertar o dígito zero aí do seu teclado. Salva desse jeito, viu, meu irmão? Viu, minha irmã? Ah, pastor, o pastor faz propósito quem mora fora do Brasil, com certeza. Tá? Estou em propósito é o ano todo, ano após ano todo, tá? Então você vai aí, ó, louvado seja Deus, participar, deixar aí seu pedido, tá, pastor? Não passa no ar, situação. Então fale aí, ouça fora do ar, tá bom? Mas é só você apertar o dígito zero. Apertou o dígito zero aí, tá? Vai aparecer o mais. Aí você põe. Amém. 55 11 9102 70 654. Você, tá, pastor, bom?
1: Bom dia.
0: Bom dia.
1: Graças a Deus. Tudo na bênção. Eu vou ser irmão em Cristo.
0: Diga, vaso. Eita, glória.
1: Eu quero passar para ele falar um sonho, que essa noite minha esposa teve uma batalha espiritual.
0: Ah.
1: E ela disse que era muitos demônios, né? Muitos demônios contra a nossa vida. Nós trouxemos um menino para quase 2 dias que está posando conosco aqui. E a gente ficou sabendo que esse menino, a família dele, né? É do adversário lá. E ele entende algumas coisas já, ser criança ainda, 12 anos, mas ele já entende bastante coisa aí da parte espiritual negativa. E nós estamos ensinando a palavra de Deus para ele através, né, dos momentos que ele vem aqui na nossa casa. E essa madrugada eu estava te orando, né, porque eu estava mal. Mas depois a minha esposa teve uma batalha espiritual ali, muito grande, segundo o que ela disse. Era muitos demônios e ela repreendendo. E só que não tinha tanta força, né? Ela estava vendo que não tinha tanta força contra esse mal. E ela começou a ver ali pessoas que um dia fizeram mal para a gente no passado, né? E através dessas pessoas a gente sabe que eram pessoas usadas pelo inimigo. E ela estava me dizendo que eu também orava e entendia. E que eu estava perguntando como, quem que estava ali, né? E disse que eram muitos. Era legião. A interpretação a gente já entendeu, né? É o mal que está combatendo contra a minha casa, né? Mas em nome de Jesus Cristo, que seja repreendido em nome de Jesus. Tá bom?
0: Que Deus... Filhinho, duas coisas importantes que você tem que falar para sua esposa, viu? Esse casal abençoado que está ouvindo a rede de rádio aí, ó. Tá? Duas coisas importantes que você tem que falar para ela, tá, meu irmão? Tá bom? Se o senhor estiver ouvindo aí bem, escreve amém para mim aqui, tá? Escreve amém para mim aqui, louvado seja Deus. São duas coisas bastante importantes. Vamos lá, vamos na primeira. A primeira é mais simples, tá? O senhor, quando você falava aí, Deus falava a mim em 21 dias, ela separada a obra aí, tá, meu irmão? Tá? Ah, pastor, como assim, ó? Presta atenção. Quando você... Quando, louvado seja Deus, quando você estava falando aí, o senhor falava para mim aqui, amém? É porque está chegando muita mensagem. Muitas pessoas, né, mandando mensagem agora, né? Muitas pessoas mandando mensagem agora. É, amém. Ó, vamos lá. Tem, ó, a primeira, 21 dias separada e a obra. E a segunda é porque precisa liberar o perdão. Quando você se sonha com... Tem pessoas que fizeram errado, foram contra a nossa vida, né? Falavam mal. Que mesmo a gente errando, a pessoa não entendia também que a gente errou. E todo esse rolo, tá? Ele precisa ser desenrolado. Então precisa primeiro aí ter o perdão, pedido de perdão a essas vidas. Ah, pastor, mas não tem como, não foi eu. Não existe esse negócio de não fui eu ou quem foi. Deus quer que a gente primeiro busque, ó, presta atenção, vai aprender agora, ó. Busca dessa maneira, depois o perdão, tá? Sabe por que a autoridade não estava sendo dada ali? Para algumas pessoas se sentia fraco para ter essa autoridade? Por causa disso aí, ó. Por causa disso, tá? A partir do momento que tiver isso, a autoridade vem e Deus vai preencher o vaso, tá? Tá bom? Em nome de Jesus. Você entendeu, meu irmão? Se entendeu, escreve amém para mim aqui, viu? Em nome de Jesus. Deixa eu soltar uma vinheta, precisa atualizar aqui o sistema. Estão me pedindo aqui. Estão me pedindo aqui para atualização do sistema. Vou soltar aqui a vinheta, o chamado. Presta atenção. Eu estou dentro de um propósito de 21 dias por 7 causas. Eu volto já já.
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4: Ouvi o pastor Sebastião Nunes, meu nome é Jessé, aqui da cidade de Marrondônia, estado de Alagoas. Pastor Sebastião Nunes, queria que o senhor me revelasse esse sonho. Um sonho que eu pegava muitas moedas na praia. E eu não sei se significa esse.
0: Meu irmão, primeiro, louvado seja Deus, não é o pastor, tá? Todo dom é Deus que empresta para a sua obra. Tem uns que dizem, eu tenho dom, tem nada. Ser humano nenhum tem nada, tá de pé pela graça. E ai daquele, tá? Ai daquele se não fosse a graça do Senhor, viu? Ó, como o senhor estava muito buscando em areia, em praia, o senhor tem buscado aí, buscado bênçãos em lugares onde o senhor não mandou, tá, meu irmão? Viu? O senhor tem buscado aí, ó, a parte financeira do senhor, o senhor tem buscado aonde o senhor não plantou, tá? A primeira coisa que o senhor tem que colocar no coração... A primeira coisa que o senhor tem que colocar no coração é que só se é honrado com a presença soberana de Deus, só se é honrado pelo próprio Deus quando se honra a obra dele, tá? Ninguém vence querendo bênção, querendo que o senhor faz isso, faz aquilo, sem honrar a obra. Primeiro honre a obra, não é vender o que você tem para dar para a obra, é apenas 10% a obra de Deus, é bíblico, tá? Abraão já dizimava antes da vinda de Cristo, tá, meu irmão? Viu? Isso é porque o senhor tem buscado em lugares onde o senhor não mandou. Plantou, aliás, o senhor está querendo colher algo que não foi feito. Deus fala assim, ó, em 2 Coríntios, amém, que com amor o senhor recebe. Paulo está dizendo assim, ó, Deus ama quem faz com amor a sua obra, com alegria a obra do Pai, tá? Tá bom? Eles, aliás, as pessoas, amém, as pessoas às vezes querem que Deus faça algo, bota até o senhor contra a parede, para dizer, Deus, eu quero isso, eu quero aquilo, né? Ninguém colhe sem plantar, tá bom, filhinho? Como é que você vai colher algo que você nunca plantou, hã? Quando você planta uma semente aí, não sei se o senhor mora em casa, em chácara, quando você coloca ali apenas uma sementinha no chão ali, você plantou ali, você vai colher no outro dia, né? Dependendo do que do plantio, você tem que cuidar, regar, tem muita... É uma fase, é um caminhar, tá bom? É somente isso. Pastor, bom dia, eu queria oração por mim. É, minha irmã, viu? É, filha, é a mesma coisa, eu falo para a senhora também, tá? Ó, o Satanás e o seu adversário, o nosso adversário, vosso adversário, eu vou falar assim no geral, adversário do ser humano, ele fica ao dar redores, né? Ele está observando também você do DDD 91, final 7206, tá? Está observando também seus passos aí, o diabo, tá? Está observando aí, honre a obra de Deus também, tá? Honre a obra de Deus. Deixa só eu... Bom dia, pastor. Eu tive um sonho... que uma mulher morena... Mulher morena, dos cabelos grandes, magra... Ela usava até um aparelho. O que você acha que é um aparelho, né, no sonho, na vida de uma pessoa? O que você acha que é um aparelho, viu? Na vida do sonho, né? O que você acha? Hã? Isso aqui, ó, no seu casamento é laço, viu? No seu casamento é laço, teu marido tá dando espaço só para Satanás, ele não tá dando espaço para Jesus. O diabo, viu? Tem ele, sabe o que é que um demônio gritou aqui, ó? Disse assim, ó, ele é meu! Ele é meu! Viu? Não tá buscando, tá? Não tá querendo se separar para Deus, tá? Satanás tem aqueles que está no mundo como dele, tá? Como dele. Tá bom? Em nome de Jesus aqui, ó, é laço. Não para você, mas que acaba interferindo até na tua própria vida. Vida amorosa, não anda de mão dada para a igreja com o marido não quer saber de Jesus, quer saber do mundo, tá? A importância é o mundo, né? Para a vida desse vaso, tá bom? Pastor, ouça aí o Al. Vamos lá.
5: Pai do Senhor, Pastor Sebastião. Eita, aqui quem fala é Leana, de Aracaju, Sergipe. Pastor, vem pedir oração, que hoje eu amanheci com dor de cabeça forte, aquele enjoo, aquele mal-estar ruim. Desde já peço oração em nome de Jesus.
0: Amém, louvado seja Deus. Deixa eu ver aqui. Pediram para mim, pastor, ouça aí fora do ar esse áudio. Cadê o áudio? Sumiu. Deixa eu separar aqui, que senão vai chegando. Em nome de Jesus, ó, você já prepara aí. Prepara aí, ó, deixa o copo de água aí do lado do seu rádio, viu? Deixa aí do lado do rádio.
6: Bom dia,
0: pastor. Nós vamos orar já, viu?
6: Tudo bom com o senhor? Aqui é o pastor Marcelo, cidade de Sergipe, aqui no estado de Sergipe.
0: Amém, meu irmão Marcelo, Deus abençoe, profeta. Deus abençoe, meu irmão. Vamos fazer assim? Vamos lá, amém. Ah, certo? Amém. Louvado seja Deus. Vamos ouvir esse louvor. Eu volto já. Fica aí, hein? Eu volto já orando, tá? Em nome de Jesus, o telefone tá liberado, tá? Para você participar, entendeu? Para você mandar a sua mensagem, já passou. Eu queria contar um sonho, um testemunho aí para a glória e honra do Senhor Jesus. Fique à vontade, tá bom? Eu tinha separado aqui. Vamos ouvir aqui. Levanta desse chão e eu volto já. Fica aí, viu?

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0: Bom dia, pastor.
1: Glória ao Pai, ao
0: Sebastião
1: Filho,
0: Nunes.
1: ao Espírito Santo.
0: Sou muito fã do Senhor. Aqui é Maria Thelma Ferreira da Silva Santos.
1: Diga.
0: Quero lhe agradecer pela mensagem que
1: Glória
0: o Senhor
1: deu a Deus, né, minha
0: irmã? E quero dar meu testemunho. Do problema que me deu, que eu pensei que era uma alergia. E o senhor falou que foi uma coisa jogada, né? Do problema da cabeça. Eu acho que o senhor está lembrando da... Começou as bolinhas como... E que eu comecei a coçar, parecendo ferida, mas era duro, que nem pele de sapo. E no que eu ia passando a mão, assim, no canto da orelha, é que nem eu falei pro senhor, ia só minando água, molhando aquilo duro e aquele mosqueiro. E o senhor já sabe do que eu mandei lhe falar. Aí eu fiz o que o senhor mandou. Ela veio com algo ungida, foi do jeito que o senhor mandou. E para honra e glória do Senhor, quero agradecer a Deus primeiramente e segundo o Senhor por ser esse homem de fé e oração. Graças a Deus, eu estou curada.
1: Eita,
0: honra e glória,
1: glória
0: do Senhor.
1: Eita, glória, o nome de Jesus sendo glorificado.
0: Eu pedi ao Senhor que orasse, né, porque...
1: Eita, Deus, Jesus de Nazaré, ó, presta atenção aqui, presta atenção você que está ouvindo o programa, viu? Muita gente, inclusive incrédulos, acham que eu conheço ou fico batendo papo pelas redes sociais com alguém, conversando com as pessoas, né? Você vê, o agir é de Deus, o mover... É do Senhor, é Ele que conhece o oculto, obra do mal. É Ele que arranca, desfaz toda obra maligna, tira toda enfermidade. Para a glória e honra do Senhor Jesus. E o nome do Senhor está sendo glorificado.
2: Bom dia, pastor Sebastião.
1: Bom dia. Pai
2: Jesus. Queria lhe contar um sonho que eu tive ontem. Eu sonhava que eu estava num lugar. Deus me colocava num lugar. E nesse lugar estava um irmão. O nome dele é Cosme Pereira. E ele, eu via ele andando assim, pastor, de um lugar para o outro.

0: assim, sabe? No mesmo lugar, assim, andando.
1: Deixa eu voltar
0: com
1: aqui.
0: Com a Blíbia.
1: Que cortou aqui para mim o retorno. Vamos lá.
0: E ele... Eu via ele andando assim, pastor, de um lugar para o outro, assim, sabe? No mesmo lugar, assim, andando. Com a Blíbia. Ele de terno, com a Blíbia debaixo do braço. E eu ficava vendo ele... Era como que ele estava, né? É, evangelizando, sabe, pastor? Mas eu não via ninguém. Aí tinha uma hora que eu via ele num lugar, esse lugar tava um pouco escuro, pastor, era como que era um lixão assim, era só mato e assim uns entulhos, sabe?
1: Filhinha, Deus, ele quando veio, Jesus quando veio à cruz do Calvário, ele não fez acepção de vidas, cor, raça, etnia, religião, ele veio para todos e por todos, tá? Nós, como somos conhecedores da verdade, até mesmo isso aqui que eu vou dizer serve para quem já conhece a palavra de Deus. Não devemos fazer acepção do evangelho para nenhuma vida. Porque uma alma para Jesus é de grande valor. Uma alma para Jesus é de grande valor. Ou seja, não deve, em hipótese alguma, fazer acepção. Ah, eu só vou levar a palavra. Deus está ensinando aqui, ó. O Senhor está falando, ó. Eu só vou levar a palavra de Deus para aquela vida. Ah, eu só vou quando eu estiver bem para fazer aquilo ali. Hã? Sabe o que Jesus falou para nós? Presta atenção, você que já é vaso do Senhor. Escolhido do Senhor, ó. Que o servo nunca seria o profeta bem recebido do seu lugar de origem. Talvez você está aí, ó, passando uma peleja danada, com aquela vontade de fazer a obra. Aí de repente vem aquela tristeza, aquele desânimo, né? Tem gente que está me ouvindo que está assim, o senhor está dizendo, que está querendo. Às vezes fica com vontade de dizer, não, eu queria estar só no banco. E hoje eu sou pastor... Hoje eu sou obreiro, eu queria estar só no banco, eu não queria estar fazendo isso aí não, eu queria estar só recebendo, hã? Só recebendo. E Deus está dizendo assim, eu estou preparando vidas no lixão, preparando vidas, catadores de papelão, moradores de rua, eu estou separando ovelhas para ser semeada a palavra, levanta a cabeça, porque a obra de Deus não é só onde você está com os pés aí não, a obra de Deus... O apóstolo Paulo é um exemplo claro para nós. Que chegou a entrar em navios com mais de 270 pessoas para fazer o quê? Pregar a palavra do Senhor. Você entendeu, filhinha? Para pregar a palavra do rei. Amém? Ó, não dá tempo mais eu passar nenhum áudio. Vamos orar a Deus. Vamos apresentar o Senhor em nome de Jesus. Porque o programa chegou no final. Chegou aqui no final do programa, tá bom?
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1: Senhor meu Deus e eterno Pai soberano, mais uma vez Senhor, diante de Ti, da Tua presença, meu Deus amado, eu me apresento a Ti, meu Pai, para pedir por Teu Filho, meu Senhor da Glória, para que o Senhor venha fortalecer a Ele, meu Senhor, abrir o entendimento, levanta, meu Pai, Teu Filho na Tua presença, levanta, meu Pai, Teu Filho nessa caminhada, no nome de Jesus, meu Pai, eu peço por ele, por esta casa, esse ministério, meu Pai querido, porque agindo o Senhor, meu Pai, quem impedirá? No nome de Jesus, toda palavra contrária, toda falácia de Satanás, que caia por terra agora, no nome de Jesus, eu repreendo essas palavras malditas, que caia agora, no nome de Jesus, caia por terra agora. Senhor, visita, meu Pai, o teu filho. Visita a saúde dele, Alegra o coração do teu escolhido, meu Pai, da tua presença. Porque dito, meu Pai, desse propósito, todos os feitos aqui dito, aqui, meu Pai, pronunciado, é para glória e honra do Senhor e Salvador Jesus Cristo. Visita essa mãe de família que ora. Visita, meu Pai, esta casa. No nome de Jesus Cristo, meu Deus querido, eu peço ao Senhor. Tira, meu Pai, toda a tristeza, meu Pai. Tira, meu Pai, toda a amargura. Espírito opressivo. No nome de Jesus, meu Deus querido, eu peço ao Senhor. Abre, meu Pai, as comportas do céu em direção, meu Pai, da tua filha. Daquele, meu Pai, que tem aliança. Daquela, meu Pai, que tem aliança, meu Pai, com o Senhor. No nome de Jesus, eu faço prova do Senhor em prol deles. No nome de Jesus, agora. Eu faço prova do Senhor em prol desta vida, agora. No nome de Jesus. Bate o martelo, meu Pai, em prol desta causa. Tira, meu Senhor, o impedimento. Faça o teu agir sobrenatural, meu Pai, na vida, meu Pai, do teu povo. Para que eles, meu Senhor, venham dar testemunho. Para a glória e honra do Senhor Jesus. Para que o nome poderoso do nosso Jesus venha ser glorificado, não é de homens. Assim eu peço a ti, meu Deus querido e amado Pai poderoso. Eu apresento esse copo de água em tuas mãos. Em nome de Jesus. Consagra, meu Senhor, esta água. Essa fotografia, meu Pai, visita essa vida. Arranca das garras de Satanás. Do tremedal de lama. Arranca, meu Senhor, no nome de Jesus. Olha quantos pedidos, meu Pai, teu povo clama agora. E pro, meu Pai, desta causa. Eu creio, meu Senhor, no teu agir. Eu creio, meu Pai, no teu querer. Sobre esta vida, meu Pai soberano. Sobre esta causa, meu Pai celestial. No nome de Jesus. E que seja feito, meu Pai, a tua vontade e soberania. Sobre cada vida. Sobre as nossas vidas. Sobre aquele, meu Pai, que confessa teu nome. Sobre aquele, meu Pai, que ainda não viu teu agir. Mas esta vida, coloca, meu Pai, o seu joelho no chão. Suplica, meu Pai, misericórdia. Dizendo, visita, meu Pai, a minha filha. Visita, meu Pai, a ela agora. Visita o meu filho agora. Dizendo a ti, meu Pai celestial. E eu creio, meu Deus poderoso. Majestoso é o Senhor. No teu agir, meu Pai, sobre esta vida. Visita esse casamento, tira, meu Pai, essa tristeza, tira todo o laço do inferno, olha aí, ó, toda pomba gira, sete saia, em nome de Jesus eu repreendo agora, no nome de Jesus, no caminho deste homem agora, glória, glória, glória, glória, visita, meu Senhor, este homem, arranca esse laço do inferno, lança o mais profundo abismo e dá vitória. É o que eu peço a ti e te agradeço no nome de Jesus, e que assim seja, em nome de Jesus, amém.
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5: Tá bom demais! De volta com o que você mais curte. Tá no ar o Music Mix. E vem muito mais músicas boas por aí.

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1: A disputa tá só começando. Primeira música já rolou. Vamos de segunda. Qual você prefere, um ou dois?
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3: Música 1 e música 2 já foram. A terceira entra na jogada agora. Bora votar!

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1: O Seleção Musical do Ouvinte apresentou 3 lançamentos. A gente faz uma pausa, mas é só pra respirar, porque os hits continuam já já. Music Mix volta em instantes.
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5: 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E você?
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5: Foram 3 músicas disputando, mas só uma venceu. A campeã já começa a tocar agora.

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1: Abri minha Bíblia em João.

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talvez o mesmo sentimento que houve em Cristo Jesus. Pois ele não subsistindo em forma de Deus, não julgou como usurpação ser igual a Deus. Antes a si mesmo se esvaziou, assumindo a forma de servo, tornando-se a semelhança de homem e reconhecido em figura humana. A si mesmo se humilhou, sendo obediente até a morte, e morte de cruz. Pelo que também Deus o exaltou.

0: Valeu pela sintonia e até a próxima edição do Music Mix com músicas mais tocadas do momento. Até lá, tchau,
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0: Salmo 121. Olho para os montes e pergunto: de onde me irá o meu socorro? O meu socorro vem do Senhor, que fez os céus e a terra. Ele, o seu protetor, está sempre alerta e não deixará que você caia. O protetor do povo de Israel nunca dorme, nem cochila. O Senhor guardará você. Ele está sempre ao seu lado para protegê-lo. O sol não lhe fará mal de dia, nem a lua de noite. O Senhor guardará você de todo perigo. Ele protegerá sua vida. Ele o guardará quando você for e quando voltar, agora e para sempre. Por isso, se você crer, levante as suas mãos, levante os seus olhos e levante o seu clamor e diga pro Senhor.
1: Ah, essa eu gostei. Toca mais uma.

escrito: onde está, ó morte, a tua vitória? Onde está, ó morte, o teu aguilhão? Nessa canção nós estamos diante de um cenário de cruz. Jesus está na cruz e a morte está até tentando festejar. E na Bíblia a morte vai tentar festejar algumas vezes achando que venceu, mas ela vai ser interrompida e você vai saber por quê. A viúva de Naim

Jesus estava na cruz e a morte celebrou: eu venci. Mas de repente, uma voz gritou mais alto: terminou.

0: Sai não, é só um break e já já a gente volta com mais um som pesado no Music Mix. Segura aí!
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5: Estamos de volta e agora mais uma sequência de músicas que são puro sucesso. Music Mix no ar.

ano da morte do rei Uzias, Isaías viu o Senhor sentado em um alto e sublime trono, e os serafins clamavam uns para os outros, que eles diziam: Santo, Santo, Santo é o

0: Rapidinho a gente volta com mais sucessos pra você. Fique ligado, o Music Mix continua já já.
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0: E a gente volta para mais uma sequência de louvores no seu rádio. Programa Nas Mãos de Deus, com mais emoção no seu coração, para sua devoção.

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1: Diga!
0: Incendeia, incendeia.
1: Vamos queimar por ele, vamos queimar por ele!

Final de mais um programa nas mãos de Deus. Foi muito bom estar junto com você, adorando ao nosso Deus. Até o próximo programa.

0: Eita glória, né? Glória ao Pai, glória ao Filho e glória ao Espírito Santo de Papai do Céu que está aqui.
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0: Bom dia, bom dia com alegria. Você que está sintonizado aqui nesta emissora de rádio.
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0: Eita glória, você que tá aí,

da fé, com Jesus de Nazaré, caminhando, só pela fé, com Jesus de Nazaré. Que alegria, né? Eita glória! Bom dia! Deixa eu dar um abraço aqui em você, deixa! Chegou o menininho de Jesus, né? Eita glória! Graças a Deus! Aumenta o volume do rádio aí, o seu receptor. Ah, meu Deus! O Espírito Santo está aqui. Espírito Santo, eu estou com a vontade tão grande. Deu apertar, deu dar um abraço nesse irmão, nessa irmã que está com o radinho ligado, né? Mesmo nós à distância, né? Mas só pela fé, né? Com Jesus de Nazaré. Ei, você vê a cidade santa, Jerusalém, vê ou não vê? Se você come pão, se você bebe água da palavra, meu amigo, minha amiga, você vê. Raabe viu. Raabe estava em Jericó. Papai do céu disse assim: Israel, Jacó, né? Essa cidade é tua. Você não tem que pelejar. Josué estava olhando para Jericó. Como é que eu vou conseguir? Né? Olhando nas madrugadas, falando com Deus, conversando com Deus, né? Meditando, vendo a peleja, vendo a luta, observando luta, guerra, batalha, tribulação, preocupado. Como é que eu vou vencer uma muralha dessa? Como é que eu vou conseguir? Como é que eu vou ter a minha vitória aí? Porque Papai do Céu disse que essa cidade é nossa, né? Mas como é que vai ser isso? Aí lá vem um ser angelical. Aí Josué começou a olhar. Aí diz: você é um dos nossos ou dos nossos inimigos? Josué ouviu essa resposta: venho como príncipe de Israel. Venho como príncipe de Israel, um ser angelical. Então, ele falou para Josué a tática de guerra. Viu? Josué, você não tem que pelejar, você tem que contemplar, ver o agir de Deus na sua vida, né? O Criador, ele vai dar a sua vitória. Pega aí a vitória, né? Raabe estava lá do outro lado. Quando começou a guerra, a peleja, a guerra, Papai do Céu operando, e aí, né, operando, os soldados, né, na fé, os israelitas na fé. Você está na fé? Andando na fé? Caminhando na fé? Crendo na fé? Né? Então, leva a arca sagrada. Aí Raabe começou a ver a arca sagrada, né? E aí a pergunta é essa: você está vendo a arca sagrada, tá? Se você está comendo a palavra, se você está ouvindo a palavra, se você ama a palavra, meu amigo, minha amiga, você tem que ver a arca sagrada. Ô glória! Quando Raabe começou a ver a arca,
olhar para a arca, ela viu a glória do pai dela, de Deus, não da religião, não do homem, entendeu? Exatamente, ela viu a glória de Deus, ela começou a querer olhar, a querer ver e ouvir. Ela disse: eita, eu não sou de Jericó, eu não sou daqui. Aí começou a sair as trevas, né? Começou a sair os amores pelas trevas, o amor da carne. Começou a sair o pecado, começou a entrar a libertação. Ela começou a ver e creu e começou a tomar posse da vitória dela, da libertação dela. Quando ela se encheu do poder do pai dela, da glória de Deus, que ela creu, só em ver o agir dos irmãos arrudeando a cidade e os espias que chegou lá na casa dela, ela estava vendo a glória de Deus no lar dela, na casa dela. E ela era escrava do pecado. Ela era presa e ela foi liberta. Então, ela creu. E aí, meu amigo? E aí, minha amiga? Você está vendo a solução para o seu problema? Não sou eu, meu irmãozinho, minha irmãzinha de Papai do Céu. Bom dia, bom dia, bom dia. Eu estou vendo você pela fé. Deus marcou um encontro com você. Deus está operando em você. Olha, um milagre está no seu casamento. Um milagre está na sua residência. Eita glória! Aí Raabe libertou. Raabe viu a glória do Pai Criador. É por isso que eu vejo a glória de Deus, o agir de Deus, Papai Deus, Papai Criador, meu irmão. Minha irmã, Deus está aqui com você e comigo, né? Graças a Deus, amém? Não sei como é que você está ouvindo o rádio, de qual forma, porque tem várias formas de escutar o rádio hoje em dia, mas se puder aumentar aí o volume aí do receptor, eu vou chamar assim, vamos estar aqui de 7 horas até 9 horas.

e com carinho, feliz da vida, né? Aqui tá cheio de anjo de papai do céu com você e comigo. O Espírito Santo está aqui. Meu nome é Gilberto Leite da Costa. Estou aqui porque amo e gosto. Gilberto Leite da Costa. Eita glória. Alegria, alegria está nesta casa. Alegria, alegria está com meu irmão, com a minha irmã. Amém? Glória a Deus. Olha, meu irmão e minha irmã, eu estou vendo aqui, sabe o quê? O Espírito Santo pairou sobre você. Eita glória. A minha visão é naqueles que as pessoas dizem que não tem mais jeito, que não tem mais solução. Amém? Que mora no meu coração. Eita glória. É, papai do céu escolheu a residência, a casa de Raabe. E entrou exatamente a mão de papai do céu. Olha, abriu uma porta lá nas muralhas de Jericó. Aí diz: entra, meus soldados, entra, meus escolhidos, a cidade é sua. Eita glória, cheguei nessa cidade. Eita glória, cheguei neste lugar. Eita glória, cheguei nesta nação. Eita glória, cheguei no sítio, cheguei na fazenda, cheguei no palácio, cheguei no apartamento, cheguei no condomínio, cheguei na feira, eita glória, na farmácia, né, na sapataria. Menino, tem gente até escutando nós na sapataria, na loja de eletrodoméstico. É, cheguei, é um exército, marchando, anjos com espada de ouro e de fogo. Eu acho é pouco. Eita glória, chegou na casa, né? Na casa, aqui vai mudar, viu? A casa, Satanás, olha, já saiu pra fora, viu? Os anjos caídos, viu? Muita luz, muito fogo, muita energia, anjos com cavalo de ouro de fogo, viu? Espada de ouro de fogo, viu? Eita, já cortou cabeça de demônio, de principado, de capeta. Eita glória, a alma já viu anjo. Eita glória, ele e ela já tá começando a ver anjos com a bandeja de ouro de fogo. Não temas, eu sou contigo. Tem um projeto na sua vida, te escolhi desde o ventre da tua mãe, viu? Amém? Agindo Deus, quem impedirá? Hein, meu irmão, minha irmã? Coma pão, beba água, eleva os olhos para os montes, de onde virá o meu socorro? O meu socorro vem do Senhor, que fez o céu e a terra. O guarda de Israel não dormirá. Os guardas de Israel não dormitará. Ele é o seu Deus. Ele é o seu Pai. Nada de religião, nada de homem, nada de templo. É o Criador que mandou o filho dele vir à terra para salvar, para libertar você. Você pode dizer assim: mas eu vou morrer. Nós vamos morrer, a matéria, mas a gente não morre, porque o Espírito nasceu de novo. O Pai procura os verdadeiros adoradores que adora em Espírito em verdade. Deus está neste lugar. Deus está neste lugar.
Eita glória, receba a unção, receba a unção, receba a unção.

Olha, tem vaso de fogo aí, tem vaso de fogo aí, tem. Quantos aninhos da evangelização, hein, menino e menina?

E aí, eu vejo pela fé, sabe? Eu vejo pela fé o anjo do Senhor, né? O anjo do Senhor tá aqui, né? Para aquele que é soldado e aquele que ainda não nasceu de novo, trazendo água e pão do céu, viu? Porque nem só de pão viverá o homem, mas sim da palavra de Papai do Céu. Aí aquela H, como mãe, ela deixou pão e água lá pro filho dela, né? Né? Mas ela se distanciou lá do menino, uma distância de um arco de flecha, né? E como mãe, foi falar com Deus, foi orar. Para ela, o menino ali não ia vencer a batalha. Aí Papai do Céu falou para Agar, porque temes? Eu estou cuidando do menino. Papai do Céu está dizendo, eu estou cuidando de você. Estou cuidando da sua família. Olha ali a minha providência. Quando a mãe Agar olha, ela vê um anjo do Senhor. Você colocou água, mãe, e pão, mas eu vou andar com ele. Eu vou dar vitória a ele. Viu? Elias, vem cá. Saia da caverna, que eu vou cuidar de você. Pega o pão, pega a água. Beba, coma, porque tem mistério com você aqui na terra, né? Vamos beber água e pão. Eita glória! Com o anjo do Senhor se vindo aqui. Beijo.

Eita glória! Da glória, glória, glória! É um missi no mundo espiritual, viu? O anjo do Senhor, ele tá aqui comigo, com você que tá aí do outro lado aí, viu? Amém? Agora, comer pão, que é a palavra, mora? Vamos! Nenhum mal te sucederá, praga nenhuma chegará à tua tenda, porque aos seus anjos dará ordem a teu respeito, para que te guardem todos os teus caminhos. Amém, glória a Deus, louvado seja o nome do Senhor, né? Amém, bom dia, bom dia, bom dia. Bom dia, com alegria, a sua casa, a sua residência está cheio de anjos, viu? Amém? Você crê? É? Tem pessoa aqui, olha, revelação, olha, meu irmão, eu não sei de nada, viu? Viu, minha irmã? Eu não sei de nada não, viu? Amém? Olha, tem um homem aqui, que vai chegar gente em tua casa aí, certo? O anjo do Senhor está providenciando isso já, chamar para você entrar na empresa, no trabalho, a porta está aberta. Amém? Glória a Deus. Você recebe. Pronto. Recebeu? Bom dia, bom dia, bom dia. Bom dia com alegria. Assim diz o Senhor para você, viu? Você está com a nota de dívida. E o seu pensamento, ó, está... Tipo uma bomba relógio. Puco, puco, puco, puco, puco. Uma preocupação danada. Viu? Amém? Tá igual a Pedro. Pedro. Viu? Ai, Jesus do céu. Vou morrer. Vou perecer. O que é que vai ser de mim? Pedro sabia nadar. Pedro conhecia o mar. Viu? Mas ele, chamaram ele, né? Pelo nome dele. Aí ele saiu do barco. Andou nas águas. E teve um momento que ele olhou para a luta, para a dificuldade. Tirou a visão do mestre, do pastor. Viu? E aí começou a descer as águas do mar. Aí você está muito preocupado com essa nota, com essa dívida, viu? E não está dormindo bem. Não é assim? Mas o anjo do Senhor, viu? A providência divina, você vai pagar essa nota, essa dívida, viu? Amém? Você recebe? Tome posse? Receba! Em nome de Jesus! Viu? Glória a Deus! Aleluia! Glória, glória, glória a Deus! Bom dia, bom dia, bom dia! Bom dia com alegria! Tem um homem e uma mulher aqui que olha para o lugar. Eita glória! Olha para o prédio, olha para a empresa, o homem e a mulher diz, meu Deus, como é que vai ser isso? Como é que vai ser isso? Eu quero trabalhar ali. Eu quero entrar ali naquele trabalho, naquela empresa. Você olha, você está achando incapaz. Como é que eu vou entrar ali? Aí você recebe
você pega o anjo do Senhor, está conduzindo você para aquele lugar, viu? O anjo do Senhor está conduzindo você para aquele lugar, viu? Amém? Você recebe em nome de Jesus, hein? Eita glória! Deus está agindo, viu? Deus está agindo, operando Deus. Quem impedirá? Receba, viu, meu irmão, minha irmã? Receba seu milagre. Glória a Deus. E aleluia. Viu? Amém, amém, amém. Eita glória. Jesus está aqui. Eita glória. Glória, glória. Eita Jesus. Vai operando. Operando, operando. Eita glória. Em nome de Jesus. Olha a carruagem de ouro e de fogo. Viu?

Eita, eita, Glória, que maravilha ter você aqui comigo, com o Papai do Céu que está aqui comigo. Eita, Glória, eu vejo umas coisas, né? Aí deixa eu ver como é que eu vou falar essa história, né? Amém? Isso é um mistério, mas eu quero, Espírito Santo, eu quero que o Senhor me ensine a falar aqui esse mistério, né? Porque é mistério. Eu tenho uma visão, aí eu fico dizendo, Jesus, será que eu estou vendo mesmo essa visão? Ou é coisa da minha cabeça? Como é que é isso, né? Porque tem gente que vê, mas vê de uma forma diferente. Eu vejo de uma forma diferente, né? Amém? Aí uma pessoa, é uma história. Aí a pessoa diz, Gilberto, oi, é uma paz. Eita, glória, certo? Amém? Glória a Deus. Eita, Jesus do céu, né? A pessoa é uma paz. Aí eu falei assim, como assim? Para escutar, para saber, né? A visão da pessoa, né? Aí eu disse, eita, Jesus, ela vê, ele vê, né? Mas eu vejo diferente. Mas ela tá falando que eu vejo. Mas só que eu não digo a ela, né? Eu não digo a ele, né? Você entendeu? E ele dizendo assim, Gilberta, uma paz. Você não tá vendo, não? Mas só, olha. Só que eu vejo a paz. Certo? Só que eu sinto a paz. Certo? Como eu sinto a guerra. Né? Quando eu sinto a guerra. Quando eu sinto a batalha. Eu não vou chegar para a pessoa e vou dizer não. Viu? A não ser que Papai do Céu mande. Não, esse daí pode dizer. Essa daí pode dizer. Aí eu digo, viu? Gilberto, uma paz. Certo? Amém? Aí muitas das vezes a pessoa pensa que aquela guerra, aquele fuxico, aquela briga, aquela contenda, aquele disse-me-disse, né? Aquela energia negativa. A pessoa pensa que é o ser humano. Mas não é não. Não é não. Não é o ser humano, não. É principados, é potestade, é demônio, é capeta, é anjo caído. Viu? Aí a pessoa vai criar ódio, raiva, contenda, vai discutir com a pessoa, vai responder a pessoa, porque acha que é a pessoa. Mas não é a pessoa, meu irmão. Minha irmã, viu? É a energia das trevas, as energias negativas, o ódio, a raiva, a ira, viu? Não é o ser humano, não é a pessoa. Vamos lá. Para ligar com o que eu falei aqui, para ligar. Aconteceu, certo? Dois seres humanos, certo? Agora aqui é crente, dois. Eu estou contando isso aqui, olha. Presta atenção.
um ser humano. Dois, se desentenderam, né? Amém? Aí eu crente, os outros crentes, um grupo de crentes. Aí o ser humano, os dois começou a se desentender. Aí eu vi, ouvi, aí fiquei analisando, né? Eu disse, aquele ali tem razão. Eu vou tomar partido por esse irmão aqui, crente. Eu vou falar, eu vou defender, eu vou entrar na guerra. Aí o Espírito Santo diz assim, fica calado. Não diga nada não. Eu disse, mas aquele ali está errado. Mas fica lá. Presta atenção. Observe as almas. Alma de um e a alma do outro. Observe. Aí eu disse, eu vou observar. Aí fiquei observando a alma do irmão, a alma do outro irmão. Aí o Espírito Santo disse assim, tô lhe ensinando. Viu? Passou uns poucos minutos, os dois que estavam brigando, se desentendendo, dois irmãos crentes na fé, estavam achando graça, abraçado, sorrindo. E aí, se eu tivesse tomado partido? Hein? Olha, tá ouvindo? Tá prestando atenção? Aprendeu alguma coisa? Viu? Amém, glória a Deus. A alma é perigosa, irmão. A alma é perigosa. Viu? A alma é perigosa. Tem que vigiar na alma. Quem tá na alma? Eita, glória. É... três pessoas. Pai, a mãe e o filho. Aí eu disse, Espírito Santo, eu vou perguntar ao irmão quem é o pastor dele, para eu observar a alma dele. Aí eu disse, irmão, quem é o seu pastor? Ele falou em três seres humanos. Três. Ele não falou no Messias, ele não citou o Filho do Criador, ele falou no homem, nos homens. Três. Eu fiquei calado. Deu um sorriso. Meu amigo, linguagem terrena, linguagem religiosa. Quem é o seu pastor? Você quer uma linguagem terra ou uma linguagem espiritual? Porque a linguagem espiritual só teve um que desceu do céu. O Filho do Criador, que se fez carne, e ele é pastor. Amém? Só tem ele que é o mediador. É ele quem salva o homem das trevas, do pecado, de Satanás, dos anjos caídos, viu? Ele é a porta, ele é a vida, ele é o pão, ele é a água, ele é o milagre. Aí você, quando vê ele, quando recebe ele, aí você vai saber que é peregrino, que é um homem espiritual, não é um homem natural, que você tem uma alma, que a carne vai para a sepultura, o pó volta para o pó, seu espírito é uma nova criatura, ficou vivo, fica vivificado o seu espírito, a sua alma, você é no meio, ou vai para o espírito, se vir ao Espírito, com o Espírito Santo revelando ao seu espírito. Eita glória! Ixi!
Shaddai! Itarabakala rabashoterete kotarai! Tutto kope kotarai! Kanai! Shete korete ko! Inai kope kai! Shuto kope! Ai nai kope rete kai! Shuto ro! Ide kai! Shanarai! He pa pa! Shanai! Rebeco tarabaca tarabacai. Xi, xe trebeco tarabacai. Queima, queima, queima, queima, queima, queima. Vai queimando, Jeová. Vai queimando, vai queimando. Vai libertando esse irmão aí. Essa irmã do capeta, do demônio. Libertando aí. Queima, queima, queima, queima, queima. Vai queimando. Queima. Queima essa cobra, queima essa serpente, liberta Jesus, liberta Jesus.

liberta. O Naiko Pekai Shoto Iteko Pekai Nahai Shuturi Hedere Hanahai Naribi Kotorabakai. General do exército está neste lugar. O Deus vivo de Israel está passando. Está passando por aqui. Está passando por aqui. Eita glória. Eita glória, glória, glória, glória, glória. O pastor rasgou o véu de cima a baixo. O sacerdote está aqui. O sacerdote eterno está aqui. E nai copeco toco perebeco nakai. Chuto copiribeco terebeca nai. Chute copere nai. Chu! Chu! Olha a espada de fogo. Olha os anjos de fogo. Agindo na sua vida. Agindo no cárcere. Agindo nas prisões. Os anjos do Senhor. Na rabacala rabai chuto rebecai, roto copicai janai copicai janai. Ô glória! Aí chega os anjos com a bandeja de ouro e de fogo. Eu vejo os anjos chegando com a bandeja de ouro e de fogo. Eu vejo os anjos chegando na casa de Raabe.

se abriu na vida da filha de Deus, na vida do filho de Deus. Receba a libertação, meu irmão. Receba a libertação, minha irmã. Desse cárcere, desses capeta, desses demônios. Eita glória, queima essa cobra. Queima essa cobra. Vai queimando a cobra. Vai queimando a serpente que judiava com esse homem, com essa mulher. Queima, queima, queima, queima, queima. Ele quer libertação. Ela quer libertação. Opa, os anjos do Senhor trabalhando. Os anjos do Senhor trabalhando. Na casa de Raabe era uma prostituição. Era um bar. Tinha mesa de bebida. Tinha mesa de droga. Tinha mesa da prostituição. A cama da prostituição. A cama é do adultério. A cama do sexo fora do casamento, né? Traindo a mulher, traindo o homem. Queima, queima, queima, queima, queima, queima. Queima esses demônios aí do cabaré, da prostituição, do motel, que leva esse homem, essa mulher, desse cárcere. Queima, queima, queima, porque ele e ela quer a libertação. Ele e ela tá ouvindo aí o programa. Tá sendo liberto. Agora chega os anjos do Senhor agora. Né? Os anjos com espada de ouro de fogo chegou, né? Trabalhando na sua vida, os demônios correu, os demônios correu, os demônios saiu, né? Agora o amado e amada agora recebe o anjo. Recebe o anjo com pão e água. Com pão e água para servir. Olha. Ou como pode alguém entrar na casa do valente e roubar-lhe os bens sem primeiro amarrá-lo? E então lhe saqueará a casa, né? Dar-te-ei a chave do reino do céu. O que ligares na terra será ligado no céu. E o que desligares na terra será desligado no céu. Então tudo que é ligado no reino espiritual está operando aí na sua vida. É o que eu fui chamado, meu irmão. Eu fui chamado para isso. Não sei. Você não sabe? Não sei, meu irmão. Minha irmã, eu estou pela fé. Eu estou pela graça. Eu estou pela misericórdia. Mas fique sabendo, meu irmão, minha irmã, que estava na prisão. Fique sabendo, quem opera é Deus. Quem impedirá? Deus, Deus, o Criador. Gilberto, oi, Papai do Céu. Fale a minha palavra para esse homem, para essa mulher. Aí que está algemado, acorrentado, dentro do cárcere, dentro da prisão. Mas, Papai, sim. Papaizinho do céu, eu tenho medo. São violentos. São violentos. São brabos. São acorrentados. São oprimidos. São judiados. Maltratados. Né? Aí o Senhor diz: fale a minha palavra. Não temas. Eu sou contigo. Abre a tua boca. Pronto, eu estou fazendo o que Deus mandou. Deus colocou eu aqui, olha. Ele diz: Gilberto, oi.

comigo que eu vou colocar você no rádio. Eu quero ouvir, vai, fala. Eu disse, papai, o senhor mandou eu dizer que eu estou no rádio, estou numa rede de rádio, viu? Em 2020. Tá acontecendo. Aqui é Deus, não é homem, não. Não é o homem, é Deus. É o general do exército, Deus vivo de Israel. Viu? Ô, glória! Papai, aquele lugar ali... Sim, eu não quero ir para aquele lugar, não, papai. Mas eu quero você lá naquele lugar. Vixe, papai, será? Aí eu fiz uma prova com Deus. Aí Deus respondeu no outro dia. Amém? Glória a Deus. Amém, amém, amém, amém, amém, amém. Eita, glória. Eita, Jesus. Eita, Deus. Aí operando, vai operando, Joá, vai operando. Vai operando. Gente caiu, viu? Cobras foram tiradas, viu? Cobras, cobras. Foram tiradas de vidas. Viu? Demônio correu, ó. Demônio correu. Quem cura é Cristo. Não precisa de eu ver você. Não precisa de você me ver. A glória é de Deus. A glória é de Deus. Ora, aquele senhorzinho lá na praça lá. Lá na praça lá. Disse assim. Eu ouvi ele dizendo, olha, chegou uma ruma de anjo. Olha aí. E eu digo, meu Deus, olha aí, Jesus. Ele contando para uma pessoa, e eu escutando, eu vendo. Olha, chegou uma ruma de anjo e me libertou. Ele viu anjos. Ele estava falando para a pessoa. Ele vivia preso. Viu? Amém, glória a Deus. Amém. Eita, glória. Um irmão era direto. Gilberto, vamos ali naquela praça. Eu digo, homem, eu não tenho tempo, não. Quando eu tiver tempo, eu vou. Gilberto, vamos lá na praça. Aí a pessoa lá teve medo. Eu senti que ele teve medo, né? A situação da energia, sabe? Mas Jesus levou nós lá, providenciou a energia. E o senhorzinho de idade, eu vi ele falando. Rapaz, eu vi uma ruma de anjo. Aí ele disse também, né? Os crentes, os seres humanos. Mas é profundo, viu? Viu? Isso é profundo, não é só crente, não. Viu? Aí hoje ele é uma nova criatura. Quem fez, quem foi? Papai do céu, não foi eu. Não foi os irmãos que foi lá. Foi o pastor Jesus que fez a obra naquele irmão. Eita, glória. Se eu visse aquele senhorzinho, Espírito Santo. Mas a irmã viajou. A irmã Lúcia. Não, Lúcia não. A irmã Sônia. Rapaz, eu tenho que procurar. Procurar o vídeo. Ele falando. Eu vou procurar. Procurar o tempo para procurar o vídeo. Dele falando o testemunho do que ele viu na praça. Né? Para passar aqui no programa. Amém, glória a Deus. Ele viu anjos operando. Eita, glória. Amém, glória a Deus. Eita, glória. Gente, eu peço aqui. Olha, aqui no estúdio, aqui uma ruma de anjos. Eita, glória. E outros aí, guerreando aí, trabalhando aí. Para libertar aí. Eita, agora. Vamos aqui, eu voto já.
Eita, glória! Esse daqui, vamos aqui. Ô, glória!

0: glória! Eita glória, né? Eita, deixa eu ver aqui, né? É porque aqui é um corre-corre danado, rapaz. Fabiano e Fabiana. É? Jesus de Nazaré. Eita glória. Deixa eu ver aqui, viu? Tá aqui, menino. Menino, peraí. Olha, Deus quer usar você aqui na terra, viu? Você é a igreja, você é a noiva, você é a ovelhinha, você é o vaso, viu? Amém? Glória a Deus, glória a Deus. Amém? Você vê a arca, você vê a arca. Você vê a arca. Eita, glória. Eu vejo. Eu amo o tabernáculo. Você vê o tabernáculo? Eita, glória. Você vê o anjo com espada de ouro e de fogo, cavalos de fogo. Você vê? Eu vejo. Eu tenho que ver, irmão. Eu tenho que ver Jerusalém espiritual e celestial. Jacó segurou o anjo, não deixou subir. Jacó segurou o anjo. Aí é interessante. Eu, na congregação, eu falando assim, aí o pastor da época, o dirigente, ele pegou o microfone depois de mim e disse: é, tem irmão que fala de anjo, fala muito de anjo. Aí, papai do céu é bom demais. No outro dia, para aumentar minha fé, aí um homem chegou para mim, um homem. Aí disse assim: ei, cadê o homem que estava aqui do seu lado? Desse jeito. Aí eu disse: é aquele acolá, olha. Não, não é não, não é não. E aí, e aquele ali? Não, não é não. Homem, eu vi um homem aí do seu lado. Foi de repente. De repente. Quando eu olhei para olhar mesmo, eu já não vi mais. Aí eu disse: ah, e agora eu sei. É o anjo do Senhor que o Senhor viu aqui do meu lado. Amém, glória a Deus. É isso, né? Rapaz, deixa eu ver. Vamos aqui, peraí. E o menininho aqui, ele mandou aqui, vamos botar ele aqui que ele vai falar. Ele é um menino de Jesus. Deixa eu ver se vai dar certo, né? Fabiano, né? Eita glória. Vamos ver aqui.
1: Gilberto Leite, graça e paz.
0: Ô glória.
1: Gilberto, toca esse corinho aí pra nós, acompanhando aí o outro. Em nome de Jesus, Gilberto.
0: Aí.
1: Jesus é o cavaleiro do céu. Ele não perde a peleja no campo de batalha.
0: Vamos
1: Glória a
0: aqui.
1: Deus, aleluia.
0: Vamos aqui. Pera aí, menino. Vai, Fabiano.
1: Ô, Gilberto Leite, graça e paz. Gilberto, toca esse corinho aí pra nós, acompanhando aí o outro. Em nome de Jesus, Gilberto. Jesus é o cavaleiro do céu. Ele não perde a peleja no campo de batalha.

De volta na programação, esse menininho de Jesus, Gilberto Leite da Costa. Ô, Glória, tô aqui na terra, mas não sou da terra. Eita, Glória. Olha, eu vou entregar o que Papai do Céu manda ali dizer, viu? Olha, tem gente que vê a luz, sai da caverna, viu? A luz é forte, é uma luz, eita glória, que o sol, a luz do sol é escuro, é escura. Essa luz, tem gente, aquele Saulo de Tarso, ele viu a luz, ele caiu do cavalo. Ficou cego. E Papai do Céu mandou o discípulo lá onde ele estava para tirar a escama dos olhos. E ele, um vaso escolhido para a obra de Papai do Céu. Não foi assim? E o discípulo estava com medo de ir lá, né? Porque o homem matava, né? Era perseguidor. Mas Jesus escolheu o vaso e transformou, certo? Essa luz que o Senhor mandou eu falar, que eu estou falando, tem gente que queima. Agora é os demônios. Aí ela senta assim, aquele negócio queimando, é os demônios, lá na alma, na mente. Sai daí. Chega aqui pro escuro, chega aqui pra escuridão, pras trevas, chega. Aí ela bota a mão assim, ó, nos olhos. Ai, tá queimando. Mas não é ela. É os demônios, é os principados. Então, o desejo, o vício da carne, do mundo, a palavra diz assim, não ameis o mundo, nem o que está no mundo. Né? Diz assim, quem amar o pai e a mãe mais do que a mim não é digno de mim. Viu? É para amar o Criador em primeiro lugar, é a luz. Né? Quando olhava para Moisés, as pessoas via a luz, o brilho, a salsa ardente pegando fogo, energia. É o nosso pai Criador, irmão, é a luz. Viu? Aí, Papai do Céu está mandando eu falar isso, porque tem pessoas entrando dentro da luz. Viu? Você já viu um menininho e uma menininha pulando, saltando, correndo, aquela energia? Aí a mãe diz, esse menino, essa menina não fica quieto. Energia, irmão. Aí é uma chuva. Viu? É uma chuva de luz. Entra nessa luz. Veja essa luz. Receba essa luz. Anda dentro da luz. Contempla a luz. Viu? É o que Papai do Céu mandou dizer. E eu volto já, que eu quero entrar em batalha de guerra com os anjos. Viu? Vai.

Ah, glória! Olha, o Espírito Santo tá aqui, viu? Aí ele mandou, vota aí, vota aí, vota aí. Esse louvor de fogo aí, Gilberto. Pronto, tá aqui. Eita, glória! O pastor Jesus está aqui. O Cordeiro de Deus! Sente a presença do Cordeiro de Deus, hein? Eita, glória! Olha o Espírito Santo. Ei, você tá sentindo o Espírito Santo, tá? Hein? Você nunca mais falou em língua, hein? Barro! Eita, glória! O oleiro tá pegando barro, sabe? Eita! E ajeitando o barro, né? Tirando as coisas do barro. Vai pro fogo, fogo! Quem coloca o fogo, quem faz o fogo, é papai do céu. Aí pega o barro, bota no fogo, aí começa, sabe? Aí a tampa. Eita, glória! Eita, glória! Aí, olha, o vaso tá na estante. O vaso lindo. O vaso lindo. Jesus disse, você não é pra ficar na estante, não. Né? Aí, pastor Jesus pega você, o vaso, aí tira a tampa. Eita, glória! Ô, ô! Profeta! Ô, profeta! Vem cá, profeta! Sim, diga aí. Pega o chifre de carneiro aí, pega. Pronto,

papai tá cheio de ódio. O que é, papai? Ele diz, vai lá numa casa. Eu sei o endereço, eu sei quem é ele, eu sei quem é ela. Aí o juiz, profeta, sacerdote. Aí disse assim, papai, disse, o que é, meu filho, meu soldado, minha noiva, minha igreja, o que é? Aí ele disse, papai, o homem, eu tô com medo. Você tá com medo do homem? Se ele souber, ele vai me perseguir, ele vai me matar, ele vai me parar. Você vai obedecer a voz do general do exército, o Deus vivo, ou a voz do homem, do rei, do homem, terreno, materialista? Ora, profeta! Aí o profeta vai, um chifre de carneiro, cheio de óleo, aí papai diz assim, esse vaso aí que tá na estante. Aí papai pega o vaso, ó, o barro, pega o barro, aí começa a olhar pro vaso. Aí papai, quem fez o vaso foi eu, quem criou o barro foi eu. Então você tá na mão do oleiro.

Aí vem, não, não, pode não, não pode não, não pode passar não. Aí você toma um susto, aí vai e vem daqui querer parar eu, pra ir, eu não ir pro mestre, ver o mestre, adorar o mestre, sentir o mestre, conversar o mestre, ouvir o mestre, Deus falando comigo, os discípulos, querendo parar o vaso, querendo parar a sua caminhada, a sua alma, entristecer você. Aí escuta a voz do pastor.

O Ney do Barro, é o Ney do Barro. E o Barro tá me vendo. O Barro me quer. O Barro quer o criar.

Eita, Glória, o anjo do Senhor tá aqui, ó. Com um chifre de carneiro cheio do óleo da unção. Aí tirou a tampa do vaso. Ei, você sabe o que é isso? Eita, Glória. Olha aí o anjo do Senhor aí. Veja o anjo do Senhor do teu lado. Você é vaso. Eu sou barro, eu sou vaso. A presença de Jeová aqui. A presença do general do Deus vivo de Israel aqui. Curando depressão, estresse, arrancando enfermidade no osso, na carne, arrancando enfermidade do coração. Os anjos de cura estão aqui, os anjos de cura, os anjos de cura. Eita, agora, fazendo a cirurgia. A cirurgia é um milagre. Eita, glória. Eita, glória. Não é o homem que vai cortar, vai pegar e vai colocar, não. O anjo do Senhor, o anjo do Senhor. Os anjos do Senhor estão trabalhando na sua vida, que você está ouvindo. Isso é fé. Para o homem natural, isso é loucura. Eita, glória. Mas eu vou falar porque os anjos estão agindo. A equipe de anjo de batalha de guerra espiritual já passou, já arrancou a cabeça de principados, de capeta, de demônios. E agora veio o anjo da água, do pão, já se viu, já comeu, já bebeu. Agora é o anjo da cirurgia. Receba um coração novo aí, colocada pelos anjos. Receba, receba, você vai contar o seu testemunho. Não precisa de me ver, não precisa de saber quem sou eu. É Deus operando, quem impedirá? É o que ele mandou falar, vamos falar. Eita, glória a Deus. Aleluia, aleluia, aleluia, aleluia, aleluia. Aleluia. O demônio do suicídio já saiu, já foi queimado, viu? Pensamento de tirar a vida já saiu, já saiu. Você já entrou na luz. Essa luz é uma chuva de fogo. Essa mente minha aqui, essa minha cabeça, esse meu intelecto, não sou eu que estou criando isso aqui, não. Isso aqui é Deus, o Criador, a mostrou a luz que o sol... A luz do sol é escura. Aí tem essa luz que o mestre colocou você dentro dessa luz, né? A luz, eita glória, não fica nenhum mal. Em nome de Jesus, vaso, vaso, barro, ovelha, soldado, igreja, receba o óleo dentro do vaso. A tampa foi tirada, viu? Quem tirou foi papai do vaso. Quem tirou foi ele. A energia, olha, a energia saindo do vaso. A energia saindo do vaso. A luz saindo de dentro do vaso. Falando em mistério. É, marchando. Eita, glória! Receba aí a unção, o poder, fala em mistério, receba batismo com o Espírito Santo. Eita glória, e o vaso voando, e o vaso voando. Ei, é tanto vaso bonito, viu? Quem faz é Deus, não é o homem, não, não é o homem, não, viu? É o Criador, é Deus. Receba aí em nome de Jesus. Contempla a arca aí, contempla a arca aí, contempla a arca, os querubins da glória, a tampa do propiciatório, contempla em nome de

glória. Entra aí dentro do Espírito Santo. Entra dentro do Espírito Santo. Passeia com o Espírito Santo. É todo

Eita glória para quem tá sintonizado, ligado nesta emissora de rádio. Eita, já vai terminar. Vai, mas eu vou chorar. E o programa vai terminar. Fica ali bola, não. Ô menino bonito, essa menina é bonita. É quem fez você foi Jesus, menina. Menininho de Jesus, né? Aqui na terra. Eita glória. Eu gosto de batalha no mundo espiritual, viu? É. Os demônios, os anjos do Senhor. Rapaz, você fala, você não é igreja? Fala, meu Deus do céu, meu Jesus. Hein? Eita glória. É que eu não posso dizer, né? Eu vou dizer? Vou dizer não. A mulher disse assim, uma mulher disse assim, eu vi demônio, né? Os demônios, aí os bichos é feio, viu? Às vezes eu vejo uma arma de gente, eu digo, Jesus, que tanto povo é esse? Eu olho, olho, não conheço nenhum, não vejo. Mas, rapaz, aí uma mulher perguntou, ei, Gilberto, você vê as coisas, é? Aí eu não podia dizer não. Eu disse, não, não vejo não. Porque não foi ela. Não foi ela. Foi o demônio usando a boca dela. Aí eu vou dizer a ela, ela não vai entender não. Hein? Eu sabia que o demônio usava ela, né? Queria pegar eu, prostituição. Queria pegar eu na prostituição. Tá repreendido, Satanás. Bicho ruim. Tá queimado. Queima, queima, queima, queima, queima, queima, queima. Queima. O anjo do Senhor passa a espada de ouro e de fogo na cabeça do demônio aí, pai. Tá repreendido. Ei, homem casado que tá ouvindo o programa aí, você que tá indo pra esse lado, tá traindo aí a mulher aí, viu? Aí você chega em casa com a consciência pesada. É ou não é? Você tá escutando um rádio aí. Sabe o que é isso? É o desejo da carne. A carne, desejo da carne, é inimizade com o Papai do Céu, viu? Tá entendendo? Aí quer a libertação? Sair dessa escravidão, traindo o casamento, traindo a família, traindo os filhos, traindo a esposa, rapaz. Vai deixar esse demônio acabar com o seu casamento, é? Os demônios levando você pra prostituição. Raabe, quando viu a glória de Deus, ele disse, a minha casa vai ser transformada. A minha casa vai deixar de ser bar, vai deixar de ser casa de drink, vai deixar de ser motel, vai deixar de ser cabaré. A mulher se converteu. A mulher começou a olhar e viu a glória de Deus e ela foi liberta. Ela encheu a casa dela para escutar, para ouvir a voz do Criador. Viu? Quantos homens tá algemado, acorrentado na prostituição. Por trás disso tem os anjos caídos, tem o desejo, tem a vontade do pecado, do homem natural, do homem que gosta e ama o pecado, mas está destruindo a sua vida. Assim diz o Senhor. Você está escutando o programa. Receba aí a libertação aí, porque você quer se libertar. Deus chamou para eu falar para essa turma aí. Não foi para crente, não. A mulher que vive na prostituição. Glória a Deus. Tem mulher que vive na prostituição, é doida para sair da prostituição. Viu? Quer se libertar.
o anjo do Senhor cortando a cabeça do capeta do demônio, olha. Corta, corta, corta, corta. Vai cortando a ação de Jezabel. Vai cortando a ação de Dalila. Vai cortando, vai libertando essa alma desta mulher, esta alma deste homem. É demônio, irmão. Não tem ponto de correr, não. São pessoas boas, pessoas maravilhosas, mas tão presas, tão acorrentadas. Viu? Satanás, lá na casa da minha mãe. Lá na casa da minha mãe. Eu vi, ouvi e passei por a história da minha mãe. Comprou um quadro, colocou na parede, Satanás judiando com minha mãe. Aí chegou um casal lá na casa da minha mãe, aí disse, Dona Toinha, esse quadro aqui, o demônio está aqui. Aí minha mãe começou a chorar. Aí foi contar o que ela passava de noite, de madrugada, o demônio judiando com ela. Viu? Aí foi queimado o quadro. Foi queimado. Queima, queima. Quantas pessoas quer sair da prisão? Eita glória, chegou agora, bem fresquinho. Chegou do céu. Eita glória! Ei! Jesus está dizendo para você que Satanás não vai matar você, viu? Não vai matar você, porque você está sentindo uma opressão que Satanás quer colocar você, tipo assim, dentro de uma lata. É a sua sensação, dentro de uma lata de sardinha e prender, viu? É, você está ouvindo um rádio aí, você está ouvindo a programação. O Espírito Santo mandou agora. Os anjos chegou aí agora, você. Eu não conheço você. Eu não sei quem é você. Você está passando por isso. Fala, meu Deus. Fala, meu Jesus. Fala, meu Deus. Aquela sensação. Não quer entrar em lugar, ambiente fechado. Mas Jesus, o pastor, os anjos estão metendo a espada nos demônios, nos capetas,

da mente está sendo tudo derrubado. Receba aí a libertação, a vitória, a cura, em nome de Jesus. Amém? Amém. Pronto. Vai terminar o programa e eu vou me embora. E até outro programa. Tchau. Um cheirinho, um beijinho, viu? Em cada

Amém, queridos, louvado seja Deus. Eu quero cumprimentar todo o povo corajoso com a paz gloriosa do nosso Jesus de Nazaré. Aonde você estiver sintonizado nessa programação, que a paz e a graça e a misericórdia do Senhor esteja com você. Aonde você estiver acompanhando a Rede Continental de Rádio, seja no Brasil, no exterior. Eu sou seu irmão em Cristo, pastor Sebastião Nunes, te fazendo companhia por esta rede de rádio abençoada, né? Você que estava aí ouvindo o Lindil da Continental, você que acompanha de longa jornada toda a grade de programação da rede de rádio, que a paz do Senhor Jesus esteja com a senhora, dona de casa, com o senhor, comerciante, você que aí é motorista, você que tem um trabalho informal, você que acorda pela madrugada, né? Para ouvir a programação, que a paz do Senhor esteja com você, viu? Olha, nós sabemos que Deus não dorme, viu? Conhece o deitar e o levantar de todos, sabe o motivo também do programa Templo do Senhor Jesus Cristo na face da terra. O Senhor nos traz a sua palavra, porque a palavra de Deus é lâmpada para nossos pés, viu? Você que está acompanhando o programa aí, ó. O evangelho do Senhor, sabendo ele dessa geração, da sua existência, da matéria que se foi gerada, colocando Deus, soprou nas narinas do pó da terra e colocou ali o seu espírito, sabendo da sua existência. Deus, ele nos traz da sua palavra como manual a ser vivido em nossa vida. Talvez você que está aí deitada ouvindo o programa, vamos lá. Ele fala no Salmo 40, fala da expiação pelo pecado, fala da os ouvidos, né, holocaustos que ali te faziam. Aí eu pergunto para você, minha irmã, qual seria o sacrifício que você teria que fazer diante de Deus hoje? Qual seria o sacrifício, meu irmão, que você teria que fazer diante do Senhor? Se você achar que é teu dinheiro, você está completamente enganado. Se você achar que o sacrifício maior a ser feito, viu, seria o que tu tem, você se enganou. Tem muitos, tanto agora, nesse século, que se fazem de cegos perante o Senhor para fazer sacrifício daquilo ou por vidas, quando na verdade não estão vivendo da lei. Esses que estão vivendo pela lei, são muitas leis, né? Muitas e muitas leis. Então, se você está em Cristo, você está vivendo pela graça. E a graça, ela é tão grande que não precisa ir longe para enxergar o tamanho e misericórdia. Se você está aí com os ouvidos abertos, que está aí ouvindo esse programa, está vivo, está na terra dos viventes, está acompanhando, está trabalhando, ou até mesmo despertou aí para o novo dia, para o homem, isso já é graça. Já é a graça do Senhor sendo entregue em tuas mãos. No meio de muitos, a gente vê que falta a paciência, ou às vezes a impaciência toma conta da vida de muitas pessoas. Mas não por não saber esperar em Deus, é porque o tempo, as coisas que o mundo traz todos os dias, trazem para essas pessoas, seja ela de alto escalão ou poder aquisitivo maior ou menor, trazem para o ser humano, o mundo oferece rapidez nas coisas, rapidez em oferecer algo rápido, como se o tempo que o mundo oferece
Como se esse tempo é o mesmo tempo de Deus. Tem até pessoas que estão acompanhando esse programa agora, que acham que o tempo que Deus tem com elas é o mesmo que o mundo oferece. É o mesmo que já viveram no mundo. Por exemplo, viver uma vida no mundo, uma vida de prostituição, uma vida de namoro rápido, uma vida de enganação, vivendo na bebeção, na bebedice de cachaça, de baladas. Aí quando se voltamos a Deus, dizendo: Senhor, agora o Senhor é meu refúgio e fortaleza, agora o Senhor Jesus é que vai andar comigo, aí o tempo que aquela pessoa estava tendo ali no mundo, acha que com Deus é a mesma coisa. E tem até pessoas que estão acompanhando esse programa, que querem casar as coisas do mundo com as coisas de Deus. Estão dentro da igreja, louvando a Deus, até orando ao Senhor, mas quando sai dela, vai ser uma prostituta do mundo, vai ser um idólatra das coisas do mundo. E quando nós falamos, eu digo aqui, que a idolatria, ela não tem nada, não é somente por imagem, não é somente a pessoa estar dentro de uma igreja adorando imagem, adorando santo que não tem boca, não é somente isso não. Tem pessoas que caem para o lado da idolatria para idolatrar o homem, idolatrar a mulher, idolatrar o carro, idolatrar o horário, o trabalho. Ah, hoje eu ganhei tanto, amanhã eu vou ganhar mais. Hoje eu ganhei tanto, amanhã eu vou ganhar mais. Roubam a casa de Deus. E o Senhor vai requerer dessas pessoas tudo aquilo que foi tirado da obra dele. Vai. Ah, você acha que Deus vai requerer de você após a morte? Hã? Após a morte, para aqueles que não têm saber espiritual, tem uns que passarão da morte para a eternidade, outros passarão da morte para a segunda morte, para a vergonha. E Deus ainda vai requerer em terra, na terra, ainda vai requerer, é, requerer de você, que gosta de roubar a igreja, gosta de reter o que é de Deus, tá? Que fique claro que há o Filho de Deus, o Senhor Jesus disse assim, ó: dei o de César o que é de César, e o de Deus o que é de Deus. Quem falou isso? O próprio Senhor Jesus, né? Por que que ele falou isso? O que que você acha? O que que você acha? Aí você tá aí, ó: eu queria que as coisas acontecessem, eu quero um Deus bom. O Deus que te oferece as coisas do mundo, com mais praticidade, viu? Você que não tem visão espiritual, que vai te oferecer as praticidades do mundo, que te alimentava como o mundo tem alimentado a muitos, esse traz para você, com muita facilidade, aquilo que você deseja. E quando nós falamos de, meu irmão, você que está acompanhando o programa, quando nós falamos de eternidade, vamos lá. Quando nós falamos de eternidade, nós temos que lembrar que o que nós plantamos aqui é o que nós vamos colher. Se você, aí que está me ouvindo, está plantando discórdia, tu vai colher da mesma proporção. Deus não vai tirar um milímetro. Da mesma forma que você que rouba a igreja também. Da mesma forma que você que está aí se dizendo se é um pregador, né? Um levita, né? Mas a tua vida está voltada somente à ganância das coisas terrenas, Deus vai também requerer de você. Porque o Senhor é tão justo e maravilhoso que Ele não vai deixar ninguém passar despercebido em nada. Os olhos do Senhor não deixam nada despercebido. Talvez você que está me ouvindo aí, ó, tem falado mal do outro irmão, você tem plantado somente semente de discórdia. Se perguntar o Senhor a ti hoje, qual é a obra que você tem feito, o que que você vai dizer? Hã? O que que você vai dizer? Você só tem
a reclamar, dizer: Deus, esse Deus é muito pesado. Esse Deus é muito pesado, né? As coisas de Deus não é dessa maneira, né? Então precisa ler Bíblia. Precisa ler Bíblia porque o caminho estreito é que conduz à salvação. E Deus, muitas vezes, coloca muitos, permite, na verdade, permite que muitos entrem pela porta estreita e seja grato por passar por ela. Muitos entram dentro do estreito, tá? Não é porque Deus tem prazer ali, na dor, no sofrimento, né? Não, meu irmão. Entram no estreito, muitas vezes, é porque procuram a deuses estranhos, as coisas do mundo, plantando todo dia a semente da discórdia, a semente da falácia. Tem muitos que estão fazendo isso, que já não se pregam mais por amor a almas, só por amor ao dinheiro, não se pregam mais por amor a vidas, não se oram mais com a intenção daquela vida ser liberta, daquela pessoa obter uma resposta da parte do próprio Deus. O que mais fazem dentro de igrejas hoje em dia, o que mais fazem isso é propósito. Propósito que favorece a própria igreja, não a vidas, não ao espiritual. Então tem muitos que estão acompanhando esse programa hoje, que pelo deserto que caminharam e pela experiência que cada um tem, viu? Tem gente, ó, que foi mãe e não era para ser agora, mas foi. Tem gente que não era para estar com a pessoa, mas tá. Tem gente, ó, aqui tem a senhora que tá aí, tá dormindo com um homem, hoje tá casada com um homem, mas esse homem não é o teu. A senhora tá morando casada com alguém que não é o teu, né? A senhora, em vez de ter uma visão espiritual que amante, como é que Deus vai destruir um casamento para construir outro casamento? É? E tem até aquela pessoa que, em vez de ouvir o que o Senhor tem para a vida dela, coloca muitas vezes, sabe o que? Deus na parede diz: não, não quero desse jeito, porque o mundo, eu sofri daquele jeito, então do jeito que Deus está querendo para mim, não quer. Então a pessoa está tão cega espiritualmente, que não entende que até o que passou, até o que Deus tem para a vida da pessoa, é algo diferente, é algo novo. Meu irmão, vamos lá. Minha irmã, está acompanhando o programa aí, Templo do Senhor Jesus? Eu tenho falado com muitas pessoas, tenho orado por muitos. Esse programa é um programa de oração, de propósito, de revelação, ó. Tu acha mesmo, você que está acompanhando esse programa, você acha mesmo que Deus está olhando para você pelo que você tem, né? Você acha mesmo que Deus vai entregar em tuas mãos de qualquer maneira o que tu deseja? E tem até pessoas que abandonaram o casamento e foram dizer para Deus: Senhor, eu quero apresentar esse outro,

Mesmo, deixa eu falar uma coisa para você. Tudo que sai de mim vem pelo Espírito de Deus. Jamais eu vou sentar aqui para falar algo para agradar a mim mesmo, né? Para agradar a mim mesmo. Deus, quando me levantou, fui ungido ali, separado duas vezes, ungido. Tá? Deus me separou para fazer o que eu ide. Eu sou pastor de monte e propósito a Deus. Tem gente que, por exemplo, quer vencer financeiramente, mas nunca honrar a obra, honra pessoas. Ó, o senhor que está ouvindo o programa, presta atenção aqui, ó. Você está dando honra a pessoas. Você não tem feito o ide. Você pode juntar aí 10, 20 pessoas dentro da tua casa. Mas isso que você está fazendo, está dando honra a pessoas. Tu ainda não passou pela experiência ministerial. Não porque Deus não quis, tá? Porque a vontade do Senhor é de você estar na sua presença e cada vez mais cheio da sua presença, para ser usado por muitas vidas. Mas o que é que você faz? O que você ganha? Você ajuda pessoas, viu? E não a obra. E não adianta você querer, ah, vou. Eu estou fazendo para as coisas aqui. Porque a placa, os irmãos da igreja estão fazendo a obra. Tem obra nenhuma sendo feita. Vocês estão adorando a si mesmo. Estão aí, ó, reunidos, aí adorando a si próprio. Aí se louva bem. Ah, esse louva mal. Ah, estamos reunidos aqui, né? Vocês estão adorando a si próprio. Cadê a obra? Quantas vidas foram alcançadas só na tua família? Diga! Quantas pessoas foram alcançadas aí na tua família? Então não tem obra. Qual é a obra? Aí tem gente que acha que não, eu vou para Jesus agora. Vamos lá. Agora que o programa começou. Agora que o programa começou. Que dizem assim, ó. Eu vou para Jesus agora. Mas eu quero um Jesus que me aceita sendo homossexual, né? Jesus ama o homossexual. Abomina o homossexualismo. Tá? Deus. Vamos lá, vou trazer algo que bem simples e reto. O sol, você tá aí. Você tá me ouvindo de dia? Ou durante o dia? Esse sol só brilha para quem serve a Deus, meu irmão, né? Só brilha para quem serve a Deus? Não, brilha para todos. Assim como Deus amou a todos. Deus amou o mundo, que enviou seu filho para que o mundo, para todo aquele que nele crê, não venha perecer. Não abasta, meu irmão. Ó, vamos lá. Pastor, eu estou vivendo aqui uma vida de enganação, mas eu estou indo para a igreja. Eu estou na religião. Eu estou. Porque no, na religião do catolicismo, eu falava hoje isso, aqui mais cedo. Deus, o Senhor Jesus, não ensinou ninguém a adorar a imagem. Ninguém. Jesus, o Senhor. Não mandou ninguém estar debaixo de imagem. Nem no madeiro ele está. Jesus não está no madeiro. Não ensinou ninguém, Jesus, a adorar a imagem. Não ensinou ninguém a fazer isso. Quem ensinou isso foi o homem. E a gente vê os pregadores de hoje em dia. A gente acompanha os ministrantes de hoje em dia, eles não estão preocupados em trazer a verdade. Eles não trazem pastores, bispo, apóstolos, diz apóstolos. Não trazem. Não trazem palavra de libertação. Não trazem mais. Só traz assim, ó. Deus faz isso, Deus faz aquilo. Revela ali. Mas não traz a verdade. Eles retêm o que é para ser falado. E trazem para a pessoa somente aquilo que favorece ali a placa.

0: Esse é o evangelho dito por homens. Não traz a palavra, o evangelho do arrependimento, que é esse. É o que o Senhor Jesus deixou. O evangelho do arrependimento. Do arrependimento. A senhora que está me ouvindo aí, presta atenção. Eu falo senhora, viu? No sentido mulher. É, sentido educado. Ah, pastor, não tem essa idade, então tá bom. Vou falar, você que é mulher, que está acompanhando esse programa, né? O que tem de apresentar a Deus? Só os teus pecados? Para apresentar a Deus, é só os teus erros que você tem a apresentar? A tua vida inteira, entra ano, sai ano, o que você tem para apresentar é pecado. Ó Deus, eu quero apresentar meu erro. Ó Deus, eu quero apresentar isso, aquilo, outro, né? Sendo que você é um instrumento, a obra. Deus, ele te gerou no ventre da tua mãe. Gerou com o propósito da terra. E por mais que o mundo tenha cegado a muitos, mas Jesus, o Senhor, nos diz, ó, tem bom ânimo, eu venci o mundo, vós também vencerá o mundo, eu venci, por que você não vai vencer? Claro que vai. Mas muitos, muitos não conseguem ter essa paciência de esperar no Senhor. Porque a vida, viver uma vida de meretriz, ó, viver, porque eu estou falando isso aqui, Deus quer que eu fale a verdade, que eu traga dessa maneira. Senhora que está ouvindo aí, ó. Viveu a vida inteira de prostituição. Aí quando você está caminhando para Jesus, sobre você, sabe o que é que vem? A impaciência. Porque você quer que as coisas aconteçam na tua vida num período de 15 dias, de 30 dias. É, 3 meses, 1 mês. Você quer que Deus faça a mudança? Ó, vou fazer aqui uma. Vou fazer uma comparação pra você aí. Presta atenção. Você acha mesmo que o Senhor vai deixar de entregar nas mãos do seu filho e da sua filha, que tá ali, ó, há anos buscando, batendo a porta, pra entregar pra você, que além de roubar a igreja, você também quer fazer comparação, viu? Entre Deus e os ídolos. É. Você gosta de ouvir um louvor, ouve um louvor, e ouve mais um louvor, ou canta 10, 20 músicas do mundo. Aí você está idolatrando. Você acha mesmo que Deus vai deixar de honrar quem tem se separado, que tem honrado a obra, que está ouvindo o que o Senhor está falando, para dar vitória para a senhora que está aí, vivendo uma vida perversa, de rebeldia, porque a rebeldia para Deus é pior do que feitiçaria, sendo uma pessoa rebelde, sendo uma pessoa que rouba a igreja, sendo uma pessoa que tem compromisso com a idolatria do mundo, sendo alguém que não tem se comportado, você acha que Deus vai deixar de honrar quem está buscando a sua presença? Quem tem suportado os dias maus, mas conseguindo, nos dias atuais, carregando a cruz do Senhor Jesus para dar honra para prostituto, para ladrão. Então você não conhece o Senhor. Tu é simpatizante do evangelho. Tu é simpatizante da palavra. Aqui, ó, tem uma mulher que tá acamada, tá ouvindo esse programa. Ela não pode nem levantar. Se ela levantar da cama, ela fica tonta, que falta cair no chão. A senhora tá acamada aí. Sabe por que a senhora tá ainda nessa posição aí? Sabe por que a senhora tá desse jeito aí? Eu vou falar pra você. Aumenta o volume. Porque Deus, quando te separou e te ungiu, ele não colocou sobre você, você não foi ungida por homens. Vamos lá. Mas você está dando preferência. Você está dizendo para você assim, ó. Assim mesmo. Quando eu melhorar, eu faço. quando as coisas andarem, eu faço. Né? Aí Deus vai me tirar dessa situação, porque quando melhorar, eu faço. Né? Tu não sabe o peso que Jesus carregou, viu? Ali, ó, o madeiro que ele carregou ali nas costas. Tu não sabe quanto chicoteado foi ele. Tu não sabe o tamanho da lança que foi enfiada no seu peito. Você não sabe. Porque se você soubesse, se você tivesse essa visão, você abandonaria esse afazer do mundo, que esse é que você está fazendo. Não foi Deus que mandou fazer dessa forma aí, ó, e começava a fazer a obra. Começava a fazer a obra. Você tem ideia de quantas pessoas deixaram de ser alcançadas por causa do teu querer, do teu pensar? Tem gente que está sonhando aqui, ó, está pensando assim, eita que agora vai. Eita que agora vai tudo bem. Eita que agora as coisas vão acontecer, porque agora vou eu com Deus. Aí quando Deus muda o trabalho, rouba a igreja. Quando Deus cura de um câncer, sabe o que que acontece? Vai dar palmas para homens, para placa. Né? Pessoas que não compreendem, parece que a cabeça está tão voltada às coisas do mundo, que se esquece do projeto que Deus tem. Que se esquece de dar um bom testemunho, viu? Para o nome do Senhor Jesus Cristo ser glorificado. Vão começar a adorar homens. Começa a adorar homens, por quê? Porque a palavra, muitas vezes dita, para muitos é muito pesada. É muito pesada. E eu sempre falo, e vou repetir mais uma vez, que a palavra mais pesada sendo ouvida não é nem a que é dita aqui. Isso aqui é muito leve, demais. O mais pesado é o Senhor dizendo para ti assim, aparta de mim que eu nem vos conheço. Essa é que vai ser duro. É essa que vai ser pesada. E com o Senhor não tem duas palavras. Então é na hora, sabe o que você tem que fazer, ó? Aprender como ele nos ensinou. E a oportunidade está aí. A oportunidade está aí. Tem gente que trouxe para si maldição, né? Porque buscou. Porque buscou. O Senhor dizia, ó, abençoarei aqueles que te abençoarem e amaldiçoarei aqueles que estão ali, ó. Viu? Porque o bom, meu irmão, aumenta aí o volume, vamos lá. Amém? O bom mesmo, se você achar que está morando em um país, está andando num carro, está comendo a melhor comida, e tua conta está cheia, se tu achar que isso aí é que é bom, então tu não provou do Espírito de Deus. Bom é Deus. Bom é Deus e ele ama aqueles que têm verdade e sinceridade com ele. Bom é Deus e que mesmo, ó, se você pegar tudo que você tem, igual aquele jovem que tinha condições ali, e disse, Senhor, já até ouvi a tua palavra, sou uma pessoa obediente. O Senhor disse assim, venda tudo que tu tem e dê para os pobres, né? Conhecendo ali o coração, você acha que Deus não conhece teu coração? Você acha que o Senhor não sabe do que você pensa? Olha o que virá para a tua vida. Hã? Você acha que Deus não conhece o teu amanhã, o que vem para você? Conhece até quantas pessoas estarão no teu velório. Conhece até quantas pessoas tu conhecerá. Ou tu acha que Deus está dormindo? Que o Senhor não sabe, hã? De nada, é um Deus que dorme, né? Ou tem até aqueles que acham que o Senhor só se manifesta quando a pessoa está dentro da igreja. É, que aí construíram um templo, aí disseram, não, Deus manifesta, sim, meu irmão, manifesta ali também. Mas você acha que Deus só se manifesta dentro de igreja? né? Já se manifesta dentro de templo. Então você precisa verdadeiramente conhecer a palavra. Hoje, louvado seja Deus, eu quero dizer para um homem aqui, ó, hoje o Senhor vai entregar algo em tuas mãos hoje, tá? Então, isso que vai ser entregue em tuas mãos hoje, se tu colocar em prática isso aqui que vai ser entregue para você hoje, a tua vida vai ser mudada, o pensamento, a preocupação, tudo isso vai ser mudado. Deus vai mudar esse quadro, se tu quiser colocar em prática, se tu quiser. Deus não vai te obrigar e não obriga ninguém a seguir a ele, tá? Deus não obriga ninguém a fazer nada. Para isso, ele deixou o livre-arbítrio. Para isso, ele deixou o livre-arbítrio, para que você escolha, faça a tua escolha, tá? Faça a tua escolha. Porque uma coisa, meu irmão, presta atenção que eu vou dizer aqui agora, tá? Atenção. Uma coisa é nós queremos viver aqui na Terra, viu? Tem muita gente que está acompanhando esse programa agora, ó. E quanto a fogo de vida, a esperança, tá? Quanto a fogo de vida, a esperança. Então, pastor, como me explica isso? Como que é o proceder do milagre? Como que é o agir de Deus? Como será o agir de Deus da minha vida, ó? O agir do Senhor na tua vida é todo dia. É mesmo, pastor? Como? Você não está me ouvindo? Você não acordou? Já é um agir de Deus. Você não está respirando aí? Já é um agir de Deus. Quantas pessoas já morreram só hoje? Só nessa madrugada? Né? Mas você está aí de pé. Então não é um milagre? Né? É ou não é? Não é um milagre? Tá? Então uma coisa é você fazer para Deus. Tem gente que Deus disse assim, ó, faça isso, e a pessoa não entendeu. Meu irmão, ninguém se empresta nada a Deus, tá? Deus precisa de empréstimo de alguém, irmão? Hã? Então não entende. Então não sou eu que vou dizer, não sou eu que vou falar, apenas faça. Apenas faça para Deus, faça o que o Senhor deseja. Ou você acha que Deus vai dizer, não, você vai fazer isso para mim, que eu vou fazer para você tal coisa, então você vai me emprestar que eu vou te devolver. Deus não faz isso, meu irmão. Tá? Então você tem que entender que o que é feito ao altar de Deus é plantado como algo sobrenatural a ser feito. E nem devemos olhar para aquilo ali, pelo contrário, devemos agradecer. Quando você estava lá atrás, viu, homem? Quando você estava lá no mundão, vamos voltar aí 20 anos atrás, 20, tá? Quando você estava 20 anos atrás, onde é que você estava nessa mesma época, nessa mesma data, aliás, nesse mesmo mês, né? O que você estava fazendo? E nessa jornada de tanta farra, de tanta prostituição, de tanta luta, né? Por que você acha que Deus fala para seguir dessa forma? Com qual propósito seria? Ah, pastor, eu acho que o propósito, né? O propósito a ser feito, né, diante do Senhor, tem a ver com algo lá na frente. Por que eu não volto para trás? Minha vida não é andando para trás? A minha vida é indo para frente. Então você está começando a entender que hoje tu cria aliança. Hoje tu coloca no altar de Deus algo para o Senhor, não é para o homem. Tem que pensar assim. E é assim que será. Então amanhã pertence a Ele. E muitas vezes o Senhor se manifesta, tem me usado de forma diferente para falar para muitos. De uma forma diferenciada. Ó, faça isso, faça aquilo. Mas cabe à pessoa entender, né? Sabe o que é que o Senhor me trazia nessa madrugada? Tem gente que está juntando tesouros na terra. Tem gente que está juntando... Presta atenção! Nessa madrugada em oração, nessa madrugada o Senhor, Espírito de Deus, veio a mim e me mostrou ali dois objetos. Tem gente que está do outro lado. Tem gente que está do outro lado. Né? Está do outro lado. E juntando muito tesouro. E ali, depois de ter juntado, depois de ter feito algo, ele disse assim: agora eu vou embora. Né? Agora eu vou embora. E na hora de ir, de organizar tudo, aí disse para um amigo, disse: ó, vamos fazer isso aqui, eu vou comprar isso aqui, vou organizar isso aqui, aí eu vou. Só que na hora de vir embora, no meio do percurso não passava nada. Uma enxurrada vinha e não levava nada. E não levava nada. Tá? E mesmo voltando, nem o amigo e nem o que tinha comprado ali para trazer, não passava nada, só voltava a pessoa. Sabe o que é isso, irmão? Pastor, o que significa? Significa que a obra, a obra, quando ela é feita em um lugar, quando ela é dita ou proclamada naquele lugar, os feitos naquele lugar, aonde Deus vai conduzir, aquilo lá que foi feito lá. E o que Deus vai fazer onde você está, diferente. Só que tem um porém, tá? Aos santos que estão me ouvindo agora, os que têm visão espiritual, preste bastante atenção. Ó, os que têm visão espiritual. Amém? Louvado seja Deus, ó. A diferença, sabe qual vai ser? Vai saber agora. Ó, a diferença é que quando você colocar os pés do outro lado, aquilo que você fez lá, né? Você vai, de uma semente, Deus vai dobrar. Do que você fez lá, do outro lado, Deus vai dobrar aquilo onde você estiver só ali. E vai te conduzir a outras pessoas. E pessoas que não vão sair da terra sem conhecer a palavra do Senhor. Então são pessoas que ali vão ser alcançadas com o evangelho. Pessoas que depois de também somar com você, Deus vai colher da terra. E vai colher para a sua presença. Pelos feitos do Senhor, através de você naquele lugar. Eu vou perguntar para os ouvintes que estão ouvindo esse programa, e você que também recebe esse programa. Quantos anos de vida você acha que ainda tem na terra? Ou tempo a ser dedicado a um trabalho? Hã? Quanto tempo você acha que tem? Quanto tempo você acha que ainda tem? Tem, porque tem gente que acha que tem a eternidade na terra, que vai se eternizar. Tem até aqueles que dizem que vai reencarnar. Jesus disse assim, ó: deixe que os mortos cuidem dos mortos. Aí tem gente ainda que ainda está naquela. Segundo o Espiritismo, vão reencarnar. Não, nascer aqui de novo, né? Eu vou para uma outra família, eu vou para um país. Né? Eu falei para um vaso ali, eu disse: olha, faça isso aqui, a obra. Viu? Faça dessa forma. Ele falou: vou fazer e vou continuar fazendo. E o que eu estou fazendo aqui, eu não quero nada em troca, vou continuar fazendo. Eu disse: faça dessa forma e depois não se preocupa, fica com tudo aí. Ele disse para mim: não ficarei com nada. Porque o que eu vou fazer para obra é para obra. Não estou fazendo para homens, pastor. Tá? Então ele entendeu. Olha aí. E sabe o que é que o Senhor me trazia também, meu irmão? Presta atenção aqui, ó. O início grandioso desse propósito. Vamos lá. O início grandioso desse propósito. desse propósito. Eu vou ficar, meu irmão, aqui, ó, 14 dias, presta atenção. Diferente isso aqui, ó. Eu vou ficar 14 dias apresentando cada causa ao Senhor, viu? Começando hoje. Ficarei eu 14 dias. Ah, pastor, a Bíblia cita 7, a Bíblia cita 21, né? O tempo de Deus não é o nosso. Você pode fazer aí, tem gente que fica 21 dias, 7 dias, 7 quarta-feira de placa de igreja. Faz propósito e nada, né? Por que não recebe? Porque tem propósito que não é Deus que está falando para fazer. Um dia eu fui dentro da igreja, já disse aqui, ó. Então eu vou lá, me convidar, disse, pastor, o senhor vai pregar aqui. O senhor vai trazer a palavra, a igreja cheia. Você vai trazer a palavra aqui, nós estamos fazendo aqui uma campanha. Estamos fazendo aqui uma campanha. E essa campanha, pastor, o senhor vai ser o pregador. O senhor vai ser o pregador aqui, tem como o senhor vir nessa quarta-feira? Eu, tá bom. Aí quando eu cheguei dentro dessa igreja, ali, tinha muitos que estavam ali buscando fama, buscando holofote. Quando eu coloquei, ó, quando eu olhei pro altar, só tinha um. O resto que estava em cima, Deus falou ali, tem que descer todos. Até o que começou a campanha tem que descer do altar. Precisa de libertação, esse começou essa campanha. Um pastor ainda, né? O Senhor me trouxe tudo. Aí eu olhei ali, disse, ah, eu vou pregar aqui esse povo aí, mas vou lá. Aí na oportunidade, a irmã louvava ali um hino da harpa, eu ali dentro da igreja, e o povo ali. Aí depois de me derem a oportunidade, eu orei pelo povo ali, eu apresentei as vidas, tudo bem. Muitas pessoas foram batizadas ali dentro da igreja com o Espírito Santo. Aí tudo bem, aí depois que, antes de ter um encerramento, esse mesmo pastor que estava ali, disse assim, no microfone para a igreja inteira, aí tinha uma irmã que estava lá, a igreja estava cheia nesse dia, tão cheia, meu irmão, que o povo estava do lado de fora, que não cabia mais pessoas ali. E ali o irmão, esse pastor que o senhor disse para mim, que era para ele descer do altar, que ele precisa de libertação, ali ele disse assim no microfone, ei, irmão, você que está aí do outro lado aí, lá na porta aí, depois eu vou falar algo de Deus para a senhora aí, eu vou falar aí no seu ouvidinho aí, viu? Aí ficou tanto ela como ele, dois que precisam de libertação. Então, as pessoas não recebem em propósito e campanha igreja? Não é porque Deus não está ali, não quer abençoar, meu irmão. Entenda isso aqui, ó. É porque muitas vezes essas pessoas estão fazendo por vontade própria. Não é o que Deus está falando. E quando vão fazer para o Senhor, quando vão fazer de qualquer maneira. Eu... nesses mais de 15 anos de vida espiritual, não é de qualquer jeito, meu irmão, que eu apresento a sua vida a Deus. Não é de qualquer maneira. Não é de qualquer forma. Hã? Não é de qualquer jeito que eu vou apresentar a Deus a tua vida. Então eu sempre vou dizer para muitos, para milhares e milhares, né? Para milhares e milhares. Eu sempre vou dizer, viu? Trazer a verdade a essas vidas. Irmãos, porque o Senhor, nosso Deus, é um Deus de milagre, correto? Sim, pastor, Deus é um Deus de milagre. Aí eu sou pastor, eu sou um Deus de milagre. Eu sou um milagre, aliás. Você que está me ouvindo aí, você vai dizer assim, eu sirvo um Deus de milagre. O correto é esse. Amém. É porque eu estou recebendo mensagem no particular aqui, viu? Ó, Eu sirvo a um Deus de milagre. Mas o Deus de milagre que você serve? Vamos lá. O Deus de milagre que você está servindo, meu irmão, para ele, nós não devemos fazer as coisas de qualquer maneira. Não devemos fazer as coisas para o Senhor de qualquer forma. Então, durante esses 14 dias que eu estou iniciando hoje, esses 14 dias que eu começo hoje, tá? Eu irei apresentar a tua causa. Eu irei ficar 14 dias apresentando a tua causa, viu? O Senhor falou 14 dias apenas, eu vou fazer os 14 dias. Então, ao apresentar, ó, eu não faço propósito de programa de rádio, faço propósito por sua vida. Então aprenda isso. Coloca isso no seu coração. Então você que sofre de insônia, você que está passando luta, você que já bateu em várias portas, você que já fez campanha em igreja e até agora não recebeu nada, eu vou apresentar a tua causa. Você que está querendo resposta na tua vida sentimental, você quer deixar um testemunho, quer pedir oração, propósito por teu filho, pelo teu casamento, pelos teus projetos, eu vou apresentar. E a resposta virá. Aqui o Senhor me diz, a filha perguntou ali, pastor, eu recebi uma oportunidade de um serviço aqui. Eu queria saber se é de Deus. Eu disse, é, está trabalhando. Pastor, é para mim fazer isso aqui? Eu disse, faça dessa forma aqui, ó. Então está todo mundo recebendo o mesmo. Por que que você que está aí do outro lado? Qual a diferença de você, né? Qual a diferença de você para os outros? Nenhuma. Todo mundo é igual diante de Deus, tá? Não existe maior nem menor. Não existe o grande, o grandão. Pelo contrário, o Senhor disse assim, que aquele que quer ser grande é que vai ser pequeno. É. É dessa maneira. Então, nesses 14 dias iniciando hoje, eu gostaria da sua participação, você que está ouvindo. Eu sou seu irmão em Cristo, pastor Sebastião Nunes, te fazendo companhia por essa rede de rádio abençoada. Qual é a área que você deseja propósito? Qual é a área que você deseja oração? Sonhou com algo à noite aí, ó, manda pra cá. Qual é a área que você deseja propósito, né? Tua vida sentimental? É a saúde dos teus filhos? É por libertação? Tudo aquilo que o Senhor trazer a mim, eu passarei pra vós. Tudo aquilo que o Senhor trazer a mim, eu passarei pra vós, ficarei com nada, viu? E muitas vezes esse trazer de Deus, presta atenção, muitas vezes o trazer de Deus vai ao contrário das tuas próprias vontades, tá? Pastor, isso é bíblico também? Sim, teve um rei ali que chegou, vou citar aqui um exemplo, teve um comandante ali que disse assim, ó, teve um comandante aqui que disse assim, ó, ô profeta, eu tô leproso, sei que o senhor busca Deus, o que que eu faço? Ele disse, ao ajudante, diga para ele se mergulhar ali naquele rio sujo, naquele ali, que ele vai ser curado, né? Então tem gente que não entende as coisas do Senhor, mas se for obediente, recebe. Se for obediente, recebe. É na obediência que recebe. Então, uma irmã que está me ouvindo, a senhora está com um véu na cabeça, a senhora participa da igreja do véu. Deixa eu falar uma coisa para a senhora, essa aí é seita, tá? Vamos abandonar a seita. É, a seita. Tá bom, minha irmã? Vamos abandonar a seita. Vamos buscar a presença aí para casa. Que o marido da senhora precisa de libertação. O marido da senhora está precisando de libertação e não é placa, nem véu na tua cabeça que vai operar milagre, viu? Vamos aprender a servir. Vamos entrar comigo aí, ó, nesses 14 dias, vamos. Manda aí a sua mensagem para cá. Manda aí a sua mensagem para cá. Que não adianta a senhora estar com o véu na cabeça aí, ó. Buscando aceita. Quando, na verdade, Deus quer apenas que a senhora, viu? Deus quer apenas que a senhora passe a servir. Passe a servir. Diga assim, ó. Eu e minha casa. Diga! Serviremos ao Senhor. Eu e minha casa. Serviremos ao Senhor. Diga dessa forma. Em nome de Jesus. Deixa eu passar aqui o número rapidamente. Pastor, qual é o número para participação? Vou deixar aqui. Todo programa tem que passar, irmãos. Tem muita gente que já manda mensagem. Pastor, o número, ó. Passar o número para vocês que estão acompanhando aí, ó. Sou pastor de Monte Propósito ao Senhor. Vou apresentar, dependendo do teu credo religioso. Vou apresentar aí a tua vida. Vou apresentar a tua caminhada. Vou apresentar aí a tua família, a tua causa. Tá bom? Amém? Louvado seja Deus. Ó, vamos lá, deixa eu passar aqui, ó, 011-9102-70-654. 011-9102-70-654. Anota aí, só um dígito 9. 9102-70-654. Em nome de Jesus. Amém. É porque tem muita gente, meu irmão, conectado nessa rede de rádio. Aí às vezes dá essa pausa, mas volta, tá? Às vezes dá uma pausa aí, mas volta. É porque é muita gente conectada aí. Muita gente conectada aí. Viu? Em nome de Jesus, ó. É tão bom quando nós estamos a deitar. Deixa eu falar bonito para você que tá aí. Aí você vai colocar a tua cabeça no travesseiro para descansar e não tem acusação alguma sobre você, né? Não tem, né? Isso é bom. Isso é um sinal de aliança. Isso é um sinal de verdade diante do Senhor. É um sinal de verdade. Hã? Então, o bom é servir. Crê, meu irmão. Só crê. Né? O Senhor chamou para servir. O Senhor chamou para servir. Pastor, deixa eu... Vou falar aqui, novamente... O filhinho que está ouvindo aí no Pará, meu irmão, se o senhor tiver disposto a deixar o sentimento, Deus não trabalha em cima de emoção na vida de ninguém. Tá? Sabe o que é que o senhor disse para ti, homem? Que para você ser feliz, não precisa alguém estar do outro lado do oceano para te trazer essa felicidade, viu? Para você fazer a obra... ou ter confiança em alguém, alguém não precisa estar do outro lado para te fazer isso. Sabe o que, que a pessoa está fazendo contigo aí, ó? Tá só pegando o que você tem. Tá só retendo o que Deus coloca em tuas mãos. E tudo que você tem feito, viu, meu irmão? Todo passo que você tem dado, Deus não precisa, meu irmão, de opinião do homem, viu? Deus não precisa de opinião do homem. Para nada. Deus não precisa do homem para nada. Então o Senhor está dizendo assim, ó. Se alguém para ser feliz na tua vida, para ser fiel à minha presença e a você, não precisa ser do outro lado. Tá bem do teu lado e tu não percebe. Tá bem do teu lado aí tu não percebe, né? Então Deus não precisa de opinião do homem. Tá? Você está buscando do outro lado pessoas, viu? Quando na verdade, quem Deus tem para a tua vida está perto de ti. Está próximo de você aí. Tá bom, meu irmão? Então, se é a resposta que o Senhor deseja, se é a resposta que o Senhor deseja, então essa resposta está aí, ó. A resposta chegou. Amém? Louvado seja Deus, a resposta está aí, ó.
1: Senhor Jesus, pastor Sebastião, que você...
0: Diga, minha irmã.
1: Tem oração por mim, Graselda Silva, no final de semana. Passei muito mal, dor no peito, formigamento. Eu e meu marido, a gente vem aqui discutiu. É Graselda da Silva e eu assumi o banho de Lima.
0: Amém. Em nome de Jesus... Aí nesse casamento aí da senhora aí, tem coisas que estão puxando vocês para trás aí, é porque estão sempre falando as coisas passadas. Aí estão sempre falando as coisas passadas, por exemplo. Gosta muito de falar o que aconteceu, por exemplo. Aconteceu algo lá atrás, você fala. Aí isso gera uma discussão e Deus não quer isso. O Senhor quer que vocês olhem para Ele. Para frente. Vocês estão vivendo ontem? Vocês estão vivendo ontem? Então vamos parar do que é um... Sabe o que acontece? O diabo, ele tá rindo. Tem dois demônios. Então, estão só... Ó, um fala do passado do outro. Um coloca acusação no outro. Aí um fala pro outro. E sabe o que é que tá no meio da discórdia? Satanás. Então tá na hora de dar parar, de olhar aí para o passado, de estar olhando para o outro passado. Se não deu certo, uma coisa. Se o outro errou, também. Então vocês estão vivendo dessa forma aí. Eu não moro aí, não conheço aí, pessoalmente, vocês. Mas a vida de vocês está assim, porque vocês mesmos ainda não aprenderam a olhar para a cruz. A partir do momento... A Bíblia diz suportar e suportar, não acusar, suportar um ao outro, né? A Bíblia diz que o Senhor não se agrada que nós olhemos para trás. Então deve aprender a olhar para frente e sempre deixar claro, tanto para um como para o outro, ó, vamos olhar para o amanhã, para o hoje, vamos olhar para Jesus, vamos caminhar. Vamos pôr aqui, ó. Entregar a Deus isso aqui, ó, que ocorreu. Vamos caminhar. Vamos adiantar isso aqui, ó, com Cristo. Que nós vamos vencer. E quem tem que bater em retirada aqui, não é você e nem eu. É o diabo. Porque casal que pensa assim, casal que ora junto, que busca a presença, vence. Porque a corda de duas dobras, ela é mais forte, viu? Simples. Bastante simples. Em nome de Jesus. Amém? Louvado seja Deus. Você que está acompanhando pela rede internacional de rádio aí, ó. Daqui estou indo para o monte. Eu irei ao monte apresentar a tua causa, viu? Em nome de Jesus. Descansa no Senhor, pastor. O meu irmão. Tem um irmão que manda áudio, manda ali áudio, manda ali uma oração, manda uma oração de 40 minutos, uma hora, meu irmão. Se o senhor mandar para a rede de rádio, ninguém vai ouvir isso. Então pega esse mesmo tempo para o senhor apresentar as vidas, apresentar as causas, viu? Em nome de Jesus, tá bom, filhinho? Aprenda. Que muitas vezes o meu falar é um pouco diferente, talvez, aí da religião ou do povo que aí se encontra. Em nome de Jesus. Vamos lá. Ó, você que tá ouvindo aí fora do Brasil, a tecnologia, a qualidade de programação ao vivo é muito grande aí, ó, você que tá ouvindo aí, ó, fora do país, do Brasil, tá? Você que tá me ouvindo fora do Brasil, também você pode participar. Pastor, o senhor ora, busca por quem mora fora do Brasil, sim. Sim, e não importa a tua classe social, né? O evangelho é o mesmo, tá? Aqui eu apresento a vida de cantores, porque não falam aqui. Apresentadores, pessoas que moram fora do Brasil. Hã? Até mesmo pessoas que trabalham no ramo agropecuário. Não, porque não autorizam eu falar aqui. E qual o problema? Eu fazer individual proposta, não tem problema nenhum. Deus me levantou e me ungiu a apresentar essas vidas, é o propósito. A Deus, apresentar essas vidas ao Senhor. Viu? Diante do Senhor, apresentar cada causa. Talvez você está me acompanhando aí, não quer falar, com medo que eu passe no ar, porque alguém pode ouvir ou receber aquele áudio que você está pedindo ali. Então manda sua mensagem no começo, diga, ouça fora do ar. Que eu vou apresentar a cada vida, viu? Separadamente. Falarei, tá? A Deus a respeito da tua causa. Você que está acompanhando aí fora do Brasil, é mais 5511-9102-70-654. Meu irmão, eu não uso. Tem muitos que fazem isso, né? Que ali o manifesto de Deus na vida da pessoa. Eu não uso esse manifesto para me autopromover. Tem gente que filma, põe na internet. Eu nem rede social eu tenho ao ponto de fazer isso, meu irmão, viu? Porque quem merece ser glorificado é o Senhor Jesus, não é o homem, tá? Então eu vou apresentar a tua vida. Qual é a área que você deseja propósito? Qual é a área que você deseja oração? Hã? Qual é a área que você deseja propósito? Eu vou apresentar a tua vida ao Senhor. Eu vou ao alto monte, vou descer 14 dias seguidos em prol da tua causa e a resposta virá, viu? Amém? Fora do Brasil é mais 5511-9102-70-654. Amém. Amém, louvado seja Deus. Eu volto já já. Fica aí, viu?

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0: Pastor Sebastiano, agora de madrugada. Não foi um sonho, porque tipo, o celular despertou, meu horário de acordar cedo. Aí eu fiquei na cama e fechei o olho. Nesse fechar de olho, eu vi tipo que eu tava aqui no mercadinho, tirando e botando uma mercadoria. Aí o marido chegou e disse assim: "Olha, fulano tá de olho em você". Não sei por quê, que quando você vai, quando você vem, fica de olho. E não é olhar disfarçado, é um olhar fixo. E eu não sabia quem era essa pessoa que estava me olhando. Aí eu fui e disse assim: "Eu vou lá ver quem é".
1: Olha, minha irmã, a senhora tem colocado aí a fé em prática. A senhora tem colocado aí a fé em prática nesse lugar e está tendo o sobrenatural de Deus sobre este lugar aí. Porém, isso aqui que a senhora viu, tá? Isso aqui é o mal que não consegue ir em direção à senhora no ambiente, mas cerca.

Mas o marido da senhora, esse homem que anda lado a lado com a senhora, tem muita acusação sobre a vida dele, precisa de libertação, precisa de conserto, tá? Mas eu quero dizer também, é bastante interessante isso que eu vou dizer aqui, que o senhor trouxe a mim, que Deus, ele conserta quem quer ser consertado. Deus só conserta quem quer ser consertado. Deus não conserta quem finge ser ou querer conserto, no fingimento. Não está procurando o Senhor esses fingidos para ser consertado. Então, aqueles que querem verdadeiramente morrer para o mundo e viver o novo de Deus, o Senhor age. Agora, aqueles verdadeiramente que estão querendo apenas fingir, então, pode até dizer para você aí, pode até falar para você aí, ah, eu estou buscando, eu estou me consertando, mas é fingimento, não vejo conserto, não tem verdade perante o Senhor, viu? Então o mal fica aos arredores, justamente isso aí Deus te mostra. Isso aí, ó, é com clareza ainda. É com grande clareza que o Senhor mostra.

Amém, minha irmã? Amém? Então, quem são os que desejam e que dizem amar a Deus? Quem são aqueles que dizem amar a Cristo? Você que está aí no comércio, acompanhando através desse comércio, esse programa, eu sou seu irmão em Cristo, pastor Sebastião Nunes, te fazendo companhia, pastor e também missionário. Estou separado à obra do Senhor. Que Deus abençoe este lugar, ó. Pastor, se eu andar com verdade, o Senhor diz assim, ó, se o meu povo, que chama pelo meu nome, se humilhar e me buscar, eu, Senhor, sararei a terra. Mas a palavra, muitas vezes, o entender, o intelecto das pessoas, pensam que é terra de pó, né? O chão ali, a cidade, meu irmão, pó, terra, que o Senhor está falando, é você! Tu veio de onde? A Bíblia diz que Deus fez do pó o homem! A Bíblia fala do pó, que Deus fez do pó o homem. Então, se ele quiser, haverá mudança. Minha irmã, a senhora era, ó, era para estar bem maior, bem melhor, muito melhor. Muito melhor. Aqui, sabe o que eu vejo aqui, ó? Isso aí, ó. Deus mostra para você, testifica através desse programa, né? Testifica através desse programa. Aí a pergunta que eu faço para você, presta atenção, vamos abrir a mente aí, ó. Abre o coração. Você prefere obedecer a Deus ou obedecer a homens? O que que é melhor? Com Deus ou melhor com o homem? Eu falei ali ontem com a mãe, dizendo com a filha que engravidou. E eu disse antes, bem antes, Deus não está nesse relacionamento aí. O Senhor não está fazendo nada disso aí. Não vejo dessa forma, a pessoa está insistindo. Está insistindo. Tá? Então, a insistência da sua vontade colhe o que planta. Plantar onde Deus não mandou também. Entendeu, mulher? Em nome de Jesus.

0: A paz, pastor Sebastião.
1: Diga lá. Vamos lá, porque tá chegando mensagem aqui.
2: Depois,
1: tá chegando mensagem aqui.
2: Manda a chave Pix que...
1: Ok. Pastor, vamos lá.
0: Sebastião,
1: diga, minha irmã.
0: É, de sábado para domingo, eu sonhei que...
1: Pegava
0: vários pacotes de arroz de 5 quilos. Aí eu falei com ela, deixa esse e troca. Aí quando ela pegou outro saco de arroz, não tinha marca nenhuma, mas o desenho de saco tinha um girassol lindo. Quando foi ontem para hoje, eu sonhei que tinha dois salões de cabeleireiro bem sucedido. E de repente, uma largou o salão e se ajuntou com a outra. E deu
1: Minha irmã, são duas coisas muito importantes para a vida tua aí, viu, filhinha? Duas coisas muito importantes. Viu? A primeira é que a sua irmã, viu, tem que aprender que Cristo não pegou placa. Então vamos se alimentar, viu, daquele que traz, assim como eu trouxe na embalagem de um pacote de arroz, o sol, a coraça da justiça. Quem? Jesus. Porque eu ouvi de um, ouvi de outro, oração de um e oração de outro não tem sobrenatural. Porque Deus não trabalha na incerteza na vida de ninguém. O Senhor trabalha na certeza do que nós queremos. E você, que em vez de fazer também para ela, faça para a obra, viu? Faça para a obra de Deus, tá bom? Coloque em prática isso. E a segunda coisa para você, minha irmã, sabe, esses dois salões aí são duas mulheres que vão se unir, viu, em pró de querer a tua destruição. Só que Deus, quando revela isso, tá, é dizendo assim, ó, vigia onde tu anda. Porque uma coisa é você pegar o seu dinheirinho e fazer suas coisas e fazer ali, né, onde você anda. Quando a mulher pega num dinheiro e ela costuma fazer algumas coisas assim, que tem que se arrumar, tem que fazer o cabelo, e não tem problema nenhum com isso. Mas o senhor está dizendo assim, ó, cuidado onde você está indo, viu? Cuidado com o que você fala, viu? É somente isso. É somente isso, vamos lá.
3: Sebastião, a paz do Senhor, meu irmão, você está tudo bem?
1: Diga, meu irmão.
3: Ô, pastor,
1: vamos lá. Tá cortando o áudio do irmão aí? É porque tá chegando mensagem, chegou no final do programa. Eu vou ouvir fora do ar. Vamos orar ao Senhor, vamos apresentar em nome de Jesus. Qual é a área que você deseja apresentar aí nesses 14 dias, hein? Qual é a área que você deseja apresentar aí nesses 14 dias? Vamos lá. Apresente diante do Senhor esta causa, pastor. Eu queria oração nesse período aí, nesse propósito, por esta causa. Então, a partir do momento que você apresenta, traz a mim apresentar, então não fica pedindo para um e para outro apresentar, irmãos. Porque se você pedir para um e para outro, Deus não vai agir, não. Porque se ele honrar um, desonra o outro que serve a ele. Então, vamos dar honra a quem merece honra. Vamos ter certeza daquilo que está sendo apresentado. Entendeu? Em nome de Jesus.
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1: Senhor meu Deus, soberano e eterno Pai, glorioso, majestoso, Senhor amado, mais uma vez aqui nessa rede de rádio, eu venho, meu Pai, me apresentar diante de Ti, para pedir, meu Pai, por Teu filho e a Tua filha que acompanha esse programa. Eu apresento a Ti, meu Pai, essas causas, seja esse comércio, seja, meu Pai, esta aliança que aqui está sendo criada, seja, meu Pai, por este casal que está acompanhando esse programa e tem falado, meu Pai, a Ti, pedindo, meu Pai, propósito e oração nessa vida sentimental, pela saúde, meu Pai, da Tua filha, no nome do Senhor Jesus eu peço, por aqueles, meu Pai, que tem dado honra à Tua obra, que o Senhor, meu Pai, venha guardar, que o Senhor, meu Deus amado, venha abençoar, no nome de Jesus eu peço, visita, meu Pai, esta casa, visita, meu Pai, o trabalho, visita, meu Senhor, esta vida conjugal, no nome de Jesus, que venham aprender, meu Pai, assim como Cristo nos ensinou, que nós devemos olhar para Ti, porque é do alto, é do Senhor que vê o nosso socorro, e o socorro é do Senhor, que é presente e onisciente, Deus maravilhoso. No nome do Senhor Jesus, eu apresento esta vida a esse que acompanha, meu Pai, esse programa. Seja mesmo recebido, meu Pai, essa programação. No nome do Senhor Jesus, meu Deus amado, eu peço por ele. Eu peço aqui, meu Pai, por ela. Faça, meu Deus, o sobrenatural sobre esta causa. No nome do Senhor Jesus, eu peço. No nome do Senhor Jesus Cristo, meu Pai, eu apresento. Toma as rédeas, meu Pai, desta causa. No nome de Jesus, tira o impedimento. Lança por terra toda palavra de maldição, toda inveja, tudo aquilo, meu Pai, que não agrada aos teus olhos, que o Senhor venha arrancar, meu Pai, dessa vida. Levanta, meu Pai, o teu filho à tua presença. No nome de Jesus, bate o martelo da justiça em prol desta causa. Faça o teu mover sobrenatural, para que eles, meu Pai, venham dar testemunho, assim, meu Pai, como tem dito a muitos. Não para glorificar placa nem nome de rádio, mas sim, meu Pai, o Senhor e Salvador Jesus Cristo ser glorificado. Porque os feitos, meu Pai, do Senhor é para a honra e glória do Senhor e Salvador Jesus Cristo. Aqui eu apresento essa carteira de trabalho, esse currículo, essa garrafa de água, no nome de Jesus. Abre as portas em direção, meu Pai, do teu filho e a tua filha. Envia, meu Pai, a providência, porque nós necessitamos, meu Pai, do Senhor, e a nossa fé e esperança em Ti, porque é do Senhor, meu Pai, que vem o nosso socorro. E com essa fé, meu Pai, eu apresento a Ti. Abençoa o teu filho e a tua filha, para a glória e honra do Senhor e Salvador Jesus Cristo. Amém?
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1: Acredite Se Quiser, minha gente. Mais uma edição para você nesta quinta-feira, 13 de agosto de 2026. E olha só, um jovem tentou farmar aura ao fazer um movimento conhecido como 6-7 ao lado de uma viatura da Polícia Militar durante a festa do Jipeiro em Itaperuçu, na região metropolitana de Curitiba. A cena foi gravada e publicada nas redes sociais. O policial percebeu a brincadeira, repreendeu o rapaz e realizou uma abordagem. O gesto virou uma tendência entre crianças e adolescentes e não tem um significado específico. Já a expressão farmar aura é uma gíria usada para descrever atitudes feitas para demonstrar estilo, confiança e chamar atenção nas redes sociais. Ai, ai, ai, ai, ai. Cada um, hein? O tal do 6-7, rapaz, falar pra você. Eu sou Kleber Salles, este foi o nosso Acredite Se Quiser.
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4: Olá, gente amiga, olá, meu irmão, olá, minha irmã, quinta-feira, 13 de agosto, ano 2026, estamos chegando, meu povo, estamos chegando para mais uma audiência, mais uma edição também aqui do programa Conectados com Deus. Sou Marcos Santos, seguimos durante essas próximas horas por aqui, tá bom? Vamos louvar, vamos agradecer por mais um dia, mais uma quinta-feira com você por aqui, queremos estar sempre com você. A programação musical fica por conta do nosso queridão Thiago Andrade, né? Ele que deixa esse programa, ó, bonitão, lindo demais, tá bom? Obrigado, Thiagão, tamo juntos. Ah, você tá em casa, no trabalho, você tá de férias, curtindo a gente, muito obrigado mesmo pelo carinho e obrigado pela sua audiência. Chegando a nossas primeirinhas, para começar muito bem a nossa quinta-feira, estamos na metade da semana, então bora, é só vir com a gente aqui, ó. Opa, vai! Hoje é quinta-feira, começou, aumente o volume!

Opa, que bom te encontrar por aqui no programa Conectados com Deus. Não era essa trilha não, produção, era essa aqui, ó, a gente vai estudar ao vivo, não é isso? Muito bem, abrimos muito bem aí, né? Abrimos muito bem, olha que música linda, música que edifica o nome do Senhor Jesus. E aí, tá tudo bem? Tudo certinho com você? Estamos aqui te aguardando. Manda aí aquele áudio, manda pra mim aqui aquele zap legal, tá? Tô te esperando por aqui, mensagem de voz, de texto, estamos aguardando você por aqui na nossa programação, tá certo? Enquanto isso, bora de música! Música não para, bora meu filho!

0: Opa, maravilha! Breve intervalo comercial aqui do nosso Conectados com Deus. Fica aí, eu volto já já.
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6: Opa, tô de volta, hein? E aí? Opa! Só eu, mas pode chamar de seu amigo. Forte abraço pra você. Tá aí com a gente. Salve, salve, juventude de Deus. A paz do Senhor Jesus, tá? Que ele venha, nos abençoe a cada dia mais. Ó, chegando mais a sequência gostosa de muita música que toca os nossos corações. Tá bom? Bora ouvir então? Chegando mais uma sequência pra você aqui, ó. Você tá no nosso Conectados com Deus.

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0: se fala mais nisso.
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Essa é a Rádio da Fé, que tá sempre com você, o nosso Conectados com Deus. Boa quinta pra gente, hein? Boa quinta, bora fazer barulho, bora participar aqui, tá? Bora participar, bora ser feliz nessa quinta-feira animada. Ó, pra você que tá fazendo aniversário hoje, que Deus abençoe seu dia, tá? Forte abraço da nossa equipe, Marcos Santos, toda a equipe aqui da rádio, tá bom? Bora participar no Instagram, WhatsApp liberado, então só tá faltando você pra você falar com a gente, pedir seu louvor favorito, você que tá trabalhando, muito obrigado pelo carinho, obrigado pela audiência e pela companhia, vamos lá.

0: Conectados com Deus, chegando mais um ponto final desta quinta-feira abençoada. Gente, amanhã a gente se fala, tá? Amanhã é sexta-feira. Amanhã, se Deus quiser, estaremos aqui. Não sai da sintonia, não. Tá chegando outra programação maravilhosa na sequência aí da nossa rádio, tá bom? Grande abraço, tá chegando outro amigo pra fazer companhia pra você na nossa rádio. Eu sou Marcos Santos. E esse foi o nosso Conectado com Deus. Tchau, até amanhã. Fui, gente.
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3: Mais uma edição do Acredite Se Quiser. Esse caso é impressionante, gente. Foi destaque aí em vários portais, vários meios de comunicação, né? O caso do bebê Noah, que foi declarado morto após uma parada cardiorrespiratória e apresentou sinais vitais horas depois. Teve uma nova reviravolta, viu? Internado no Hospital das Clínicas de Bauru, em São Paulo, o menino deixou a UTI e já respira sem ajuda de aparelhos. Ele também deixou o berço aquecido, passou a usar roupas comuns e recebeu as primeiras visitas da família. Noah havia sido declarado morto na Santa Casa de Rio Claro, após cerca de 45 minutos de reanimação, mas uma agente funerária percebeu sinais vitais quando o corpo seria retirado. O bebê foi então reavaliado e voltou para a UTI. Segundo a família, a evolução é positiva. A Santa Casa afirma que os protocolos foram seguidos e que o caso ainda é analisado pela Comissão de Ética. Que coisa impressionante, rapaz. É um milagre, né, desse garotinho aí, do bebezinho, né? Olha só, rapaz. Eu sou Kleber Salles e esse foi o nosso Acredite Se Quiser por aqui.
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a polícia do Espírito Santo prendeu um homem que estava foragido e era acusado de matar uma mulher em uma bicicleta elétrica, na frente da filha dela. As investigações apontam que o crime teria sido motivado por um atrito familiar. O suspeito foi localizado e detido, sendo encaminhado ao sistema prisional. A Polícia Civil informou que as apurações sobre o caso continuam, buscando esclarecer todos os detalhes do trágico episódio.

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0: Aleluia.
1: Obrigado, gente. Deus abençoe vocês.
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2: Hoje é quinta-feira, 13 de agosto de 2026. Eu sou Jéssica Mendes e está no ar o Radar Cristão. Cristãos praticantes estão entre os grupos que mais utilizam inteligência artificial nos Estados Unidos, aponta uma pesquisa sobre fé e tecnologia. O levantamento mostra que 44% usam a ferramenta com frequência na vida pessoal, contra 31% dos adultos americanos em geral. No trabalho, o índice chega a 39% entre cristãos praticantes, enquanto entre pastores fica em 24%. A tecnologia é utilizada principalmente para pesquisar informações, aprender novos assuntos, pedir conselhos e melhorar textos. O uso diminui quando envolve questões religiosas, embora parte dos entrevistados aceite a inteligência artificial como apoio nessa área. Quase metade afirmou que confiaria total ou parcialmente na tecnologia para auxiliar no próprio crescimento espiritual. Apesar da adesão, permanecem preocupações sobre os efeitos da inteligência artificial na fé e na interpretação da Bíblia. Entre os cristãos praticantes, 83% temem interpretações incorretas das Escrituras e 72% receiam que a tecnologia possa substituir pastores e outros líderes espirituais. Já já tem mais destaques para você aqui no Radar Cristão.
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Quinta-feira. Eita, coisa boa é sempre estar com você. A gente volta amanhã, ó. É bom demais. Então a gente volta amanhã com muito mais alegria pra você aqui no Adoração Sertaneja.

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Iniciemos mais um dia de louvor e gratidão, hein? Sejam bem-vindos ao nosso É Para Adorar. Começa agora a nossa jornada de reflexão e renovação espiritual. Prepare-se, hein, para uma conexão aí com a divindade, através das músicas que a gente vai tocar aqui para você, no seu programa É

preparar a adorar.

0: Esse foi um momento de reflexão e devoção musical. Já já a gente volta, hein?
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0: o Brasil ordenou a suspensão das transmissões ao vivo na plataforma Discord. A decisão da Agência Nacional de Proteção de Dados vem após a morte de uma adolescente de 13 anos, que teria sido incitada ao suicídio durante uma live no aplicativo. A ANPD concedeu 3 dias úteis para que o Discord suspenda suas funções de vídeo ao vivo, alegando que a empresa não adotou medidas razoáveis para prevenir e mitigar riscos de graves violações de direitos de crianças e adolescentes. A polícia já deteve 5 menores suspeitos de ligação com o caso.
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0: estamos comprometidos aí em guiá-los nessa jornada, hein? Em breve, mais louvores aí que levam o espírito e fortalecem a sua fé.
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4: O cantor americano Mike Posner anunciou que se converteu ao cristianismo e foi batizado após experiências que considera sinais de Deus. O artista, de 38 anos, contou que entregou a vida a Cristo há cerca de um ano e decidiu tornar pública essa nova fase. Posner relatou ter sentido a presença de Deus durante um culto e recebido palavras proféticas de dois amigos cristãos sobre aspectos pessoais. A partir dessas experiências, passou a ler o Novo Testamento, estudar teologia e buscar uma relação mais próxima com a fé. O batismo aconteceu em um lago há algumas semanas e o cantor afirmou que não queria esconder do público essa transformação. Para ele, seguir o cristianismo envolve buscar uma vida marcada pelo perdão, pela compaixão, pela graça e pelo amor ao próximo. A mudança também chegou à carreira musical, incluindo uma nova versão de seu conhecido sucesso sobre Ibiza. Na letra reescrita, Posner aborda escolhas do passado, o desejo de formar uma família e a decisão de entregar sua vida a Deus. A gente volta já já com mais notícias no Radar Cristão.
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0: Estamos de volta aqui para mais momento de adoração e comunhão através da música. Inspirador, revigorante, cheio de significado. Assim é cada momento aqui no nosso É Para Adorar.
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6: O Espírito Santo, ele está aqui, Santa Bárbara, ele está aqui. Vem, Consolador, vem. Levanta os seus braços, canta com o Pai, auxílio do céu, minha alma tem sede.

0: Grande irmão de comunidade, peçamos o Espírito Santo.
1: Auxílio do céu, minha alma tem sede de ti.
0: Clame isso, anseio por tua água de vida.

Levanta os seus braços agora e solta a sua voz no Espírito. Solta a sua voz em línguas, filho. Deixe o Espírito Santo rezar em você. Sim, você que nunca rezou assim, não tenha medo. Padre Jonas sempre nos disse na Canção Nova: não tenham vergonha, não tenham medo dos dons do Espírito Santo. Levanta os seus braços, solta a sua

Nos encha com a tua unção, Espírito Santo. Manifesta a tua glória nesse lugar. Derrama o teu poder, Espírito Santo. Que pessoas nasçam de novo aqui nessa noite. Que pessoas tenham um encontro pessoal com Jesus aqui, Espírito Santo, nesse momento. Que pessoas sejam libertas do vício das drogas, como eu fui há tantos anos atrás. Que pessoas aqui que estão aqui porque caíram de paraquedas, porque a esposa chamou, porque a namorada chamou, porque o amigo chamou, que estão longe de ti, faz nascer de novo para a vida em Deus, Espírito Santo. Batiza, cura, liberta. Faz um exército surgir dos ossos secos, Espírito Santo. Não se liberta do teu fogo.

0: Consolador, sempre, todos os dias nós precisamos do batismo no Espírito.
1: Vem, Espírito Santo de Deus.
0: Muito obrigado, Padre. Grande amigo de Aracaju, pra cá só pra cantar. Deus lhe pague, meu irmão. Deus lhe pague.
1: Obrigado. Obrigado. Uma alegria, uma honra. Meu irmão, meu amigo.
0: Tamo junto. Muito obrigado. Uma salva de palmas ao Padre Gilberto Carvalho. Oh!

0: Chegamos ao fim de mais um encontro de adoração e louvor aqui no seu programa favorito É Para Adorar. Que a mensagem e os louvores que a gente tocou para você continue no seu coração. Tem mais uma mensagem de fé e esperança no nosso próximo encontro. Até breve no nosso próximo É Para Adorar.
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0: mercado financeiro brasileiro registrou volatilidade, com o Ibovespa operando em baixa e o dólar em alta. Investidores seguem atentos ao que chamam de risco Brasil, um conjunto de incertezas que impacta a economia nacional. Além disso, a divulgação do índice de preços ao consumidor dos Estados Unidos, que avançou 0,1% em julho, também influenciou o cenário global, com Wall Street encerrando a sessão em baixa e os mercados cautelosos.
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3: Uma linda quinta-feira na sua vida. Deus te abençoe, te direcione nesse dia, renove cada área da tua vida e o teu coração. Tá no Mano Gospel Hits nessa quinta-feira, juntos adorando ao Senhor, meus amados irmãos em Cristo. Aumenta aí que o Gospel Hits tá na área só com louvorzão.

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1: 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O Gospel Hits volta já.
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3: Pilotos missionários estão cruzando regiões de difícil acesso para levar o evangelho a comunidades isoladas em diferentes partes do mundo. Aviões, helicópteros e barcos permitem chegar a locais onde uma viagem por terra poderia levar dias ou até ser impossível. O trabalho é desenvolvido pela JARS, organização que há 75 anos apoia missionários e tradutores da Bíblia. Na Papua Nova Guiné, país com 840 dialetos, algumas viagens entre montanhas e florestas podem ser reduzidas para cerca de 30 minutos ou uma hora de avião. Ao chegar às comunidades, os missionários passam a conviver com os moradores e compartilhar a mensagem cristã. A iniciativa busca superar não apenas as distâncias geográficas, mas também aproximar do evangelho populações que muitas vezes nunca tiveram contato com a mensagem bíblica. A JARS mantém atualmente 48 aeronaves e também utiliza barcos, navios e veículos terrestres para sustentar as missões. O trabalho alcança países como Quênia, Uganda, Camarões, Gabão, Peru e Brasil, onde a organização também atua por meio de barcos no Rio Amazonas. A gente volta já já com mais notícias no Radar Cristão.
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1: Gospel Hits aqui na programação da sua rádio favorita, trazendo os louvores mais especiais. Daqui a pouquinho tem mais.
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2: Fortaleça sua fé. É, sem fé é impossível agradar a Deus. Estamos de volta no Gospel Hits com de música. Essa aqui

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1: Esse é o Gospel Hits nessa quinta-feira. Finalizando muito bem o programa de hoje com essa música linda, né? Inclusive você faz toda essa seleção nas nossas redes sociais e participa com a gente. Amanhã tem mais.
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2: Uma mulher foi resgatada pelos bombeiros após o pastor de sua igreja perceber que ela estava desaparecida havia 3 dias, em Bacabal, no Maranhão. Conhecida como Vavá, ela foi encontrada desacordada e bastante debilitada dentro de casa. O pastor Ari estranhou a ausência da fiel e, sabendo que ela sofre de epilepsia e pode ter desmaios, decidiu procurar ajuda. Sem informações sobre o paradeiro de Vavá, ele acionou o corpo de bombeiros para entrar na residência e verificar a situação. Os bombeiros arrombaram a casa e encontraram a mulher caída ao lado da cama, desidratada, desorientada e sem conseguir falar. A equipe suspeita que ela tenha sofrido uma convulsão antes de permanecer desacordada no local. Vavá foi retirada da residência e encaminhada ao Hospital Socorrão, onde recebeu atendimento médico e permanece em recuperação. O resgate ganhou destaque pelo cuidado do pastor, que percebeu o desaparecimento da fiel e procurou ajuda a tempo de encontrá-la com vida. Encerramos mais um Radar Cristão. Eu sou Jéssica Mendes, volto amanhã com mais notícias para você. Deus abençoe e até lá!
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4: Queridos ouvintes, que Deus te abençoe, que o favor de Deus, a sua graça, a sua bondade, a sua misericórdia venha sobre a sua vida no dia de hoje, em nome do Senhor Jesus Cristo, e que tudo corra bem para você, para quem você ama, que as coisas de fato venham a se materializar com vitória, com graça, com favor sobre a sua vida. No capítulo 11 do livro de Salmos, o título é O Senhor é forte refúgio. Davi era um homem acostumado a fugir de perseguições, a enfrentar adversários que tinham ali, na expressão de hoje, sangue no olho. Ele enfrentava tanto urso, leão, quanto Golias, quanto o exército dos filisteus. Saul, querendo prejudicá-lo, ele falou: olha, se você me trouxer 100 prepúcios dos filisteus, você pode casar com minha filha Mical. E diz a palavra de Deus que Davi, ele não traz 100, ele traz o dobro, ele traz 300 prepúcios dos inimigos. O que eu quero falar para você? Ele diz aqui no Salmo de número 11: o Senhor é o meu refúgio. Davi, ele não confiava na sua destreza, ele não confiava na sua habilidade, ele não confiava na sua força. Ele sabia que se Deus não o guardasse, ele estaria em maus lençóis. No Senhor me refugio. Como dizeis, pois, a minha alma foge como pássaro para o monte? Porque eis aí os ímpios, armam o arco, dispõem a sua flecha na corda, para as ocultas dispararem contra os retos de coração. O Senhor está no seu santo templo. Nos céus tem o Senhor o seu trono e os seus olhos estão atentos. Porque o Senhor é justo, ele ama a justiça, os retos lhe contemplarão a face. E ele deixa aquele versículo que muita gente conhece. O anjo do Senhor acampa-se ao redor do que os temem e os livra. Foi, com certeza, esse anjo que livrou Davi de muitas e muitas situações de morte. porque naturalmente um homem não consegue vencer tantas batalhas. E diz a palavra de Deus que Davi venceu todas as batalhas. Então, que você confie no Senhor, porque o Senhor é forte refúgio. E Davi, ele colocava, no Senhor me refugio. Eu quero falar para você que você tem sido aquele que tem se escondido debaixo das asas do Altíssimo. E o Senhor está no seu santo templo, nos céus tem o Senhor o seu trono, e os seus olhos estão atentos. Ele tem visto o que teu inimigo tem planejado contra você. E ele tem frustrado as intenções malignas. O Senhor te livrará, o Senhor te abençoará, o Senhor, na verdade, já te abençoou e já te livrou. É essa palavra de Deus que o Senhor manda te dizer no dia de hoje, em nome de Jesus. Deus te abençoe, vamos continuar ouvindo o programa Caminho Santo.

0: Queridos ouvintes, nós estamos estudando sobre a vida de Jó, um homem íntegro, reto, temente a Deus, que se desviava do mal. Ele tinha uma vida extremamente abençoada, ele era tido como o mais rico do Oriente. A Bíblia diz, Jó capítulo 1, verso 3, possuía Jó 7.000 ovelhas, 3.000 camelos, 500 juntas de boi, 500 jumentas, era muito numeroso o pessoal ao seu serviço, de maneira que este homem era o maior de todos os do Oriente. Nasceram-lhe 7 filhos e 3 filhas. Jó aqui, ele desfrutava do bem bom, ele desfrutava do favor de Deus, da proteção do Altíssimo. E o Senhor permitiu que Satanás o provasse, permitiu que Satanás ali tocasse nos seus bens, tocasse na sua saúde. E aí começa ali as aflições de Jó. Até no capítulo 2, quando ele perde tudo, ele fala assim, e disse, saí do ventre da minha mãe nu, e nu voltarei. O Senhor o deu, o Senhor o tomou, bendito seja o nome do Senhor. Mas aí Jó, ele ali mostrando integridade, mostrando ali que ele era um homem firme, Satanás instiga Deus e fala assim, olha, toca na carne dele. Então Satanás respondeu ao Senhor, pele por pele, tudo quanto o homem tem dará pela sua vida. Estende, porém, a mão, toca-lhe nos ossos e na carne, e verá se não blasfema contra ti, na tua face, Deus. E disse o Senhor a Satanás, eis que ele está em teu poder, mas poupa-lhe a vida. Então saiu Satanás da presença do Senhor, feriu a Jó de tumores malignos, desde a planta do pé até o alto da cabeça. Jó, sentado em cinza, tomou um caco e com ele começou a se raspar. E aí, nessa tribulação que só o sangue de Jesus tem poder, eu espero que nenhum de nós venhamos nunca a ser provado como Jó foi, porque de fato a estrutura que nós temos é assim, não tem essa força de Jó, eu creio. No capítulo 3, depois disso, passou Jó a falar e amaldiçoou o seu dia natalício e disse, pereça o dia em que nasci, a noite em que se disse, foi concebido um homem, e converta-se aquele dia em trevas, e Deus lá de cima não tenha cuidado dele, nem resplandeça sobre ele a luz. Reclamem-nos as trevas e a sombra da morte, habitem sobre ele nuvens e espante-o tudo que se pode enegrecer o dia. Aquela noite que dela se apoderem densas trevas e não se regozije ela entre os dias do ano. Queridos, Jó aqui, no desespero, ele coloca que não quer mais viver. No versículo 11 ele coloca, por que não morri? Ou, por que eu saí da madre da minha mãe? Por que não expirei eu ao sair dela? Porque houve regaço que me acolhesse? Porque peitos que me amamentassem? Jó aqui, ele começa a desesperar e pensar assim, só a morte pode ser a solução. Só a morte pode me dar o descanso. Queridos, o teu descanso está na presença de Deus. O teu descanso está quando você tem Deus como teu pastor, como teu Senhor. O que eu te aconselho? No auge da tua angústia, no auge do teu desespero, vai dormir, dorme. O sono, ele é algo assim restaurador. Ele coloca ali as tuas emoções no lugar. Ele vai trazer para você equilíbrio emocional, sentimental, porque Jó, assim como muitos pensam, que só a morte traria o descanso. Capítulo 3, verso 13, diz, porque já agora repousaria tranquilo se eu assim morresse, dormiria e não haveria para mim, e haveria para mim descanso. Então haveria para mim descanso. Queridos, a morte não é descanso. O descanso é você confiar em Deus. E Jó, ele continua pensando que a morte era o descanso no verso 17. Ali os maus cessam de perturbar e ali repousam os cansados. Por que você vê muita gente às vezes se suicidando? Porque eles pensam, eu vou me matar, o sofrimento vai acabar. Queridos, o nosso descanso, o nosso socorro está nas mãos de Deus. E Jó, ele viveu momentos de angústia constante. No versículo 24 ele diz assim, porque em vez do meu pão me vêm gemidos, Os meus lamentos se derramam como água. Aquilo que temo me sobrevém e o que receio me acontece. Não tenho descanso, não tenho sossego nem repouso e já me vem grande perturbação. Mas o que eu quero falar para você é que apesar de você poder momentaneamente estar sentindo essas aflições que Jó passou aqui, não tenho descanso, não tenho sossego, não tenho repouso, já me vem grande perturbação. Eu quero chamar à existência o que Jó falou. Eu creio que o meu Redentor vive e por fim se levantará sobre a terra. Deus, ele vai te restituir, ele vai te renovar. Ele mudou a sorte de Jó e ele vai mudar a tua sorte, ele vai mudar a tua vida. A tua história não vai acabar fracassado, falido, doente, todo lascado, não. Deus vai trazer o sorriso nos teus lábios. Deus vai trazer alegria no teu coração. Deus vai trazer você falar assim, sobrevivi. Tem uma música da cantora que eu esqueci o nome, sobrevivi. Você vai cantar essa música e vai ter isso como um troféu. E vai ser testemunho para muitas e muitas vidas. Assim como Jó, lá na frente, todos que o olharam falaram, eu não acredito. Como pode? Estava morto e reviveu. Tinha acabado e como a planta que ele mesmo fala, a árvore cortada, ao cheiro das águas, ela renova. Assim vai ser na tua vida. Eu chamo chuva na tua vida em nome de Jesus. No programa de amanhã continuaremos falando sobre a vida de Jó. E assim como Deus mudou a sorte de Jó, vai mudar a tua vida em nome de Jesus e a tua sorte. Vamos continuar ouvindo o programa Caminho Santo.
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1: Queridos ouvintes, nós vamos ouvir umas músicas agora para que você continue sintonizado nessa emissora, que essas músicas alegrem o teu coração, fortaleçam a tua alma. E a palavra de Deus diz no Salmo 119, verso 9, um segredo para que eu e você venhamos a ter uma vida de santidade. De que maneira poderá o jovem guardar puro o seu caminho? Observando segundo a tua palavra. Ouça músicas evangélicas, mas leia a Bíblia com frequência. Vamos ouvir essas músicas.

0: Queridos ouvintes, nós vamos agora buscar a Deus em oração e eu quero deixar dois versículos para você. No livro de Sofonias, capítulo 3, no verso 20, diz assim: farei de vós um nome e um louvor entre todos os povos da terra, quando eu vos mudar a sorte diante dos vossos olhos, diz o Senhor. Aqui no livro de Sofonias, Deus garante que vai mudar a nossa sorte e vai fazer com que o nosso nome esteja para louvor entre todos os povos da terra. E no livro de Deuteronômio, capítulo 30, no verso 3, então o Senhor teu Deus mudará a tua sorte e se compadecerá de ti. Deus, por duas vezes eu li versículos aqui falando que o Senhor mudaria a nossa sorte, que o Senhor faria com que nosso nome glorificasse o teu nome, que o nosso nome também fosse louvado, porque quando nós abençoamos as pessoas, Senhor, oh Deus, elas usam a expressão glória a Deus, bendito seja o nome do Senhor. E Deus, nós queremos isso para as nossas vidas. Nós queremos ser como Barzilai, Senhor, que sustentou Davi no deserto. Quantas pessoas necessitam, Senhor, de dinheiro emprestado, precisa de auxílio, precisa, Senhor, ó Deus, simplesmente de uma mão, Senhor, ó Deus, para puxar de uma situação de dificuldade, de uma situação, Senhor, ó Deus, de necessidade momentânea ali. E nós queremos essa provisão vinda do teu trono, Pai. Em nome do Senhor Jesus Cristo, nós te pedimos, Pai, que o teu favor, a tua bênção, a tua misericórdia venha sobre nós. Ó Deus, em nome do Senhor Jesus Cristo, eu abençoo cada um dos ouvintes que estão ouvindo esse programa Caminho Santo, Pai. Eu abençoo, Deus, aqui em Brasília, o Rogens, este homem que eu estou trabalhando agora com ele, que o teu favor, a tua bênção, Senhor, venha sobre a vida dele, sobre a família dele, que tudo corra bem para ele, que o Senhor o proteja, que Deus, ele possa, Senhor, oh Deus, experimentar, Senhor, oh Deus, da tua presença, vivendo uma vida, Senhor, oh Deus, que te agrade, em nome do Senhor Jesus Cristo, Pai. E eu quero abençoar a vida de cada um dos ouvintes desse programa, Senhor, a sua família, a sua esposa, seus filhos, sua casa, seus negócios, e eu quero, Pai, que o Senhor possa, de fato, Deus, mudar a minha sorte e mudar a sorte de cada um dos ouvintes que estão ouvindo esse programa, Deus, mudando a sorte de maneira favorável, Pai, em nome de Jesus. Amém. Queridos, eu queria que você repetisse comigo uma pequena oração ainda. Repete comigo. Deus, eu confesso a Jesus Cristo como meu Senhor e Salvador. Perdoa os meus pecados e escreve o meu nome no livro da vida, em nome de Jesus. Amém. Deus te abençoe.
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6: Oi, pra todo mundo que tava esperando começar o nosso paredão de sucessos. É bom, né, gente? Só curtir música boa, de qualidade, música que todo mundo gosta. Essa é a nossa reunião. Por isso que chega todo mundo junto neste horário, porque vai começar Paredão de Sucessos. Tô junto, hein? Lilian Flores contigo, curtindo muito mais músicas. E ó, solta o som, porque essa você merece curtir junto com a gente. Vem!
5: Ah, toca mais uma, vá!

0: Ei, que programação deliciosa, né, gente? Tanta música boa passou por aqui, mas calma que o programa continua, viu? Próxima sequência tá melhor ainda.
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0: Não abaixa esse volume, Paredão de Sucesso só vai dar uma volta. É, uma pausinha, uma coisinha rápida pra eu beber uma aguinha. Eu volto já e a gente curte mais. Combinado?
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2: Acredite Se Quiser, minha gente. Mais uma edição para você nesta quinta-feira, 13 de agosto de 2026. E olha só, um jovem tentou farmar aura ao fazer o movimento conhecido como 6-7 ao lado de uma viatura da Polícia Militar durante a festa do Jipeiro em Itaperuçu, na região metropolitana de Curitiba. A cena foi gravada e publicada nas redes sociais. O policial percebeu a brincadeira, repreendeu o rapaz e realizou uma abordagem. O gesto virou uma tendência entre crianças e adolescentes e não tem um significado específico. Já a expressão farmar aura é uma gíria usada para descrever atitudes feitas para demonstrar estilo, confiança e chamar atenção nas redes sociais. Ai, ai, ai, ai, ai. Cada um, hein? É o tal do 6-7, rapaz. Vou falar pra você. Eu sou Kleber Salles e este foi o nosso Acredite Se Quiser.
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0: tarde, amiga. Olá, meu irmão. Olá, minha irmã. Quinta-feira. Quinta-feira, 13. 13 de agosto, ano 2026. Estamos chegando, meu povo. Estamos chegando para mais uma audiência, mais uma edição também aqui do programa Conectados com Deus. Sou Marcos Santos. Seguimos durante essas próximas horas por aqui, tá bom? Vamos louvar. Vamos agradecer por mais um dia, mais uma quinta-feira com você por aqui. Queremos estar sempre com você. A programação musical fica por conta do nosso queridão Thiago Andrade, né? Ele que deixa esse programa, ó, bonitão, lindo demais, tá bom? Obrigado, Thiagão, tamo juntos. Ah, você tá em casa, no trabalho, você tá de férias, curtindo a gente, muito obrigado mesmo pelo carinho e obrigado pela sua audiência. Chegando a nossas primeirinhas, para começar muito bem a nossa quinta-feira. Estamos na metade da semana, na metade da semana. Então, bora, é só vir com a gente aqui, ó. Opa, vai! Hoje é quinta-feira, começou, aumente o volume!
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2: Um resumão aqui, tentamos dar um panorama desse assunto que ocupou boa parte dos noticiários na tarde de hoje, com essa confusão envolvendo aí a filiação de Flávio Bolsonaro ao Missão. Na verdade, a equipe do Flávio acabou descobrindo isso quando foi tentar registrar a candidatura dele à presidência da República e, claro, se deparou com essa informação. Agora, já foi restabelecida a filiação de Flávio Bolsonaro de volta ao PL, mas, claro, a investigação continua para tentar entender quais são as fragilidades, né? E quem efetivamente causou toda essa confusão. E por quê? Quem ganha com isso? Boa noite.
3: Boa noite, Paula. Tudo bem? Boa noite, Augusto, Consta, Piotto e toda a audiência da Oeste. Bom, vamos lá. Isso é tudo uma grande esculhambação, né? Como é que é possível alguém poder cadastrar uma terceira pessoa contra a sua vontade, a sua revelia, num sistema do TSE de filiação partidária? O TSE já disse que não se trata de hackeamento, ou seja, foi alguém com acesso ao sistema, utilizando da sua senha ou da senha de uma terceira pessoa, ainda não sabemos, que inseriu lá o nome do Flávio como sendo registrado ao Partido Missão. E isso aí fica tudo ali nos logs. Para quem entende ali de informática, abre ali uma investigação com o setor de informática, você vai descobrir quem foi a pessoa que fez aquele registro. Então, não me parece ser uma investigação muito difícil de ser feita, não. Então, isso aí configura, claro, configura, além de uma grande esculhambação, configura um crime. E o direito eleitoral tem crimes muito específicos, né? Se não fosse na seara eleitoral, você poderia ali afirmar como sendo uma falsidade ideológica, mas o Código Eleitoral tem um crime específico, que é o do artigo 350, que é você inserir ou fazer inserir declaração falsa ou diversa da que devia ser escrita para fins eleitorais. E a pena não é pequena, não se trata de um crime de menor potencial ofensivo. Então, se foi algum brincante, algum zombeteiro que resolveu fazer isso, a gente não sabe ainda se o motivo foi sabotagem ou se foi um zombeteiro querendo brincar com coisa séria, a gente não sabe ainda. Mas se foi um zombeteiro, a pena, olha, é de reclusão de até 5 anos. Então, olha o problema que essa pessoa arrumou para si. E eu queria trazer aqui também um aspecto cível, porque, veja bem, quem pode acessar esse sistema para registrar candidatos, a filiação de candidatos, é sempre o partido. E aquele, o Diretório Nacional do Partido pode dar essa autorização para algumas pessoas dos diretórios estaduais e até municipais. Então, algumas pessoas só que têm esse credenciamento, têm essa autorização para mexer nesse sistema. Então, necessariamente vai ser uma pessoa ligada a um partido. que a justiça, né, eu penso que deveria fazer? Além de restabelecer imediatamente a normalidade, parece que o Cássio Nunes já fez isso. Aliás, está aí um bom exemplo de utilização boa da decisão monocrática, né? Em caso de urgência, aqui a gente tem um caso de urgência, uma vez que o prazo para os registros de candidatura vai ser no sábado, vai se encerrar no sábado, a gente tem aqui, então, um excelente exemplo de boa utilização de uma decisão monocrática. Não é sempre assim que acontece, mas nesse caso foi bem utilizado. Então, o partido político, penso eu, do qual se originou essa esculhambação, a gente ainda não sabe, alguns apontam o Missão, outros acusam, pode ser algum outro partido que tenha pego a senha de outra pessoa, não sabemos. Mas o partido do qual se originou essa esculhambação, penso eu, que deveria tomar uma punição exemplar. É claro, a punição penal não pode passar da pessoa do condenado, vai ser no CPF. Vai ter que achar quem foi e penalizar aquela pessoa. Agora, o partido, ele tem a culpa em elegendo, ou seja, a culpa em eleger os seus representantes, os seus prepostos, quem vai ter determinados poderes dentro do partido. E se errou ao eleger uma determinada pessoa para ter aquela senha e fazer aqueles registros, aquele partido vai ter que ser penalizado, na minha opinião. Se não, imagina, toda eleição, se for receber só uma multinha pequena, uma bobajada, todo mundo vai fazer brincadeira com o nome dos outros. Então, penso que a multa tem que ser exemplar para o partido que originou isso tudo, independentemente dos dirigentes do partido terem ciência ou não. Então, vai ser uma responsabilização por ter elegido mal os seus prepostos.
2: Perfeito. A Luz nos traz um pouquinho, jogando luz aos aspectos jurídicos dessa confusão. Rodrigo Constantino, muito boa noite, seja bem-vindo, Consta. No nosso site, nós também tentamos explicar um pouco do aspecto técnico, porque realmente é confuso. Eu ouvi essa notícia, eu estava hoje mais cedo num evento, inclusive, onde o nosso queridíssimo Alexandre Garcia foi homenageado, e eu estava em deslocamento quando recebi a notícia, aí já tiveram vários desdobramentos, mas eu tive dificuldade de entender, mas como? Flávio Bolsonaro, filiado ao partido Missão, se ele era filiado ao PL. E aí a gente tentou, a nossa equipe de redação, entender como é que funciona a operacionalização disso perante o TSE. E eu queria até compartilhar uma nota, não vou ler na íntegra para não cansar os nossos telespectadores, quem quiser pode entrar no nosso site, mas só o comecinho dessa nota que está publicada no site da Oeste, automatização no Missão e no TSE explica filiação de Flávio. E aí, se me permitir, vou só trazer o começo da nota, que diz o seguinte: o senador Flávio Bolsonaro enfrentou o travamento de sua candidatura à presidência 2 dias do fim do prazo oficial por causa de um circuito de automatização dupla. E aí vem a explicação. O sistema do partido Missão enviou a ficha do parlamentar de forma automática para a Justiça Eleitoral e o banco de dados do Tribunal Superior Eleitoral efetivou o registro de maneira mecânica. Aí, na sequência, a confirmação dada pela própria legenda de Renan Santos, a reportagem de Oeste, mostrou que a transferência de partido não dependeu de ação manual de seus dirigentes. A automação nas duas pontas liberou o cadastro e acionou o cancelamento automático da filiação do parlamentar do PL, como explicam as regras do próprio TSE. Ou seja, alguém filiou Flávio Bolsonaro no Missão, automaticamente essa ficha foi para o TSE e o sistema do TSE derrubou a filiação anterior de Flávio Bolsonaro ao PL. E isso mostra, então, a fragilidade do Missão, decorrendo aí da ausência de filtros na plataforma digital do próprio partido. A reportagem de Oeste testou o formulário do partido e constatou que a página aceita a inscrição de qualquer eleitor e repassa a ficha sem checar a identidade do usuário. Então, tem essa fragilidade, mandou automaticamente para o TSE, que acabou derrubando a filiação anterior de Flávio Bolsonaro. Muito boa noite, desculpa me estender um pouquinho, mas só para a gente tentar explicar um pouco da questão operacional do caso.
4: Não, perfeito, Paula. Boa noite. É muito importante entender isso mesmo, porque eu acho que é o que está gerando mais confusão para todo mundo. Boa noite, mestre Augusto, Ludmilla, Piotto, toda a audiência. Veja, nós estamos diante, aparentemente, de uma enorme molecagem, né? Até porque vale notar aqui que o endereço colocado na ficha de cadastro, né, do Flávio, estava escrito Rua dos Bandidos, número 666, bairro Miliciano, Rio de Janeiro. Quer dizer, é obviamente uma coisa de moleque. Agora, brincadeira de mau gosto, tem que descobrir quem foi, e eu não quero aqui inferir ou acusar de forma leviana ninguém, né? Mas isso poderia ter consequências graves. A Ludmilla destacou a importância aqui, né, da ação monocrática rápida, de urgência, do Cássio Nunes. Se isso cai num Zanin, num Dino, em algum outro ministro desses, e eles esperam para decidir e passa o prazo que está no final, como é que fica a situação? Alguém sabe dizer? Eu tenho dúvidas, né? Ia gerar uma baita insegurança esse troço. Que aí o Flávio é candidato, mas depois o PT entra na justiça dizendo que ele perdeu o prazo, que não podia ser candidato pelo PL porque não estava afiliado. Então, olha a confusão que uma aparente brincadeira de mau gosto poderia gerar. O Flávio está colocando aí como se fosse uma coisa do sistema, que quer impedi-lo e tudo. É o direito dele, é a narrativa dele. Não sei se é esse o caminho, né? Conhecendo um pouco aí da história do MBL, a turma do Missão, eu arriscaria dizer que foi alguma coisa lá de dentro, mas de novo, não quero especular. O Renan Santos já veio a público, o deputado Kim Kataguiri também, estão mostrando que enviaram e-mail para o Flávio, até porque essa questão que você traz, Paula, é justamente assim, né, que funciona. Normalmente o cadastro em qualquer coisa, em qualquer site, minimamente sério, né, ele tem o envio de um e-mail para você confirmar. Então você tem que ter usado o seu e-mail para confirmar. Eu lembro numa época, há muitos anos atrás, que vazou aí um site que era usado para coisa de amantes e tudo mais, e foi um escândalo, porque tinha um monte de gente importante, conhecida nesse site. E aí até o meu nome apareceu. E eu falei assim, opa, nunca ouvi falar tal de Madison, não sei o quê. Eu fui dar uma checada e você poderia cadastrar qualquer pessoa por qualquer e-mail nesse site sem esse mecanismo duplo de você ter que confirmar por meio do seu e-mail. Né? Então é uma coisa frágil demais quando é assim. No caso do TSE, quero crer que seja exigido aí alguma barreira extra de segurança. Então houve uma falha no processo. O TSE alega que não foi hacker, mas houve alguma falha no processo, não se sabe se a origem veio de alguém de dentro do Missão, se houve alguma coisa ali do PL, de quem tinha acesso ao e-mail do Flávio, se algum assessor comeu mosca quando recebeu o e-mail e tinha ou não que confirmar. O Renan alega que 10 dias depois enviou um e-mail para avisar da fraude, né? Mas a gente sabe como é que são esses gabinetes também, recebem trocentos e-mails, não é uma coisa simples. Então, tem muita coisa para ser explicada ainda, mas como a Ludmilla disse, me parece algo relativamente simples do ponto de vista tecnológico, você ir atrás de quem gerou essa confusão toda. Eu espero que façam isso o quanto antes e que essa pessoa, é CPF mesmo, né, seja punida.
2: Adalberto Piotto, muito boa noite, seja bem-vindo. Que houve falha, agora precisa entender em que momento e quem são os responsáveis e a motivação aí dessa confusão toda envolvendo Flávio Bolsonaro. Boa noite.
5: Boa noite, Paula, boa noite, Augusto, Ludmilla, Constantino, a todos que nos acompanham. Eu vou rapidamente aos pontos levantados aí. Primeiramente, o adulto na sala, o ministro Nunes Marques, resolveu a questão rapidamente. No direito tem uma coisa chamada razoabilidade. É irrazoável que um candidato que está fazendo campanha, que aparece agora um ponto apenas atrás do Lula na última pesquisa, a qual nós vamos falar daqui a pouquinho, fosse filiar um partido que chegou outro dia. Bom, estou falando do Flávio Bolsonaro, que queria se filiar à Missão. Não, é irrazoável imaginar isso. E inimaginável também é que o Missão fosse querer um outro candidato, já que também tem um candidato à presidência da República. Daí tem a nota do Missão, ou a resposta dos dirigentes do Missão, é um pouco presunçosa, assim, não. Também não queríamos esse candidato nos quadros do nosso partido. Bom, também o Flávio não queria, acabou de dizer que não queria. Então, quer dizer, e aí diz o seguinte, mandamos um e-mail para o PL não respondeu. A coisa é tão grave que você vai lá e liga para o sujeito, tem telefone, essa geração não sabe usar o telefone, você diz com o número, você digita o número, a pessoa atende e fala assim, olha, tem um problema. Imaginar que os candidatos à presidência não tenham contato um do outro também seria muita inocência da nossa parte. Se a coisa é tão grave assim, você dá uma telefonada. Ou você diz publicamente, ah, não, vou tratar. Levando-se em conta a burocracia de Brasília, desses partidos e obviamente, toda essa lógica do TSE, o que você faz? Não, não vai confiar no e-mail. Vai lá e liga para a pessoa, resolve logo. Daí que, de novo, eu vou aqui, mais uma vez, elogiar o adulto na sala, que foi o ministro, presidente do TSE, Nunes Marques. Olhou e falou assim, para com isso aqui, vai. Isso. Restabelece o contato, pronto, a filiação do Flávio, ele se registra a candidatura dele e segue a campanha. Agora, esse sistema do Missão, por fim, eu quero deixar esse ponto, não é frágil, ele é vulnerável, é bem pior. Ou seja, quer dizer que eu posso estar inscrito como um partidário do Missão? Eu nunca fui filiado a partido algum, não sou filiado a partido algum, mas pelo visto é tão fácil. Alguém vai lá, coloca meu nome e pronto. É, o TSE nem vai precisar derrubar a minha antiga filiação porque eu não tive nenhuma. Não que eu saiba, porque pode ser que alguém tenha feito também. Se o negócio está nesse ponto, e nós temos as urnas eletrônicas, talvez o único, um dos únicos países a usar esse tipo de coisa. Sabe, então, vamos lá. 21. Vamos tocar que nós temos um problema seríssimo de corrupção do governo Lula para resolver, de problema econômico 21. Seríssimo com o endividamento do país, enfim. Mas está resolvido. Essa questão aí, o adulto na sala do TSE, o presidente do TSE, resolveu rapidamente a questão, Paulo.
2: Bom, só para a gente lembrar, o Partido Missão é super jovem, na verdade, o registro definitivo no Tribunal Superior Eleitoral ocorreu há menos de um ano, em 4 de novembro de 2025. Augusto me perguntava aqui quantos filiados tem o Partido Missão. Fiz uma pesquisa rápida aqui, me aparecem pouco mais de 27.400 filiados. Augusto, boa noite.
6: Perfeito. Boa noite, Paula, meu amigo Pioto, Consta, bem-vindo sempre, Ludmila, querida. Boa noite a você que nos acompanha. Eu perguntei pelo número pelo seguinte, se você tem todo mundo que tem 21 mil, 25 mil seguidores, alguém que tem uma conta numa rede social, ele confere os nomes. Qualquer pessoa pode conferir esses nomes.
5: Sim.
6: O Missão, que é um partido novo, que se pretende moderno e tal, não confere. Bolsonaro não é um nome tão comum. Parecesse lá Augusto da Silva, pode ser. Eu tenho Silva no sobrenome também. Augusto da Silva, pode ter. Mas Flávio Bolsonaro não são tantos.
5: Sim.
6: No Brasil não tem o risco de você ter uma... aparecer uma dívida em nome do Adalberto Pioto é mais difícil do que aparecer... Né? Em nome desses sobrenomes mais comuns. Agora, partido, eu se tivesse em qualquer partido, eu conferiria. Diariamente, eu ia ficar sabendo se cresceu ou não, quem está lá precisa tomar conta disso. Mas, não é o sistema eleitoral mais perfeito do universo? Eles não se gabam disso? Embora tenha ocorrido no Brasil um fenômeno que eu nunca vi em qualquer lugar do mundo, o candidato ter 100% dos votos numa urna. Não existe isso. No Maranhão, o Lula teve 100% em várias. E um economista conhecido que ousou estranhar isso foi advertido e punido pelo Alexandre de Moraes. Aliás, eles devem ter conversado, a turma que fez esse 100%, esse milagre, a certa altura alguém deve ter advertido, olha, aparecer 100% por Lula tantas vezes pode causar estranheza, o pessoal fica desconfiado. Então, apareceu uma urna com 100% dos votos no Maranhão para o Bolsonaro. Aí não dá. Aí não dá. Eles também falaram do sistema eleitoral mais perfeito das galáxias, como diria Dilma. Quando eu fui ajudar a cobrir na Record com o supercomputador do Luiz Roberto Barroso, quem participou daquela cobertura sofreu para burro, porque não via os números. O supercomputador deu ali deu um problema. Daí não vinha número.
5: Deu tilt, Augusto.
6: Deu tilt. A gente ficava inventando comentários à espera de algum resultado de qualquer lugar aí para. E não vinha. O supercomputador sofreu uma pane. Os integrantes do Supremo Tribunal Federal precisam parar com essas basófias e bravatas aí, parece o Lula, e ter a humildade de reconhecer que esse sistema é vulnerável, sim, como todos, e deve ser modernizado. Agora, precisou o presidente de um tribunal interferir nisso para resolver o problema. Tem país aí que não tem justiça eleitoral, países muito mais modernos que o Brasil não tem, e a coisa é resolvida facilmente. Nas eleições municipais, você não tem problemas assim, e quem cuida é o juiz de direito da cidade, que assume o papel de juiz eleitoral, ponto. Eu sou a favor do fim da justiça eleitoral. Vai com o judiciário, desde que devidamente expurgado, né? Não esse judiciário agora. Então é o seguinte, sejam mais humildes e menos prepotentes e entendam que esse sistema precisa ser modernizado e precisa ser auditado, sim. E comecem a pensar no fim da justiça eleitoral.
2: Que custa muito caro.
6: Muito caro, muito caro.
2: 18 horas, 8 minutos, hora de falar de eleições em Oeste Sem Filtro. E o plano de governo de Flávio Bolsonaro, candidato do PL à presidência, prevê medidas para segurança, economia e funcionamento do Estado. Na segurança, o programa propõe reduzir a maioridade penal para 16 anos, endurecer a responsabilização de adolescentes por crimes graves, construir 5 presídios federais e também ampliar o monitoramento por câmeras. Na economia, o plano estabelece meta de crescimento de 4% ao ano e prevê 90 bilhões de reais em investimentos em rodovias, ferrovias, portos e aeroportos. O documento também propõe reduzir impostos sobre o consumo, desonerar combustíveis e energia elétrica, extinguir pelo menos 10 ministérios e reduzir cargos comissionados. Para o Supremo Tribunal Federal, o programa propõe restringir à Corte a função constitucional, limitar decisões individuais de ministros e criar uma quarentena de 1 ano para nomeações de ministros de Estado à Corte. O plano também prevê digitalização dos serviços federais, uso de inteligência artificial na administração e na saúde, além da retomada do Casa Verde Amarela e de medidas para ampliar o ensino técnico. Consta, eu começo agora por você. A gente recebeu esse material de campanha de Flávio Bolsonaro agorinha, há pouco, está fresquinho. É um programa chamado aí de Para o Brasil Vencer o Atraso. Tem 76 páginas, está dividido em 9 eixos. A gente fez um resumão, mas basicamente os principais ali ficam na área de segurança pública, economia, saúde e educação.
4: Música para os nossos ouvidos, né? O plano é excelente, a direção é essa mesmo. No caso da segurança pública, que vai ser uma das pautas mais importantes no Brasil por motivos óbvios, toda a linha do plano da candidatura do Flávio visa a endurecer com a bandidagem, né? É a inspiração do Bukele no El Salvador, né? Então, construir mais prisões, reduzir a maioridade penal, ter mais monitoramento, punir, né, de fato, os bandidos. Isso é música para os nossos ouvidos e se compara à turma do PT que o próprio Lula chama traficante de vítima do usuário, né? Então, o contraste aqui vai ser evidente. Na economia, só o fato dele estar muito próximo ali da Daniela Marques, que foi importante na equipe do Paulo Guedes no governo do seu pai Jair, também mostra, né, essa pegada liberal, reformista, né? E tem tudo para fazer o Brasil crescer 4%, 5% ao ano. O maior problema aqui, Paula, é a herança maldita. Qualquer governo que começar em 2027 vai ter uma bomba relógio para desarmar nas mãos, porque o PT realmente, o desgoverno do Lula, ele foi irresponsável num nível que até o Armínio Fraga, que fez o L, né, está dizendo que podemos viver uma recessão a lá os anos Dilma. Então a coisa é muito grave, sim, e foi o Lula o responsável, mas quem for presidente a partir de 2027, vai ter que lidar com isso. Então, tem uma fase necessária de ajuste, que é bom a gente não alimentar falsas ilusões. Vai ser necessário, assim como um corpo saindo de uma bebedeira, né, que gera aquela sensação de bonança artificial, vai ter que enfrentar uma ressaca inevitável. Então, O plano é bom nesse sentido também. E, por fim, a questão do STF é música para os nossos ouvidos, né? Tem que transformar o STF numa corte constitucional, tem que limitar, sim, o arbítrio, o poder, talvez mandato desses ministros, né? A grande questão que fica é sempre assim, é mais fácil colocar o plano no papel. É importante para a gente avaliar a direção que o candidato quer levar, né? E esse plano do Flávio significa uma guinada à direita, que é o que o Brasil precisa, mas fica sempre aquela questão de que o papel aceita tudo e o mais difícil é a execução. A execução do plano é o mais difícil. Eu dou um exemplo, né? Na prática, o Jair Bolsonaro queria colocar nomes melhores no STF, eu tenho certeza. O André Mendonça, ministro terrivelmente evangélico, está até mostrando aí, né, uma independência, uma ação muito importante, quase de um exército de um homem só, contra esse sistema, né, que quer garantir a impunidade dos envolvidos no caso Master e INSS. Mas o outro indicado por Jair Bolsonaro foi o Cássio Nunes, que foi, na verdade, uma indicação ali mais da turma ligada ao Ciro Nogueira, né? E por quê, né? Porque o Bolsonaro achava que não tinha condições de aprovar um nome mais conservador com o Congresso todo. Então, eu lembro disso para dizer o seguinte: o presidente tem poderes, mas é fundamental ter um parlamento, principalmente um Senado, alinhado também.
2: Perfeito. Eu vou aproveitar, Piotto, e ficar nesse gancho que o Consta deixou, porque realmente é o que ele disse, o papel aceita tudo. Esse plano de governo é um direcionamento, uma bússola para as ações que serão tomadas ali, eventualmente, pela nova direção, se Flávio ganhar as eleições. Agora, tem muitas ações aqui que foram levantadas nesse plano que dependem do poder legislativo. Sim. Vou citar algumas rapidamente aqui. Redução da maioridade penal, endurecimento de responsabilização de adolescentes, restrição à corte da função, à função constitucional, limitação das decisões individuais, a criação de quarentena, tudo isso depende do Legislativo, do Congresso Nacional para avançar em parceria com o Legislativo. Então, esse apoio vai ser muito importante também a partir de 2027, um Congresso alinhado, né, também com essas propostas do candidato Flávio Bolsonaro.
5: Paula, as preocupações do Constantino são absolutamente necessárias, porque o tombo fiscal de gasto exagerado que o governo Lula deixou, vai deixar para o país, é muito preocupante. Mas tem duas coisas que a gente precisa ponderar. O Brasil tem uma coisa, os brasileiros, nós temos uma coisa que eu chamo de demanda reprimida por dar certo. O desejo é tão grande de tirar o pé da lama, de tirar o pé do barro, de tirar o pé do buraco, que se você vir algum sinal claro de que mudou o rumo das questões, as coisas acontecem muito rapidamente no Brasil. Não eliminam os problemas, não isenta o país de ter que conviver com o endividamento que o Lula vai deixar. Todos os problemas, inclusive de problemas orçamentários. Ah, e, obviamente, também a atual formação do Supremo Tribunal Federal. O Congresso, a gente precisa entender que se mudar o rumo, se mudar o vento da política, boa parte desse Congresso no começo, sobretudo nas questões de segurança pública, a maioria é conservadora e quer resposta para o crime. Então, mesmo que do ponto de vista político, em outras decisões, tenha se assemelhado ao governo Lula, foi esse mesmo Congresso que aprovou o PL antifacção, este atual. O próximo tende a ser ainda melhor, se se confirmar, obviamente, um Senado mais de direito e mais conservador, ou seja, mais lógico do ponto de vista, sobretudo, econômico, e também a Câmara. Mas esses assuntos, eles começam a, digamos, mudar completamente. Muda o vento, sabe? Muda o vento, muda o rumo de tudo. Então, não é pequeno o problema e não se torna menor porque mudou o presidente. Continua muito problemático. Agora, sem uma mudança da presidência da República, o buraco só vai aumentar. E essas pautas teriam mais dificuldade, porque aí o governo Lula solta todo aquele dinheiro. Basta ver que o governo Lula foi contra o PL antifacção. O governo Lula foi contra, inclusive, a indicação do próprio Guilherme de Ritchie para ser o relator. Essa foi a única coisa que o Hugo Mota acertou, porque ele bancou politicamente a indicação do Guilherme de Ritchie. O Lula queria outro relator. Então, quer dizer, veja que mesmo esse assunto é tão sensível para o Congresso Nacional, não é para os petistas, não é para a esquerda, não é para o Lula, que tem sim, ele disse assim que quando os Estados Unidos decidiram reclassificar classificar as facções brasileiras como organismos terroristas, organizações terroristas, e dizer assim, ah, os nossos criminosos, quer dizer, nossos criminosos de quem, cara? A parte dele, meu não é. Né? Bom, enfim. Então, quer dizer, há muita coisa que muda apenas com o vento. Você vai ter uma outra perspectiva. Isso sim, você começa a atrair investimento. Porque, veja só, tem uma coisa, e concluo aqui já, Paula, tem uma coisa que está muito clara na mente do investidor estrangeiro e brasileiro, está muito claro em boa parte das pessoas. O Flávio vai reproduzir, em grande medida, o que foi a política econômica do ministro Paulo Guedes. Basta ver que a Daniela está lá como conselheira para essa razão. Eu tenho o Saxida também que está na equipe, ou seja, são pessoas que vieram dessa equipe. Ou seja, a mudança vai ser ao mesmo tempo, ou seja, reduz a burocracia do governo com todas as medidas possíveis, o que tem que passar pelo Congresso demora um pouco mais, mas o governo deixa de intervir na economia e de aumentar impostos como fez o governo Lula. Então você já tem uma ideia de que nos próximos 4 anos você teria uma outra lógica, e a lógica é conhecida de outro dia. Ela não é uma coisa distante, ah, vamos retomar o que fizemos nos anos 80. Não, o que fizemos em 2022, apesar da pandemia, apesar da guerra da Ucrânia, ou de 2019, desde o começo do mandato. Então, eu não vejo um problema nisso. Na verdade, o plano é muito bom. Os sinais são muito bons e era preciso que sinalizasse isso já, para mostrar exatamente a diferença do que pretende o Lula, que continua ainda. Veja só, na campanha do Lula ainda há uma discussão se ele deve ou não sinalizar que ele precisa economizar, que ele precisa parar de gastar. Essa não é uma dúvida na campanha do Flávio, está muito claro de um
6: parar
5: estado
6: de
5: mais
6: roubar
5: enxuto.
6: Também, o Lula. Parar,
5: boa também, os escândalos todos, né, Augusto?
2: Agora, 18h19, eu aproveito para convidar você que está nos acompanhando também a participar de Oeste Sem Filtro, mandando um vídeo para a gente. O número do WhatsApp é o 11957861993. A gente vai fazer a primeira pausa do programa, tem muita informação e notícia. Na volta do intervalo, a gente segue falando sobre eleições, tem pesquisa eleitoral que saiu fresquinha, a gente vai comentar sobre isso e outros assuntos. Então, a gente vai para o intervalo. Enquanto isso, pega o seu celular, grava um videozinho rápido na horizontal, dizendo o seu nome, a cidade de onde você acompanha o Oeste Sem Filtro diariamente. A gente volta já.
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2: Estamos de volta em Oeste Sem Filtro e a gente segue falando sobre eleições 2026. E a pesquisa Poder Data, AIA, realizada entre 9 e 12 de agosto, mostra empate técnico entre o presidente Lula e Flávio Bolsonaro em um eventual segundo turno da eleição presidencial. Lula tem 46% das intenções de voto, enquanto Flávio registra 45%. Flávio Bolsonaro oscilou 2 pontos para cima em 15 dias. O percentual de eleitores que declararam voto em Lula permaneceu em 46% no mesmo período. A diferença entre os dois está dentro da margem de erro da pesquisa, de 2 pontos percentuais para mais ou para menos. O cenário de empate técnico se mantém desde o mês de maio. Piotr, se me permite, só para começar com você, porque você mandou esse comentário mais cedo a respeito desse crescimento de Flávio de 2 pontos percentuais, é que você atribui aí esse crescimento do candidato, Piotr, nesse último período aí, nessa última quinzena, porque a gente sempre fala, né, que pesquisa é uma fotografia do momento.
5: É, mas é importante porque, tudo bem, a oscilação foi dentro da margem de erro, né? Flávio pode ter chegado ao teto de 45 ou não. Esses 45 seriam a base com mais 2, porque essa é uma pesquisa nova. Agora, ele oscilou para cima 2 pontos e o Lula permaneceu nos 46, o que faz ter uma diferença apenas de 1 ponto percentual. Se a gente lembrar todas as ações do governo Lula recentes, já vou ao caso do Flávio rapidamente, Paula, mas houve a questão do imposto de renda, a questão do renegocia dívidas e tudo mais. Talvez o eleitor tenha percebido que renegociar uma dívida que foi gerada justamente pelas condições econômicas ruins do governo Lula, ele só está, digamos, tapando o sol com a peneira. Não vai resolver a situação de nada. E esse eleitor está percebendo isso. Parece que o Lula bate no teto, apesar de todas as medidas, gastou demais. Essa história das blusinhas, por exemplo, a taxa das blusinhas foi retomada agora, ou melhor, foi aliviada, foi retirada momentaneamente no período eleitoral. Termina agora no mês de setembro. Lula vai fazer? Depende do Congresso, porque acho que é uma medida provisória. Agora, por que recuada a taxa das blusinhas em período eleitoral? Quantas medidas o Lula, absurdamente eleitoreiras, tomou recentemente? E mesmo assim, parece que bateu no teto. Ele não consegue ultrapassar, ele não sobe, ele não cresce, a rejeição continua alta. Quando você vê a questão do Flávio, nós temos uma investigação contra o Lula, mais uma investigação contra o filho do Lula, para ser mais preciso. A coisa do Banco Master e também do INSS está batendo as portas do Palácio do Planalto. E você parou de ter notícias ruins. Na verdade, houve uma série de notícias mais positivas para o Flávio. A questão da Michelle Bolsonaro, a questão de arranjar um vice, que eu acho que ainda o do vice não está aqui muito ainda, mas a da Michelle já está computada. Ou seja, você já começa a ter uma campanha que começa a se entrosar, que demorou muito tempo para se entrosar. Eleitor, e isso está nas qualitativas muito claras em todas as eleições, eleitor quer a definição do que você representa para ele. Aí ele decide votar em você ou não. Quando você tem muito barulho na campanha, ficam só os que realmente estão muito apoiando aquele candidato. Só que se eu tenho 35 e 35 de um lado, mais ou menos. Essa pesquisa diz que há 45% de conservadores no Brasil, que são mais alinhados à direita, e só 25% de esquerda. Então, veja só, eu tenho um potencial de crescimento do Flávio e não do Lula. Um potencial, digamos, de crescimento orgânico, de similaridade. Daí, volto ao ponto que você mencionou agora do plano que o Flávio lançou. Fala com muita gente, fala exatamente de um Brasil que os brasileiros reconhecem rapidamente, porque é o Brasil do Bolsonaro, de 3 anos e meio atrás. Não é um Brasil de que vamos retomar coisas de 20, 40 anos que demoraria a ser percebido pelo eleitor. Então, para mim, aqui o Flávio não tem teto ainda, ele pode crescer ainda mais, isso está muito claro. E o Lula, insistentemente, não só nessa pesquisa e várias, ele não consegue oscilar para cima, nem dentro da margem de erro, ele fica batendo ali e parece que o governo não teria muito mais o que fazer. E, claro, a associação dele com o Supremo Tribunal Federal, essa ação do ministro contra jornalista, tudo isso vai pesar para o eleitor, que está dando um basta a esse tipo de governo, essa parceria do Lula com o Supremo Tribunal Federal. As notícias são bem mais ruins para o governo e todas reais, não foram inventadas. O próprio governo vai ter que lidar com elas agora.
2: Quero ouvir a Lud também sobre o resultado dessa pesquisa. Lud, também dá para juntar com o plano que nós trouxemos no bloco anterior, que foi apresentado pela campanha de Flávio Bolsonaro. Eu queria trazer rapidamente só os 9 eixos desse plano chamado Para o Brasil Vencer o Atraso. Tem 76 páginas, como nós já falamos, e esses, os eixos são os seguintes. Brasil sem medo, Brasil por elas... Brasil sem fila, ah, obrigada na tela. Brasil mais barato, Brasil que prepara, Brasil que prospera, Brasil que cresce, Brasil que cumpre a Constituição, Brasil que não volta atrás. No bloco anterior a gente detalhou ali alguns pontos desse plano que foi apresentado agorinha há pouco aí pela campanha de Flávio Bolsonaro. Lud.
3: Então, o aspecto econômico é um aspecto que o Flávio ele vai poder mexer ali muito diretamente, claro que depende muita coisa do Congresso, mas ele consegue ali impor medidas por meio do Ministério da Economia para melhorar a situação do brasileiro. Agora, tem algumas outras medidas, como, por exemplo, a segurança pública. Ele consegue fazer algumas coisas mediante a Polícia Federal, o Ministério da Justiça, mas outras medidas, como, por exemplo, você mesma citou, Paula, a redução da maioridade penal, certas medidas, por exemplo, legislativas de endurecimento de penas, por exemplo, isso dependeria do poder legislativo. Isso não significa que ele não possa colocar isso na campanha dele. Ele apenas precisa esclarecer que, olha, essas matérias aqui eu não consigo resolver diretamente. Vai ser necessária a atuação do Congresso Nacional para passar determinadas medidas, e especificamente quando é PEC, você precisa de um quórum especial. Então, redução da maioridade penal precisa de uma PEC. A questão que eu considero urgente e que ele colocou também no plano, que é a questão das decisões monocráticas. Muito do Brasil está parado, está engessado no STF, porque eles estão resistindo àquilo ali. Certamente eles exercem alguma pressão no Congresso Nacional para que não tramitem a PEC das decisões monocráticas, porque eles querem continuar canetando. É muito fácil você pegar um processo ali. Hoje, por acaso, a gente viu um caso em que o canetamento, digamos assim, foi justo, justíssimo. Cássio foi lá, canetou e falou, não, vamos parar com essa esculhambação, volta tudo ao normal, Flávio volta para o PL. Mas, geralmente, não é assim. Esse instituto, ele é muito mal utilizado. Então, isso está na campanha do Flávio, mas é só para esclarecer. Ele, diretamente, não consegue interferir nisso. O que ele consegue fazer é pressão política, é articulação. Aí, ali, ele tendo um bom contato com o Congresso Nacional, conseguindo articular, ele consegue pressionar para que esse tipo de pauta consiga avançar no Congresso. E vai ser muito importante, porque o Brasil vai precisar destravar essas pautas, e as pautas que ele está apresentando aí são pautas corretas, são pautas justas.
2: Diga lá, Augusto.
6: Bom, eu acho que eu vivo repetindo aqui que a maioria dos brasileiros é conservadora. Cabe aos candidatos conquistar, consolidar essa maioria nas urnas. Eles têm que agir com sabedoria. O Lula tem se mostrado o adversário com que sonha qualquer candidato. Quanto mais o Lula fala, a situação piora. E agora entrou em cena o Haddad. O Haddad é um poderoso cabo eleitoral aí de quem se é candidato à derrota. Porque, por exemplo, né, ele vai alimentando as redes sociais que vão desempenhar um papel poderoso nesta campanha, ele vai alimentando todo dia com declarações absurdas. Absurdas. Quer dizer, foi ontem que nós mostramos uma...
2: Qual delas?
6: Pois é, eu estou querendo lembrar o que nós mostramos ontem sobre o Lula, aquele negócio das
2: blusinhas.
6: Das blusinhas.
11: Isso.
6: Eu estava vendo ele e o Haddad agindo em tabelinha sobre a história... Não, essa das blusinhas foi eles agirem em tabelinha. A coisa vai melhorando, porque eles põem mais personagens nisso e falando da tal viagem de avião, do papel da Janja, etc, etc. Entra o Haddad, como falamos ontem, se considera perseguido pela polícia.
11: Sim.
6: Fica assustado

0: Cada vez mais o PT está com cara de PT. O Lula tem sido mais Lula que nunca, e o PT também. Eu acho que o segundo turno se tornou inevitável, por todas as pesquisas. A tendência é o crescimento do bloco anti-PT, porque os candidatos, o Zema e o Caiado, evidentemente, esse eleitorado não vai votar no PT. Eu acho que a situação, no momento, é muito favorável, Flávio.
1: Perfeito, Augusto. A gente vai trazer o resultado de uma pesquisa que vai muito ao encontro do que você disse quando abriu seu comentário para falar que o brasileiro é conservador, na sua maioria. Uma pesquisa nacional do Poder Data, também, junto com a AIA, realizada entre 9 e 12 de agosto, mostra que 45% dos brasileiros se identificam como direita ou centro-direita. Desse total, 36% se declaram de direita e 9% de centro-direita. Do outro lado, 29% dos entrevistados se identificam como esquerda ou centro-esquerda. 17% se declaram de esquerda e 12% de centro-esquerda. Outros 5% se consideram de centro, enquanto 21% não adotam nenhum posicionamento político. O levantamento ouviu 2.400 brasileiros em 658 cidades, nas 27 unidades da federação. As entrevistas foram feitas por telefone, em linhas fixas e celulares. Augusto, pelo menos não tinha opção extrema-direita nessa pesquisa, pelo menos até onde se sabe, né? Ficou só na direita, centro-direita e esquerda, centro-esquerda.
0: Olha, eu digo sempre que os jornais que eram de direita, quando eles mudaram de rumo, os leitores se consideraram traídos.
2: Sim.
0: A Revista Oeste herdou uma legião de ex-leitores da Veja, do Estadão, espectadores da Globo. Por quê? Porque se sentiram traídos com a guinada para a esquerda que essas empresas, esses veículos estatizados deram. Outro dia a gente mostrou a distribuição de dinheiro da Secom, isso explica, em boa parte, porque houve essa conversão das empresas. A Oeste não recebe dinheiro nenhum, nenhuma verba oficial. Se a gente simpatiza, se nós, comentaristas, simpatizamos com algum governo, ainda assim não aceitamos a publicidade oficial. Porque acho que isso aí afeta a independência. Então, as redes sociais vão influenciar mais ainda. E o PT mente demais. Mente demais. Sabe, ontem, como falamos, você viu? E agora eles silenciam. O Haddad tentou criar um case político. Quebrou a cara. Fica meio ridículo isso. Aí aparece a notícia de que o Ministério da Fazenda, que era chefiado por ele até outro dia, retém o dinheiro que São Paulo pede, é um dinheiro que será ressarcido pelos paulistas quando o governador Tarcísio pede um empréstimo que obrigatoriamente tem de ser endossado pelo Ministério da Fazenda.
2: Sim.
0: É dever do Ministério da Fazenda fazer isso. Pois bem, em estados, pequenos estados, pobres, governados por petistas, a coisa sai em 9 dias. São Paulo espera um empréstimo importante a 60, quase 60. O Haddad estava lá.
1: Deixa eu ouvir o Consta também sobre o resultado dessa pesquisa de 45% dos brasileiros aí se posicionando à direita ou centro-direita. Consta, como é que seria esse resultado nos Estados Unidos, mais ou menos, o percentual, se essa pesquisa fosse feita com os americanos?
0: Consta. Posso só completar?
1: Diga, claro.
0: O brasileiro não gosta, por exemplo, de ver um senhor que é deputado no comando da comissão que trata das mulheres. Aquele senhor, como é que chama?
1: Érica Hilton.
0: Isso.
1: Diga, Consta.
3: Eu acho que seria parecido o resultado aqui, Paula, porque existe um fenômeno até meio global, né, que vai muito ao encontro do que o Augusto estava dizendo, né? A mídia traiu o povo. Não vou nem dizer que traiu a direita. né, a imprensa deixou de fazer jornalismo independente, virou militante. O fenômeno do Trump

0: Gallup, né, deixou esses jornalistas em polvorosa e eles começaram a mentir, a ocultar fatos. Na pandemia, agora nós temos acesso aos diários aí do Fauci, mesma história, né? Então, eu acho que a população em geral olha para a imprensa hoje em dia e não se sente representada, né? E a pauta do povo em geral é mais segurança, emprego, menino é menino, menina é menina, né? Você quer que na escola ensinem direito à língua, fazer conta e não baboseira ideológica. Então, se você for pegar por esse prisma, a população, sem dúvida, é muito mais conservadora e muito mais à direita do que a mídia. Dito isso, eu vou fazer aqui minhas ressalvas em relação a esse tipo de pesquisa, porque eu acho que num país como o Brasil, a gente tem a obrigação de tentar qualificar o que as pessoas entendem por direita e esquerda. Eu não tenho dúvida que desses quase 30% que se dizem de esquerda, se você realmente perguntar, mas o que você entende por esquerda? Vai ter um monte que vai dizer assim, eu me preocupo com os mais pobres. Ah, eu quero mais igualdade social. E pronto, né? É um monopólio das virtudes. Ao mesmo tempo, existe uma turma que se diz de direita e hoje em dia aí defende coisas esquisitas. É contra a privatização, Banco Central independente, às vezes defende até Getúlio Vargas. Então, não é exatamente de direita. Então, eu acho que teria que qualificar mais uma pesquisa dessas, fazer as pessoas responderem o que elas entendem por esses conceitos. Dito isso, né, não resta a menor dúvida que há um distanciamento cada vez maior entre o que a população brasileira pensa e o que o Lula, candidato de esquerda nessa eleição, representa. Eu tenho dificuldade de dizer que o povo brasileiro é conservador porque o Lula e o PT estão no poder desde 2003, com uma janela ali de 2 anos do Michel Temer e 4 anos do Bolsonaro. Tirando isso, mais de 16, 17 anos de petismo. Como é que pode ser um povo de direita que vota nessa gente? Temos um problema sério também de política. Como é que os partidos concentram poder, o fundo partidário, os caciques, tudo isso precisa de uma reforma. E temos que lembrar que o Brasil é muito maior do que as nossas bolhas de rede social. Você vai no X, você acha que todo mundo entende de política, está atento, muitos assistem ao Oeste, não são facilmente enganados pelas ladainhas do Lula. Mas quando você vai para o Nordeste, quando você vai ver o Brasilzão, milhões e milhões, outro dia eu perguntei isso ao Grock, né? E é um número assustador. São 40 e tantos milhões que assistem a debate eleitoral, por exemplo, por meio da televisão e rádio, que assistem programa de campanha eleitoral. São milhões. Então, nós temos que lembrar que o Brasil é muito maior do que as nossas redes sociais e a nossa bolha, né? Eu falo isso lamentando, claro, porque se a maioria do Brasil se informasse pelo Oeste e não pela Globo, o Lula não teria a menor chance, mas infelizmente não é caso. Não é o caso. Espero, inclusive, que a audiência ajude, divulgue, dê de presente assinatura, porque quanto mais gente assistir a um programa desse, não vai cair nas mentiras do PT.
1: Pois não, Augusto?
2: Olha, não só para falar, o Costa tem razão, né? Surge essa dúvida, como é que elege o Lula? Mas tem o seguinte, Costa, a gente tem de considerar que votam no Lula, que acaba elegendo a turma que elegeu o Lula, basicamente, foi a multidão, a imensidão de brasileiros formada aí pela turma do Bolsa Família. São dependentes do governo e desinformados. Mas se você conversar com esse cara e detalhar a conversa e perguntar de valores e tal, você vai perceber que não tem nada a ver com a esquerda.
3: Sim.
2: São brasileiros que vivem na escuridão por determinação do governo. O Lula precisa dos dependentes pobres e desinformados. É isso. E também levar em conta que nas eleições que tivemos, a direita foi representada por gente que não vale nada. Por exemplo, Geraldo Alckmin. Duas vezes, ele foi candidato da oposição, está lá, no local do crime, roubando. O povo brasileiro tem um negócio que um amigo meu, do Jornal do Brasil, chamava de sabedoria subjacente do povo brasileiro. Ele sabe quem rouba, ele sabe o que está acontecendo, por mais desinformado que seja. Mas ele acredita, por exemplo, que um Alckmin, representando a oposição, vai cortar o Bolsa Família. Então, o Brasil é um país muito atrasado, politicamente. Tem melhorado agora. Uhum. Quando o Brasil souber, ficar mais informado, ele vai saber que você não pode dar um dia no poder a um analfabeto.
1: Pois é, tem gente até que defende que quem recebe auxílio do governo não poderia votar, mas é algo bastante polêmico, né? Estamos bastante distantes disso, Piotr. Eu quero resgatar um vídeo do Alckmin, se você lembrou do Alckmin ali, dele falando do presidente, então adversário Lula na época. Deixa só a nossa produção resgatar o vídeo, enquanto isso eu já passo pro Piotr.
3: Tá bom.
1: Não, a gente vai resgatar o vídeo, aí você vai comentando, Piotr. Não,
3: tá,
1: o vídeo está em preparação
3: tá bom.
1: Nossa produção.
3: Não, eu só vou me juntar aí ao que disse o Consta e o Augusto. Aí você veja a importância de você dizer exatamente o que você pretende fazer como presidente da República. Porque a maioria das pessoas, ela se identifica com o que você propõe. Elas não vão estar preocupadas muito se são direita, esquerda. Há uns detalhes. Se você disser o seguinte, daí que eu vou elogiar novamente, eu já fiz menção a esse plano de governo. Brasil sem medo, as pessoas não querem mais sentir medo de nenhum tipo, nem dos ministros do Supremo Tribunal Federal, nem do sujeito que rouba o celular dela. Ela quer, obviamente, que as mulheres tenham direitos cada vez mais garantidos e sejam reconhecidas com a equiparação salarial, essas coisas todas, porque não faz nenhum sentido mais essa divisão. Isso pertence ao passado. Meninas precisam ser protegidas. E eu estou falando meninas, né? Vamos lá, ninguém quer esse tipo de violência. Brasil sem fila. Nós estamos falando de fila para INSS, fila para ser atendido no SUS, por exemplo. Brasil mais barato, ou seja, ninguém mais quer a inflação de volta e está agora. Não é uma sensação. Tem um vídeo na internet, Augusto tinha mais mencionado isso. Não é uma sensação da economia, é uma sensação de conforto. É quando você acha que você está melhor do que realmente está, ou porque você está recebendo algum benefício. Mas, na verdade, aquilo não é sustentável. Quando você sente que o preço, que o seu salário não está conseguindo pagar a conta, isso não é sensação, isso é realidade. Não é sensação de que as coisas estão ruins, elas estão realmente ruins no supermercado. Bom, você deve ter visto isso na internet. É uma das coisas mais ridículas. Eu falo, sensação de que, não, olha, o número está melhor, é que você está com a sensação de que está ruim. Não, ele faz conta, a hora que vai pagar a conta, não deu para pagar a compra. Como é que é a sensação? É a realidade. Enfim. Aí vem, Brasil que prepara, é preciso mexer na educação. Aliás, o plano do Flávio fala em ensino técnico. Eu sou egresso do ensino técnico, eu me formei em mecânica geral pelo Colégio Técnico Industrial de Piracicaba. E você vê esse monte de Unisquina, universidades públicas, inclusive, com cursos muito ruins, mais ideologizados do que ensinar realmente a profissão. E você tem carência de profissionais hoje no mercado. E são os técnicos que estão suprindo isso. Quanto mais técnico, muito melhor. Essa foi, por exemplo, a solução da Coreia do Sul, a solução da Alemanha. Só para se ter uma ideia de como isso funciona. O governo Fernando Henrique defendia essa questão de taxas, para se ter uma ideia. Vamos lá. Brasil que prospera, ninguém aguenta mais o atraso. Brasil que cresce, que cumpre a Constituição, porque ninguém aguenta mais o Supremo decidindo acima da Constituição e perseguir um jornalista como perseguiu e derrubar a fonte dele. E Brasil que não volta atrás, porque eu estou falando, o Brasil tem demanda reprimida por dar certo. Quando você comunica isso, o sujeito vota, porque ele fala, é com isso que eu me identifico. Então é preciso dizer exatamente o que você vai fazer e quanto antes, porque a realidade do governo Lula está aí. Só coisas eleitoreiras prontas para a eleição, para tentar ludibriar mais uma vez as pessoas. Tem quem está no Bolsa Família hoje, quer sair do Bolsa Família, quer ganhar mais, mas ele precisa, obviamente, ver a economia crescer. Do jeito que está, não consegue.
1: Agora sim, momento de Geraldo Alckmin, e percebam quem está logo atrás do Geraldo Alckmin, à época era o secretário de Segurança Pública do Estado de São Paulo.
4: Olha, eu acho que o Lula é o PT, né? O Lula é o retrato do PT, partido envolvido em corrupção, sem compromisso, né, com as questões de natureza ética, sem limites. É muito triste, né, o que nós estamos vendo. E o que a sociedade espera é que seja apurado com absoluto rigor e se faça justiça.
5: Dá para dizer que o cerco está fechando agora ao ex-presidente?
4: Olha, eu acho que o Brasil sempre teve, lamentavelmente, uma impunidade com o chamado crime do colarinho branco, né? Uma impunidade, era difícil você ter punição efetiva, até porque também não são fáceis de serem comprovados. eu acho que o país está dando um salto importante, com sacrifício, é doloroso tudo isso, mas é necessário.
1: Aí, Augusto.
2: Ele mudou, assim, da... É o faroeste brasileiro. Ele é o sujeito que era um mocinho, aderiu aos bandidos que perseguem os homens de bem. O Alckmin tem atrás dele ou então a secretária de Segurança Pública. Ele cuidava da Segurança Pública para o Alckmin, que mostrou o que é. E agora é parceiro do Lula, toma cafezinho. Né? Com ele, foi até aquela trinca, né? Ele,
3: e o Alcolumbre.
2: Alcolumbre isso. E Lula.
3: Isso.
2: Pode chegar aí da voz de prisão. Uma reunião do PT, sabe o que me lembra? Aquela descrição maravilhosa do Nelson Rodrigues, que ele dizia o que é que acontecia quando chegava a polícia a uma região que era coalhada ali de vendedores ambulantes. Aí então ele fala, quando chegava, alguém gritava, olha o rapa. Você tinha gente voando para todo lado, ele dizia, inclusive os inocentes. No caso do PT, isso não existe. Então, se você gritar, olha o rapa, numa convenção do PT, você vai ver ao vivo ali uma superprodução reproduzindo essa grande imagem do Nelson Rodrigues. Ele fala, fugia todo mundo, criança, adulto, o sujeito em cadeira de rodas, o PT é isso aí. E aí eu digo, você não pode conviver mais que 2 dias com os petistas sem se tornar cúmplice ou participante de algum crime. O nosso Alckmin está lá há mais de 3 anos. Ele já está com cara de PT, porque eles mudam, né?
3: Isso.
2: O corrupto brasileiro demora 24 horas para ficar gordo.
1: 18 horas 49 minutos. Deixa eu agradecer a nossa audiência aqui. Ultrapassamos as 51 mil telas nessa quinta-feira. A gente agradece muito a confiança. Lembrando sempre também de quem nos acompanha pela TV, TV Samsung, Oi TV. A gente agradece muito a sua presença, o seu carinho, a participação aqui no nosso chat todos os dias. E a gente lembra também você que nos acompanha aqui no meio de tanta informação. 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
1: 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Oeste Sem Filtro faz uma pausa rápida, a gente volta já.
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1: E a Polícia Federal afirmou que o jornalista Luiz Pablo teria causado perturbação do equilíbrio psicológico do ministro do Supremo, Flávio Dino. A afirmação integra o pedido de investigação contra o jornalista apresentado pela PF ao Supremo. Luiz Pablo publicou reportagens que apontavam irregularidade no uso de um carro oficial do Tribunal de Justiça do Maranhão por Dino e também seus familiares em São Luís. Para a Polícia Federal, as publicações fazem parte de uma suposta perseguição contra o ministro. No pedido, a PF afirma que atos considerados invasivos ou intimidatórios podem provocar medo, sensação de vigilância e abalo à tranquilidade da vítima. A corporação sustenta que não é necessário haver dano físico ou material para a configuração do crime de perseguição. Em março, Alexandre de Moraes determinou a busca e apreensão contra o jornalista. Outros celulares e equipamentos foram apreendidos e, a partir da análise das mensagens, a Polícia Federal identificou o ex-secretário do Maranhão, o Raimundo Cutrim, como fonte das informações publicadas. E aí, Moraes também determinou busca e apreensão contra Cutrim. Flávio Dino nega o uso irregular de veículos do Tribunal de Justiça do Maranhão. O ministro afirma que o carro blindado foi cedido a pedido da Secretaria de Segurança do STF e sustenta que ele e a família foram alvos de monitoramento ilegal. Luiz Pablo e Raimundo Cutrim não têm foro privilegiado. Mesmo assim, a investigação tramita no Supremo sob relatoria do ministro Alexandre de Moraes por ter sido vinculado ao inquérito das fake news aberto lá em 2019. Lúdia, eu quero ouvi-la e vou pegar nesse ponto que realmente chama a atenção. Vários pontos, né, desse caso gravíssimo envolvendo a quebra de sigilo de uma fonte de um jornalista, mas esse caso inicialmente estava nas mãos do ministro Cristiano Zanin, mas acabou passando para o ministro Alexandre de Moraes porque estabeleceu-se ali uma conexão, uma relação com o inquérito das fake news e aí por isso atraiu a competência do ministro Alexandre de Moraes. Eu queria te ouvir também a respeito desse aspecto, desse episódio, Lude.
11: Então, o Alexandre de Moraes, ele se considera competente para qualquer coisa que aconteça na vida de qualquer ministro do STF. Ele se deu a competência universal para qualquer contrariedade que aconteça na vida de qualquer um desses ministros. E fica lá aquele inquérito que já fez aniversário, sétimo aniversário, esse ano, né? Começou em 2019 e está lá e não tem prazo para acabar. O próprio Alexandre de Moraes falou que o inquérito das fake news, né, o inquérito do fim do mundo, só vai acabar quando terminar. Ainda fez gracinha, né? É um zombeteiro, o Alexandre de Moraes. Então, ele vai continuar ali pegando qualquer coisa que lhe interessar ou que qualquer ministro ali se sentindo ofendido, como no caso aí o Flávio Dino, parece que ele está passando por grande problema psicológico, né? Sofrimento psicológico, aí o APF falou no inquérito que ele está sofrendo. E eu fico me perguntando, na verdade, quem é que está sofrendo? É o Flávio Dino ou é o povo brasileiro que está sofrendo com a presença de um Flávio Dino sentado em uma cadeira do STF? Eu acho que o povo brasileiro é que está sofrendo. E por que que o policial federal, o delegado federal, colocou isso, esses dizeres, desse jeito, sofrimento? Alguém acredita realmente que o Flávio Dino está em franco sofrimento psicológico por ter sido perseguido pelo jornalista? Ninguém acredita nisso nem por um minuto. Mas por que que o delegado da PF colocou isso? Porque ele queria já colocar bonitinho os dizeres do artigo 147A do Código Penal, que é o crime de stalking, o crime de perseguição. Então ele usou direitinho os dizeres, já para deixar ali bonitinho, configurado, para entregar para o Ministério Público denunciar tudo bonitinho. Porque o artigo diz o seguinte, que é crime perseguir alguém reiteradamente por qualquer meio, ameaçando-lhe a integridade física ou psicológica, restringindo-lhe a capacidade de locomoção, Então, assim, você precisa que a pessoa esteja em sofrimento psicológico para você caracterizar o crime de stalking. E foi isso que o delegado ali deu uma forcinha para o Dino e já escreveu direitinho como diz o artigo 147A. Agora eu pergunto para você, para um crime se configurar, você precisa do quê? Você precisa do dolo, você precisa da intenção. Não é simplesmente que uma pessoa seguiu a outra que ela está praticando uma perseguição. No caso, qual que era a intenção do jornalista? Era perseguir o Dino porque ele é malvadão? Não era isso, a intenção do jornalista era verificar se o Flávio Dino ou a família do Flávio Dino estavam fazendo malversação do erário, estavam utilizando de forma enviesada o patrimônio público em benefício próprio. Então isso é, na verdade, uma atividade jornalística. Ele não queria fazer mal a ninguém. O dolo dele era de fazer uma investigação jornalística. Então isso é aula número 1, do dia 1 de direito penal do estudante de direito. Não tem dolo de perseguir ninguém. Ali a intenção dele é fazer jornalismo. E até agora, o que ele denunciou sequer foi investigado. Ele é que passou a ser investigado. O conteúdo da denúncia dele permanece lá íntegro. Ninguém se movimentou para investigar se realmente o Flávio Dino ou a sua família estariam utilizando-se indevidamente dos bens públicos. Então, não tem dolo. Então, esse delegado aí está dando uma forcinha para o Dino para já deixar enquadradinho ali para esse jornalista e agora a sua fonte, né? Tem isso também agora no Brasil, o jornalista e a fonte responderem aí por um crime de perseguição.
1: É, o crime de stalking seria o crime de perseguição, como a Ludmilla lembrou, previsto no 147A. Quer comentar algo?
2: Conversa fiada. O negócio é que o artigo 5º, né, da Constituição assegura o sigilo da fonte. Ponto. Não pode estuprar a Constituição, como vive fazendo o Alexandre de Moraes e também o Flávio Dino e os outros asseclas aí da banca, que compõem a bancada do Gilmar Mendes. Vamos lá. Meu pai e meu irmão, eles foram prefeitos e tinham carro oficial. Eles faziam assim, ninguém precisava lembrar, ninguém precisava ameaçar. Nos fins de semana, eles não usavam o carro oficial. Não podia. Usavam o carro oficial para viagens a São Paulo, para conversar com o governador, com secretários e tal. Você não usa. Quem tem um mínimo de vergonha não usa nos fins de semana um carro indevidamente, né? Não usa um carro indevidamente, porque tudo desse carro é pago pelo pagador de imposto. Esse Flávio Dino me vem com essa conversa de que ele está perturbado, né? Sofreu perturbação do equilíbrio psicológico. Ele deve estar perturbado aí, porque ele sempre fica perturbado. Porque é chamado de gordola, porque o Lula diz que ele precisa emagrecer. Essa é a recomendação do Lula. Agora é fácil atender, não está todo mundo emagrecendo com o negócio de caneta, canetinha. Todo mundo está magro no Brasil. A maioria por fome mesmo, não tem coisa para comer, alimento. E tem os outros que querem, o Flávio Dino é suficientemente, tem dinheiro suficiente para emagrecer. Ele está perturbado é porque chama de gordola. Ele processou também um cara, agora está com perturbação do equilíbrio psicológico. Pare de trabalhar. Como é que um juiz nesse estado vai julgar alguém? O que faz o Flávio Dino? Talvez ele esteja com ataque de remorso. Ele está substituindo na dupla o Toffoli. Vocês viram que o Toffoli saiu de cena, né? Depois de começar a lembrar durante sessões do Supremo, ele misturava viagem de trem com o Supremo e com impostos. Depois ele saiu de cena, parecia de óculos escuros, ali sem necessidade, estava na penumbra, etc, etc. Agora é, Flávio Dino levanta e o Moraes corta, ou o contrário. Está na hora de o Moraes parar de julgar qualquer coisa, porque não explicou ainda o que realmente interessa, que são aqueles 129 milhões de reais recebidos pela sua mulher, o que tornou o ministro do Supremo, que com o dinheiro do salário, que é muito, com os penduricalhos, que não são pouca coisa, não consegue enriquecer, ele se tornou multimilionário. Nenhum exagero. Esse é o problema que a gente quer resolver. Agora, me vem com esse papo de estar tá perseguido porque usou o carro oficial. Quem usa carro oficial de outro tribunal fora de hora, não tem vergonha na cara. Não tem vergonha na cara, porque é público. Todo mundo, o meu pai e meu irmão, eles não eram tão diferentes dos outros. Eles usavam o carro quando tinham trabalho a fazer pela cidade. E às vezes nem isso. Agora, o Flávio Dino, que ele tem que andar com um carro blindado de outro tribunal. E por que eles usam um carro blindado? O povo vai atacar? É muito cinismo. E eles tentam, depois de 7 anos, eles tentam recomeçar a perseguição a homens honestos que fez com que foi o pretexto para a gestação desse absurdo que é um inquérito que dura 7 anos. 7 anos. Há 7 anos o Lula era jovem, né? É muito tempo.
1: A gente vai seguir tratando desse assunto porque o presidente do Supremo, o ministro Luiz Edson Fachin, se manifestou hoje justamente sobre essa investigação envolvendo o ministro Flávio Dino. Durante a abertura da sessão plenária, Fachin afirmou que a garantia constitucional do sigilo da fonte para jornalistas deve ser preservada.
12: A presidência do Supremo Tribunal Federal, em nome deste tribunal, manifesta solidariedade ao ministro Flávio Dino e reconhece que ameaças à segurança física dos ministros e familiares devem ser apuradas com rigor. A Secretaria de Polícia Judicial do Supremo Tribunal Federal colaborará com as autoridades públicas para a plena elucidação dos fatos e pela responsabilização, inclusive penal, de quem tiver praticado crimes. O Supremo Tribunal Federal, ao mesmo tempo, como não poderia deixar de ser, reafirma seu compromisso irrenunciável com a Constituição, com o respeito às liberdades fundamentais, sobretudo com a liberdade de imprensa e com o direito fundamental dos jornalistas ao sigilo de fonte.
1: Já o ministro Alexandre de Moraes defendeu a operação e afirmou que o sigilo de fonte não pode ser usado para cobertar a prática de crimes.
13: Olha. Esse Supremo Tribunal Federal, como ressaltou o ministro Flávio Dino, defendeu a liberdade de imprensa em período de chumbo da ditadura. Continua defendendo e sempre defenderá a liberdade de imprensa, o livre exercício do jornalismo e todos os seus direitos e garantias, inclusive o sigilo da fonte. Sigilo de fonte, que é uma garantia constitucional consagrada por essa Suprema Corte, mas que nunca se confundiu e nunca e jamais se confundirá com um escudo protetivo para a prática de atividades ilícitas. Sigilo da fonte, que é uma garantia essencial para a defesa da democracia, e não um instrumento oculto para associações criminosas praticarem impunemente diversas infrações penais. Não confundamos jornalistas investigativos com jornalistas investigados pelas práticas criminosas.
2: Quando a gente vai ouvir esse farsante falando essas coisas, dizendo essas coisas? Até quando ele vai dizer que outro texto qualquer ou a interpretação dele fale mais que a Constituição?
14: Sim.
2: É um mentiroso, farsante, e faz isso depois de o presidente do tribunal lembrar o básico. Isso é uma norma constitucional que é intocável. Sobretudo se trata de um caso julgado por defensores da Constituição, como eles deveriam ser. Então está na hora de ex-ministros, os homens de bem do Brasil, o povo brasileiro, deputados, senadores, darem um basta e afastarem um homem que acabou de ganhar 129 milhões de reais para proteger um bandido.
1: Deixa eu ouvir o Consta a respeito, porque pararam para essa sessão plenária para falar sobre esse caso, né? O ministro Alexandre de Moraes fazendo uma defesa própria, em causa própria, né? E o ministro Luiz Edson Fachin, presidente do tribunal, nesse morde-assopra, né? Manifestou solidariedade ao Flávio Dino, mas também defendeu o sigilo da fonte previsto na Constituição, artigo 5º, inclusive, é cláusula pétrea, não pode ser mudado nem por PEC. Ainda assim, a gente acompanha, assim, essa defesa enfática aí do ministro Alexandre de Moraes da violação da Constituição.
2: É cínico.
0: Eu acompanho a indignação do Augusto Nunes e, inclusive, eu dou tanta relevância a esse assunto que foi o tema, já adiantando, da minha coluna, que vai ser publicada na Oeste amanhã. E a Branca já deu um feedback aqui elogioso, gostou bastante, né? Espero que os assinantes gostem também. Porque isso aí é, talvez, cruzar o Rubicão. Eu acho que o Alexandre de Moraes vem rasgando a Constituição há muito tempo. O Augusto lembrou da idade do inquérito do fim do mundo, assim chamado por um colega então de Supremo, né, o Marco Aurélio Mello, que já completou 7 anos, esse inquérito bizarro que eu denunciei em cortes internacionais e hoje eu sou investigado nele, né, e muitas outras medidas abusivas que o Alexandre cometeu impunemente, inclusive impunemente não. A revista Veja colocou ele na capa, escrito "A Muralha, defendendo a democracia". Foram vários e vários jornalistas que passaram pano, porque os alvos eram bolsonaristas. Então, isso é temerário. Agora, a água está começando a bater no bumbum deles. Agora, muitos estão vendo, né, que a ficha caiu e que precisam reagir. Então, é uma minoria que está ainda defendendo o indefensável, justificando que não houve nada demais. É uma minoria, né? Eu, às vezes, gosto de citar nome, né? Porque as pessoas sabem, Reinaldo Azevedo, Daniela Lima, é a mesma turma lá, defendendo o indefensável. Mas muitos na Folha de São Paulo, no Estadão, o editorial do Estadão, até na Globo, muitos estão falando que isso é um absurdo, que isso é perigoso, porque o sigilo da fonte é a essência do jornalismo. Essa desculpa ridícula do Alexandre de Moraes de que o jornalismo investigativo não é o jornalismo não é o jornalista investigado, né? Isso é o truque que ele vem usando desde o início. E a imprensa vai ter que fazer um meia-culpa, vai ter que virar e falar, tá bom, nós aderimos à narrativa de que havia uma ameaça terrível, golpista, que justificava a investigação por meio de um inquérito com vício de origem, blá, blá, blá. Eles vão ter que fazer o meia-culpa alguma hora. A Transparência Internacional Brasil já desceu do muro, já escreveu uma nota muito dura contra essa postura napoleônica, bonapartista do ministro Alexandre de Moraes. A jornalista Lígia Maria, da Folha de São Paulo, ela resumiu muito bem, ela falou assim, eles definem que é um crime importunar baleia, como disse ali alguém no chat, talvez tenha virado um crime grave no Brasil, vai saber. Mas eles definem que virou um crime, agora fazer um trabalho jornalístico e acompanhar se um ministro está usando recurso público de maneira indevida, privada ou não, né? E aí eles alegam que podem investigar, inclusive, quebrando o sigilo de fonte. Então eles trocam a ordem das coisas e no fundo, Paulo, isso precisa ser dito, está muito claro que é uma intimidação, que é um recado, né? O próprio Deltan Dallagnol gravou um vídeo sobre isso, porque o Alexandre de Moraes, por ele já colocava Malu Gaspar no inquérito hoje. Mas ele sabe que ele ainda não tem um poder absoluto para isso. Se ele fizer isso, vai ser um escarcéu, né? Então, ele vai pelas beiradas, mas ele está dando um recado. Olha, vocês estão achando aí que tem esse sigilo de fonte, que vão poder continuar investigando e reportando coisas incômodas para nós aqui da Corte Suprema? Fiquem atentos, porque eu vou para cima de vocês, inclusive da fonte. E isso gera uma espiral de silêncio, que foi a mesma coisa que ele fez quando condenou a 14 anos a Débora do Batom. Ninguém acha razoável essa punição por pichar uma estátua com batom, mas é um recado. Vocês estão pensando mesmo em se manifestar contra o STF? Olha o que acontece. Então, para mim, isso é uma postura de União Soviética. O Alexandre de Moraes, depois dos 129 milhões de reais, né, que veio a público, continuar no Supremo já é um escárnio. Agora, continuar no Supremo fazendo isso, e aí vem o Fachin tentando ficar em cima do muro, parece a Carmen Lúcia que fala, sou contra a censura, isso é censura, mas até segunda-feira pode? Pelo amor de Deus, está na hora da turma ter coragem de reagir contra essa postura tirânica do ministro Alexandre.
14: Bom, 19 horas 14 minutos, a gente vai para o intervalo rápido, é isso? 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
14: Estamos de volta em Oeste Sem Filtro. Deixa eu jogar rapidamente para a Ludmilla, que acho que quer fazer um comentário a respeito da fala do presidente do Supremo, Luiz Edson Fachin, a respeito do episódio da quebra do sigilo da fonte.
11: Então, Paula, o Fachin, ele leu uma notinha, dava para ver que ele estava lendo, em favor do Flávio Dino e manifestando que aquela medida, né, do sigilo da fonte não foi quebra de sigilo da fonte, que estava tudo bem e que ele era todo amigão do Flávio Dino, que o Flávio Dino estava certo. A questão jurídica que existe aí é muito simples. O Fachin, ele é o presidente do STF e o Flávio Dino, ele ocupa uma posição jurídica ali no inquérito de vítima. Então, como que pode o tribunal, a priori, antes do julgamento, se colocar favoravelmente ao lado de uma das partes? Ainda não tem um processo, porque não tem denúncia, mas já é uma parte processual, em sentido lato, digamos assim. Ele é vítima. Então, você no processo, você pode ocupar várias posições. Você pode ser vítima, você pode ser testemunha, você pode ser investigado no processo penal, você pode ser réu, você pode ocupar a posição de juiz, de promotor. Tem várias posições processuais ali. O Flávio Dino, ele está ocupando a de vítima. Como que o tribunal, que se colocou na posição de julgá-lo, e nem deveria, porque não existe foro privilegiado em razão da condição de vítima, mas sim da condição de acusado, como que o tribunal já está se colocando a priori em favor de uma das partes processuais? É só isso aí que eu queria chamar a atenção, porque isso é um absurdo. Quer dizer, o tribunal já deveria se dar por suspeito, porque manifestou a sua preferência por uma das partes antes do julgamento final.
3: Isso não.
14: Perfeito. Só para complementar rapidamente, para fechar
3: não,
14: o assunto.
3: Rapidamente, a solução do Fachin não fecha a conta. Porque ele defende a investigação que, teoricamente, afligiria o Flávio Dino com uma ilegalidade. Porque só se chega à apuração de se o Flávio Dino teve ou não problemas psicológicos com essa perseguição quando você afronta um dispositivo constitucional. Você precisa, o ministro Alexandre quebrou o sigilo da fonte, fez uma busca e apreensão no jornalista para chegar em que ele queria e para dizer que, mas é uma questão psicológica. A solução do Fachin, na boa, não fecha a conta, é só isso. Agora, o que nós temos que preservar no final? A Constituição é mais importante que todos nós. E outra, houve realmente problema? O Supremo não quer investigar se houve ou não uso irregular? O Supremo não se manifestou até agora sobre isso. Seria bem mais simples.
14: Agora, 19h20, a gente vai dar uma olhadinha porque acontece nesse momento uma transmissão ao vivo com o candidato Flávio Bolsonaro à presidência da República. Ele está ao lado de Rogério Marinho, também Daniela Marques e Alfredo Gaspar. Vamos acompanhar um trecho.
16: Dessa Constituição, juntamente com o ministro Rogério Marinho e ministra Dani, dizer que o Brasil está precisando de uma virada de chave na segurança pública. A gente falava tanto da violência no México, o que está acontecendo lá, aqui também está presente. A diferença é que hoje quase 50 milhões de brasileiros estão em território dominados pelo crime organizado. E o senhor vai defender a verdadeira soberania, que é devolver o território brasileiro às pessoas de bem. Então, assim, tem gente fazendo discurso de soberania e deixando o povo brasileiro perder o território internamente. O seu governo vai enfrentar e está no plano a devolução da paz e do território aos homens e mulheres de bem.
17: E nós, mulheres, precisamos não de discursos e promessas, ação. E sim de ação e de enfrentamento. Precisamos de oportunidade para os filhos, que nenhuma mãe quer ver seu filho cooptado pelo tráfico ou usuário de droga, num governo que discursa muito para mulheres, mas no final protege direitos humanos de bandidos e diz que a vítima é o traficante, né? Então, Muito feliz com a sua chegada, Alfredo. A gente tem conversado muito. O Brasil vive uma pandemia de violência contra a mulher. E hoje é um fardo para essa mulher conseguir uma medida protetiva, conseguir um apoio psicológico, conseguir um apoio jurídico e, principalmente, conseguir sair em paz para trabalhar com a certeza que os filhos estão seguros e que chegam vivos em casa. Então, eu sou entusiasta disso. É disso, é de respostas concretas em campo e efetividade que a gente precisa e não de discursinho, pacto, de agora outro ato enquanto batemos recorde. Lula bate recorde de assassinato contra mulheres desde 2015.
18: Vou botar o seu gancho aqui, Dani. Bota aí a matéria no ar do Metrópolis, né? E a gente já começou a fazer, Alfredo. Nós, eu, você e o Marinho somos parlamentares, a Dani ainda não. Você pretende?
17: Não. Eu gosto dos Vorazes.
18: Aí tem uma matéria aqui do. A primeira, né? Homem que matou mãe adotiva. O cara matou a mãe adotiva. E estuprou irmãs. Cumpria a pena de 32 anos. Aí um cara condenado, um cara desse, condenado a 32 anos de prisão, ele foi autorizado a sair agora no feriado. Nós votamos para acabar com os saidões dos feriados, o PT votou contra, o Lula vetou, ou seja, o Lula é a favor de bandido sair da cadeia, nós derrubamos o veto. E aí o Supremo foi decidiu que esta lei era constitucional, mas só começava a valer para quem fosse preso após a entrada em vigor dessa lei. Então esse camarada aqui, esse marginal, esse vagabundo, foi preso antes, então era um direito adquirido dele, assim foi o entendimento do Supremo, e saiu da cadeia, não voltou para cometer esses crimes aqui. Precisa disso? O cara, né, tem um benefício desse, para sair, matar a mãe adotiva e estuprou as irmãs. É um negócio de louco. Né? Então, assim, isso aqui, a partir do nosso governo, acabou. Não. Isso aqui já estamos fazendo, isso aqui já foi, isso aqui já acabou.
17: Não posso deixar de comentar a injustiça.
18: Assassinato de mulher.
17: E a pena dele é menor do que a do presidente Bolsonaro.
18: É. O presidente Bolsonaro que não fez absolutamente nada quando era da
16: 27. Pessoas foram autorizadas a sair dos pais e o presidente Bolsonaro não foi autorizado a receber os filhos.
18: Pessoal, a vida é puxada, dolorida, mas a gente está aqui de cabeça erguida, todo mundo tomando um risco, né, se expondo, mas acreditando que o Brasil tem futuro e é assim que a gente vai trabalhar.
17: Quero deixar só o registro que também foi aprovado no Congresso, mas o PT não implementou o Cadastro Nacional de Estupradores.
18: Bem lembrado, Dani.
17: Central, então foi regulamentado, foi aprovado e não foi implementado também, então dia 1, nós faremos isso, né?
16: Se ele permita aqui...
19: Não foi só isso que foi impedido pelo PT, não. O PT sempre vota contra aumento de pena para bandido. É um bem querer a bandido que ninguém consegue explicar.
18: Penas para crimes hediondos, né? Incluindo estupro, por exemplo.
19: Não,
18: o PT votou contra.
19: Não é só isso, presidente. É contra qualquer aumento de pena para criminoso. O PT vai lá e crava contra a sociedade.
18: A gente está aqui, vamos votar a PEC da redução da maioridade penal. Isso vai ser um compromisso nosso. No nosso governo vai ter a redução da maioridade penal. O menor tem que ser responsabilizado, assim como o menor também tem que ter direitos, né? Então, assim, quando a gente reduzir a maioridade penal para 16 anos, você que é jovem tem 16 anos, você vai poder também ter direito à sua carteira de motorista. É assim que a gente vai tratar. Você vai ter responsabilidade, né? E o Tamar também vai ter os direitos. Esse é um deles, que eu acho que é algo que já está também mais do que razoável na nossa sociedade para que isso aconteça. Vamos passar, a gente fala um pouquinho de segurança, de violência, agora vamos passar para um outro grande problema do povo brasileiro, que é o poder de compra. Como é que esse governo conseguiu endividar a população brasileira num nível nunca antes visto na história desse país? Gente, quando o governo se endivida, e a gente está falando de uma dívida, relação à dívida PIB que já ultrapassou os 82%, né? Ou seja, toda a riqueza do país... 82% dela é dívida. Quando o governo se endivida, ele puxa junto as famílias que se endividam. Por quê? Com um governo gastador como esse, irresponsável, louco, em função disso, ele gasta muito mais do que arrecada. Para gastar mais, ele aumenta os impostos. Foram 30 novos impostos ou aumento de impostos durante o governo, durante o atual governo. Então, ele aumenta o imposto para aumentar a arrecadação, para gastar mais. E a conta não fecha, juros lá nas alturas são 14% de juros de taxa Selic. E é esse índice que a sua dívida é atrelada a ele. A sua dívida vai sendo puxada por esse índice. Ou seja, quando o governo se endivida, ele também está endividando as famílias brasileiras. Então, essa dívida não é sua. Essa dívida é do Lula. E a gente vai trabalhar com força pela responsabilidade fiscal e, com isso, o juro começar a baixar. Então, eu quero pedir para botar no ar aí a matéria aqui, ó. Pão de sal fica mais caro após aumento da farinha de trigo. Padarias e moinhos tentam conter altas e reduzem margens diante da incerteza sobre a próxima safra. Ou seja, o trigo subiu, puxa o pãozinho junto. E aqui tem um fenômeno chamado reduflação, se você não ouviu falar disso ainda. O que é isso? É porque os produtos, você vai no mercado, ele está com o mesmo preço de um, dois anos atrás. Aí você vai ver a quantidade desse produto, ela reduziu. Então, o pãozinho francês está menor, porque está todo mundo devendo, todo mundo sem dinheiro. Na hora de comprar, você está achando que está pagando a mesma coisa, mas você está pagando mais caro porque aquele peso do pãozinho, por exemplo, reduziu. Se você for no mercado agora, você vai ver que vendem uma caixa de ovo de 10 ovos. Antigamente a dúzia era de 12, né? Agora a dúzia é de 10. Você vai comprar um chocolate em barra, garoto, que eu comprei muito. Chocolate ao leite Nestlé, fazer um jabá aqui, que era 200 gramas. Agora passou para 160 gramas.
17: E virou
18: ao
17: mesmo sabor preço. Chocolate.
18: E a sabor está fininha, barrinha fininha e já tem mais leite do que chocolate.
17: Agora,
18: né?
17: Já tem sabor chocolate diluído, tem leite, sabor leite condensado e café sabor café, misturado para diluir.
18: Bota a outra matéria para mim, por favor. Agradecendo aqui também a Revista Oeste por estar retransmitindo aqui a nossa live, como fazia com o presidente Bolsonaro. Muito obrigado, a Revista Oeste, por estar colaborando aqui com o alcance da nossa live. Outra matéria do Poder 360, endividamento de famílias de baixa renda bate recorde e atinge 84,9%. Eu vou repetir, endividamento de famílias de baixa renda bate recorde e atinge 84,9%. Entre as famílias com renda superior a 10 salários mínimos, o percentual era de 72%. Ou seja, quem ganha mais de 10 salários mínimos sente menos o impacto disso, se endivida menos. Quem está endividado? Os mais pobres, Marinho.
16: Olha, o governo está jogando contra a população para manter seu poder. O projeto que o PT tem é se manter no poder, mesmo que isso quebre a população, destrua a economia nacional. Você tem hoje um índice de 85% de endividamento e tem 52% de inadimplência, de negativados dentro do Serasa. Pessoas que têm dificuldade hoje de poder fazer um negócio, um empréstimo, coisa parecida. Um dado que eu acho muito relevante, a gente vê o governo fazendo uma propaganda dizendo que está tudo bem na economia. Em 2022, nós tínhamos o final de uma pandemia, da crise de Brumadinho, da crise de energia e de alimentos causada pela guerra da Ucrânia, mas o presidente Bolsonaro entregou as contas em ordem, tudo no azul, as estatais dando lucro, e agora a gente está vendo o contrário. Naquela época, 900 empresas pediram recuperação judicial. Agora, quase 6 mil empresas pediram recuperação judicial. Naquela época, nós tínhamos 9 mil unidades habitacionais passíveis de serem leiloadas por inadimplência, por falta de pagamento. Agora, presidente, são 300 mil residências habitacionais de baixa renda que estão prestes a serem leiloadas. Esse governo ele tem destruído o poder de compra da população e tem gerado uma herança maldita para o futuro. Então, o projeto que está sendo apresentado pelo Flávio, né, pela nossa candidatura a presidente, vai justamente combater a origem desse problema, que é o descontrole do governo. O governo gasta mais do que arrecada. Isso gera inflação, gera juros altos, gera inadimplência, gera informalidade.
14: Então, Piotr, a gente estava acompanhando um pouquinho da live, da transmissão ao vivo do candidato Flávio Bolsonaro, ao lado ali do coordenador de campanha, o senador Rogério Marinho, também o vice-candidato a vice-presidente, Alfredo Gaspar, e a Daniela Marques, que é também uma coordenadora, principalmente um braço importante na economia, né? O braço econômico ali de Flávio Bolsonaro. Os dois principais assuntos, pelo menos esses que nós acompanhamos nesse momento, foram segurança pública e também economia, né? Os temas abordados. Dados pela equipe.
3: Pela ordem que nós vimos aí, aí fica de novo, é uma estratégia que nota-se muito bem pensada porque ninguém vai duvidar que a direita vai propor, sim, como tem votado claramente, a favor de medidas para avançar, para você resolver problemas de segurança pública contra bandidos, né? De aumentar a pena, de ser mais duro no tratamento de bandidos. Aí vem o Alfredo Gaspar, e a presença dele nesse caso é extremamente importante, ele vai lembrar justamente das votações do PT no sentido contrário. Então, é o tipo de coisa que conversa rapidamente com a população. E a questão da economia, que não é uma sensação, você está comprando muito menos do que você comprava, seja porque está mais caro, embora você tenha, digamos, agora uma estabilidade de preço, só que o seu poder de

0: dúzia de ovos, agora são 10 ovos. Você vai numa barra de chocolate, quando eu era criança era 200 gramas, agora é 78, 80, 83. Você vai no feijão, essas coisas, está mais caro, embora você mantenha um quilo, ou seja, esse tipo de coisa é exatamente isso que conversa com o cidadão brasileiro que já está cansado do que está acontecendo. E dá uma explicação, obviamente, do que são exatamente essas propostas da candidatura dele.
1: Perfeito. E a gente vai, então, para o rápido intervalo comercial. Volta já.
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6: Oba, tá começando, turma, programa Gospel Retro, a partir de agora aqui na sua rádio preferida. E aqui sou eu, seu amigo Jorginho Amaral, pra te fazer companhia, né? Com muita música gostosa e música gospel, aquelas que marcaram a sua época, né? E que tocam até hoje, viu? Músicas lindas que deixam com certeza o seu dia sempre melhor. Então vem pra cá que o Gospel Retro tá no ar.
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Vou perguntar mais uma vez, quantos estão em Cristo aqui essa noite? Vou perguntar mais uma vez, quantos estão em Cristo aqui essa noite?

0: tem boas novas pra mim.
1: Deus tem boas novas pra mim.
0: Aponte assim, declare isso, declare.
1: Deus tem boas novas pra mim.
0: Aleluia. Você quer saber qual é essa boa nova? Quantos querem saber qual é essa boa notícia? A boa notícia

Quero que você dê a mão à pessoa que está do seu lado agora. Levante a mão do seu irmão e diga para ele assim: meu irmão, você nasceu de novo. Diga para ele: meu irmão, o seu passado foi apagado. Diga para ele: eu tenho uma nova vida hoje. Se você tem uma nova

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1: É o programa Gospel Retro no ar, tocando só as melhores. Daqui a pouquinho a gente volta com muito mais.
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7: Já de volta, turminha, programa Gospel Retro no ar. E a gente continua com mais músicas pra você.
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1: Terminando por aqui mais um programa Gospel Retro. Grande abraço pra você, obrigado a você que nos acompanhou até agora, viu? Valeu, tchau, tchau!
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2: Hoje é quinta-feira, 13 de agosto de 2026. Eu sou Jéssica Mendes e está no ar o Radar Cristão. Cristãos praticantes estão entre os grupos que mais utilizam inteligência artificial nos Estados Unidos, aponta uma pesquisa sobre fé e tecnologia. O levantamento mostra que 44% usam a ferramenta com frequência na vida pessoal, contra 31% dos adultos americanos em geral. No trabalho, o índice chega a 39% entre cristãos praticantes, enquanto entre pastores fica em 24%. A tecnologia é utilizada principalmente para pesquisar informações, aprender novos assuntos, pedir conselhos e melhorar textos. O uso diminui quando envolve questões religiosas, embora parte dos entrevistados aceite a inteligência artificial como apoio nessa área. Quase metade afirmou que confiaria total ou parcialmente na tecnologia para auxiliar no próprio crescimento espiritual. Apesar da adesão, permanecem preocupações sobre os efeitos da inteligência artificial na fé e na interpretação da Bíblia. Entre os cristãos praticantes, 83% temem interpretações incorretas das Escrituras e 72% receiam que a tecnologia possa substituir pastores e outros líderes espirituais. Já tem mais destaques para você aqui no Radar Cristão.
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5: Olá, meus amores, graça e paz. Quinta-feira abençoada, noite linda, dia 13 de agosto de 2026. Está no ar a partir de agora, mais uma edição do nosso Tocando Corações comigo, Denise Fernandes. Para você participar, já sabe, né? Através das nossas redes sociais liberadas, o meu Instagram, Denise Fernandes Locutora, à sua disposição. Fique à vontade. Pai amado, Pai eterno, aqui estamos na sua presença. Gratidão pela vida, pelos livramentos, até aqui nos ajudou o Senhor. Abençoe, Pai, as famílias que estão na sintonia dessa programação maravilhosa. Que tenhamos, Pai, uma noite abençoada na sua presença. Gratidão por tudo, amém e graças a Deus. Chegando o nosso primeiro bloco musical, uma excelente noite.

Aí, meus amores, esse é o nosso Tocando Corações, fechando muito bem a nossa primeira sequência. Em casa, no trabalho, onde quer que você esteja, ligadinho, ligadinha aqui comigo, bem-vindo, bem-vinda. Para participar, muito fácil, através das nossas redes sociais liberadas. Que Deus abençoe sua noite. Chegando mais uma lindíssima sequência. Ótima noite.

0: meus amores, fechando mais uma sequência abençoada. Esse é o nosso Tocando Corações nessa noite abençoada. Obrigada pelo carinho da audiência. Tá na hora do intervalo, rapidinho. Tocando Corações, volta já.
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